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1: Em Brasília, 19 horas.
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2: Olá, boa noite.
1: Boa noite para você que nos acompanha em todo o país.
2: Terça-feira, 29 de setembro de 2026.
1: Vamos aos destaques do dia.
2: Trabalho e emprego.
1: População ocupada ultrapassa os 103 milhões de pessoas de junho a agosto.
2: Um índice de 58%, segundo dados do IBGE.
1: E de acordo com o CAGED, foram criados em 2026 mais de 1 milhão e 1.000 postos de trabalho. Graziela Mendonça.
3: Segundo dados do novo CAGED, o Cadastro Geral de Empregados e Desempregados, foram 166 mil novas vagas de trabalho de carteira assinada criadas em agosto deste ano.
2: O governo pede retirada do ar de mais de 5 mil sites de apostas ilegais.
1: E a ação contra bets irregulares remove 390 páginas e perfis das redes sociais. Luana Karen.
4: Ainda como parte das medidas de combate às bets, as lojas de aplicativos foram notificadas para a retirada de 186 apps até o dia 6 de outubro.
2: E vamos falar hoje sobre a prova de vida do INSS.
1: Atualmente é feita de forma automática com cruzamento de dados oficiais.
2: E uma outra oportunidade para a comprovação é comparecer às urnas durante as eleições.
1: Quem vai dar os detalhes é a presidente do INSS, Ana Cristina Silveira.
5: O TSE, que tem uma base que é consolidada, conseguem fazer após a votação, enviar esses dados para o INSS e com isso a gente consegue fazer a comprovação da vida e continuar com esse benefício ativo.
2: Hoje na apresentação da Voz do Brasil, eu, Mariana Jungmann e Luciano Seixas.
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2: Desde a publicação da medida provisória que proíbe apostas online no Brasil, na última sexta-feira, foram intensificadas as ações de combate à prática.
1: Bloqueio de sites, remoção de sites e perfis, retirada do ar de aplicativos e conteúdos de publicidade.
2: Os detalhes foram apresentados em uma coletiva de imprensa hoje em Brasília.
4: Em três dias, entre 27 e 29 de setembro, após a edição da medida provisória que proíbe as bets no Brasil, o Ministério da Justiça e Segurança Pública encaminhou à Anatel o pedido de bloqueio de mais de 5.200 sites ilegais de apostas. Quase 400 páginas e perfis em redes sociais tiveram remoção solicitada. De acordo com o secretário nacional de Segurança Pública, Chico Lucas, a medida permitiu aos órgãos competentes seguir o rastro do dinheiro movimentado pelas casas de apostas.
6: Nós não tínhamos instrumentos legais para ir atrás do dinheiro. A MP trouxe obrigações às instituições financeiras, o Banco Central já regulamentou duas resoluções e essas resoluções permitem que nós possamos ir atrás de para onde vai o dinheiro. Isso representou, nos três primeiros dias, uma queda do número de PIX, na ordem de 10% dos PIX realizados no Brasil, que muito provavelmente eram PIX que iam para instituições de jogos.
4: Ainda como parte das medidas de combate às bets, as lojas de aplicativos foram notificadas para a retirada de 186 apps até o dia 6 de outubro. Plataformas de redes sociais também foram notificadas para retirar qualquer conteúdo de publicidade relacionado a apostas de cotas fixas e bets, segundo o secretário nacional de direitos digitais, Vitor Fernandes.
7: Em até 10 dias, que foi o prazo dado pela medida provisória, oficiou 8 grandes plataformas de redes sociais para que sejam retirados todo e qualquer conteúdo de publicidade relacionadas às apostas de cota fixa, às bets. Porque aqui é a porta de entrada para que os apostadores consigam acessar esses serviços.
4: Para reforçar a fiscalização fiscalização contra os sites de apostas, foi regulamentado o Comitê Interinstitucional de Fiscalização da Exploração e da Publicidade Ilegal de Apostas de Cota Fixa. O colegiado será composto por 15 representantes de órgãos federais e vai articular as ações das autoridades competentes para a prevenção, a fiscalização e a repressão a essa prática. Reportagem Luana Karen.
1: O Ministério do Trabalho e Emprego divulgou hoje os dados do novo CAGED.
2: O levantamento do mês de agosto mostra a criação de quase 166 mil postos formais de trabalho no mês.
3: Foram 166 mil novas vagas de trabalho de carteira assinada criadas em agosto deste ano, segundo dados do novo CAGED, o Cadastro Geral de Empregados e Desempregados. Os números mostram ainda que nos primeiros 8 meses do ano, o Brasil já alcançou mais de 1 milhão e 134 mil novos postos com carteira assinada, o que representa um crescimento de 2,41% em relação ao mesmo período de 2025. Todos os setores da economia tiveram aumento no emprego formal, como detalha o ministro do Trabalho e Emprego em Exercício, Francisco Macena.
8: Em agosto, o maior crescimento do emprego formal ocorreu no setor de serviços, que gerou 110.346 postos de trabalho. A construção apresentou o segundo maior saldo positivo, com a geração de 20.848 postos formais de trabalho. A indústria manteve um crescimento, que já vem mantendo, inclusive, já há alguns meses, que indica, inclusive, um crescimento de emprego mais estruturado.
3: Das 27 unidades federativas, 24 tiveram saldo positivo no emprego formal em agosto. Destaque para São Paulo, que criou mais de 42 mil vagas, seguido por Rio de Janeiro e Pernambuco. Com locução de Graziela Mendonça, reportagem Gabriela Noronha.
1: E o IBGE divulgou hoje os dados de ocupação da Pesquisa Nacional por Amostra de Domicílios.
2: No trimestre encerrado em agosto, os dados mostraram que a população ocupada foi de 103 milhões de pessoas no trimestre de junho, julho e agosto.
9: A taxa de desocupação ficou em 5,3% no trimestre encerrado em agosto, uma queda de 0,3% na comparação com o trimestre encerrado em maio. Os dados são da Pesquisa Nacional por Amostra de Domicílios Contínua, a PNAD Contínua, divulgada pelo IBGE. Hoje, o Brasil tem cerca de 5 milhões e 800 mil pessoas desempregadas, uma redução de 4,6% em relação ao trimestre anterior. Já a população ocupada chegou a 103 milhões e 500 mil trabalhadores, o que representa um nível de 58,9% entre as pessoas em idade de trabalhar. O rendimento médio habitual dos trabalhadores ficou em R$ 3.777, de acordo com o analista da PNAD Contínua, William Kratochil. Os setores da indústria e da construção ajudaram a impulsionar os resultados.
10: Essa redução foi motivada pelo aumento da ocupação na indústria. Teve, depois de um longo período de estagnação ou queda, volta a crescer, acompanhado também do setor da construção, que na construção de edificações aumentou bastante o número de contratações.
9: A pesquisa também mostra que o número de trabalhadores do setor privado com carteira assinada, sem contar os empregados domésticos, chegou a 39 milhões e 500 mil pessoas no trimestre. Realizada pelo IBGE, a pesquisa acompanha regularmente o mercado de trabalho e as condições de vida da população no país. Reportagem Luciana Colares de Holanda.
1: A qualidade da carne de aves e o mel produzidos no Brasil foi aprovada pela União Europeia, segundo relatório publicado nesta segunda-feira.
2: De acordo com o parecer, o sistema de produção do país atende a todos os requisitos sanitários.
1: Com a decisão, o Ministério da Agricultura e Pecuária afirmou que não há mais impedimento técnico para que o Brasil volte a exportar carne de aves e mel para o bloco europeu.
2: A decisão é resultado de uma auditoria realizada por autoridades sanitárias que visitaram estabelecimentos brasileiros entre os dias 24 de agosto e 4 de setembro.
1: O governo federal solicitou que o relatório seja incluído na pauta da comissão responsável pela decisão final, agendada para 20 e 21 de outubro, e aguarda as etapas administrativas para a inclusão do país na lista de fornecedores do bloco.
2: E atenção, gestores de microempresas e empresas de pequeno porte.
1: Está valendo o novo prazo para quem quer aderir ao Simples Nacional em 2027.
2: A empresa que optar pelo Simples poderá fazer a solicitação até dia 15 de outubro de 2026.
11: O Comitê Gestor do Simples Nacional ajustou os prazos para as empresas que querem entrar ou retornar ao regime em 2027. A solicitação deve ser feita até 15 de outubro de 2026, com efeitos a partir de 1º de janeiro de 2027. Se houver débitos ou outras pendências que impeçam a opção, a regularização poderá ser feita até 30 de outubro. Já as empresas que permanecerem no Simples Nacional e quiserem recolher o IBS e a CBS pelo regime regular, vão ter outro prazo. A escolha poderá ser feita até 30 de outubro de 2026, também com validade a partir de 1º de janeiro de 2027. Essa alternativa está relacionada à reforma tributária e permite que esses tributos sejam apurados fora do documento de arrecadação do Simples Nacional. Os dois procedimentos podem ser cancelados entre 3 de novembro e 20 de dezembro de 2026. Por isso, é importante não confundir as escolhas. Uma define o enquadramento da empresa no Simples Nacional em 2027, a outra trata especificamente da forma de recolhimento do IBS e da CBS. Claudimário Carvalho, para a Voz do Brasil.
1: Próximo domingo, milhões de brasileiros vão às urnas escolher seus candidatos.
2: E esse exercício de cidadania, aposentados, pensionistas e beneficiários do INSS podem aproveitar o momento. Ele vai servir também como prova de vida.
1: A presidente do Instituto, Ana Cristina Silveira, nos concedeu entrevista e explica o porquê a prova de vida é necessária, como ela é feita normalmente e como a troca de informações com a Justiça Eleitoral vai ajudar nessa tarefa. Acompanhe.
2: Presidente, bem-vinda à Voz do Brasil mais uma vez, um prazer ter a senhora conosco, para a gente falar então de prova de vida do INSS, né? A gente queria então que a senhora começasse explicando por que que a prova de vida é necessária e como que ela é feita atualmente.
12: Olá, Mariana, olá, Luciana, olá, ouvintes da Voz do Brasil. É um prazer estar aqui com vocês para falar de um tema tão importante que é a prova de vida no INSS. A prova de vida, ela é importante, é um procedimento feito anualmente pelo INSS para evitar fraudes, para evitar que o INSS pague benefícios a pessoas que já faleceram. E hoje o INSS faz isso, uma busca dos segurados nas bases de dados governamentais e públicas. Então, não precisa o segurado, via de regra, fazer a prova de vida. Então, o INSS age proativamente buscando esses dados nas nossas bases governamentais. E essa informação, ela é muito importante porque anualmente, nós neste ano, a gente precisa comprovar a vida de 38 milhões de brasileiros, de segurados do INSS. A gente já conseguiu comprovar 25 milhões e a gente ainda falta comprovar 13 milhões de vida desses segurados. E como é que é feito isso? Com um batimento dos dados das bases governamentais públicas em relação aos segurados.
1: Daqui a poucos dias nós teremos aí o primeiro turno das eleições gerais no Brasil, né? E o INSS vai aproveitar a presença do eleitor na urna como prova de vida, né? Como é que funciona essa interação? É o TSE que fornece essa informação para o INSS?
12: Isso mesmo. É mais uma forma de comprovação da vida desse segurado. Então, o TSE, que tem uma base que é consolidada, que é uma base que é importante, eles conseguem fazer, após a votação, enviar esses dados para o INSS e, com isso, a gente consegue fazer a comprovação da vida e continuar com esse benefício ativo.
2: Agora, é importante aqui a gente destacar, né, que o voto é um exercício de cidadania, mas se a pessoa não for votar por algum motivo, inclusive por não ser obrigada, né, no caso das pessoas com mais de 70 anos, existem outras formas de comprovação de vida, né, presidente? Ou seja, se a pessoa perder a oportunidade no voto, ela não vai ter o benefício ou a aposentadoria dela suspensa por isso?
12: Essa pergunta é muito importante. A finalidade dessa conversa aqui não é criar pânico. Então, se os nossos segurados, os beneficiários, não forem votar, temos diversas outras formas de fazer o batimento desses dados. Através, por exemplo, do Cade Único, de um comparecimento a uma perícia médica. Também, se eles não conseguirem fazer essa comprovação nos primeiros 10 meses após a última prova de vida, o INSS ainda notifica esse segurado para que no prazo de 60 dias eles possam comparecer a uma agência bancária onde eles recebem seu benefício ou fazer um acesso no meu INSS através da biometria.
1: Só reforçando, presidente, quem votar então não precisa fazer prova de vida por um ano.
12: Isso mesmo, a prova de vida no INSS ela vale por um ano e durante esse um ano o INSS vai buscando os dados na base governamental para evitar que o segurado precise fazer algo para comprovar. A gente só vai solicitar essa comprovação se não conseguir encontrar dados nas bases públicas.
2: Agora, o que acontece quando a pessoa não faz a prova de vida? Ou seja, vocês buscam ali alguma movimentação que comprove que ela esteve viva, né? Nesse período de um ano, estava viva. E o que acontece quando não é encontrado isso? O benefício dela é suspenso imediatamente? Ela é convocada a comparecer? Como é que funciona?
12: Primeiro, a prova de vida, ela é para benefícios de longa duração. Então, benefício por incapacidade, benefício assistencial, aposentadorias e pensões. Então, se o segurado, durante os 10 meses da última prova de vida, não fizer nenhuma ação, por exemplo, um empréstimo consignado com biometria, ou não fizer um Cade Único, o INSS ainda faz a solicitação. Em 60 dias, ele não comprovando, a gente bloqueia o benefício, suspende temporariamente, mas assim que o segurado faz a prova de vida, esse benefício, ele é reativado automaticamente, sendo pago todos os atrasados. Então, não há perda para o segurado, isso é bom para deixá-los tranquilos.
1: E é sempre bom lembrar nos golpes, né, presidente? Se a pessoa receber algum contato solicitando dados pessoais, identificação facial, biométrica e achar alguma coisa suspeita, como é que ela pode se informar se se trata mesmo do INSS?
12: A primeira coisa que precisa ser feito é ligar para 135 de segunda a sábado, de 7 às 22 horas, para ter certeza que foi o INSS, ou entrar no aplicativo Meu INSS, onde tem lá um serviço, prova de vida, que ele pode verificar quando foi feita a última prova de vida e se está devendo essa informação. E nessa pergunta, é importante frisar que o INSS não envia links, que o INSS não pede dados. Então, o segurado que recebeu uma mensagem do WhatsApp, um SMS, um e-mail com links, é bom não clicar e entrar diretamente em contato com o INSS.
2: É sempre bom a gente reforçar aqui. Central 135, você diz que aí do seu telefone 135, o aplicativo Meu INSS, que também é possível baixar em qualquer plataforma, né, presidente?
12: Isso mesmo, e que tem um serviço específico lá, muito claro, onde o segurado pode ter certeza se a informação do pedido da prova de vida é verdade ou não.
2: Muito bem, nós conversamos com Ana Cristina Silveira, presidente do INSS. Muito obrigada, presidente, pela sua entrevista à Voz do Brasil.
12: Obrigada, e é importante dizer que não criem pânico. Se for possível, votem para fazer sua prova de vida, mas há outros meios também de fazer a comprovação.
2: A conta de luz virá sem cobrança extra em outubro.
1: Isso porque a bandeira tarifária será verde no próximo mês.
13: A conta de luz terá a bandeira verde em outubro. Com isso, os consumidores não terão cobrança adicional da bandeira tarifária no próximo mês. A mudança da bandeira amarela para a verde foi confirmada pela Agência Nacional de Energia Elétrica, a ANEEL. Segundo a agência, o aumento das chuvas nas regiões sul e sudeste ajudou a estabilizar o nível dos reservatórios das hidrelétricas. Com condições mais favoráveis para a geração de energia, será possível reduzir o uso de fontes mais caras, como as usinas termoelétricas. O sistema de bandeiras tarifárias indica, mês a mês, as condições e os custos da geração de energia no país. Na bandeira verde, não há acréscimo na conta de luz. Entenda como funcionam as bandeiras em gov.br/ANEEL. Thaísa Vitória para a Voz do Brasil.
2: Cerca de 2.500 indígenas Yanomami em Roraima recebem até amanhã médicos especialistas do Ministério da Saúde sem precisarem buscar atendimento nos centros urbanos.
1: A expedição do SUS no Polo Base Surucucu realiza procedimentos entre exames e consultas nas áreas de pediatria, clínica médica e saúde da mulher.
2: Os atendimentos priorizam crianças com desnutrição e problemas respiratórios, além de gestantes, idosos com doenças crônicas e casos graves de malária nas mais de 30 comunidades da região.
1: Os serviços são oferecidos no Centro de Referência em Saúde Indígena Chapori Yanomami e nas áreas de difícil acesso.
2: A secretária de Saúde Indígena do Ministério da Saúde, Lucinha Tremembé, destaca a importância da nova expedição.
14: A ida dos especialistas para dentro do território é de suma importância para que mitigamos e chegamos aí a uma redução considerável de tempo de espera e com isso a redução de óbitos por causas evitáveis.
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16: Oi, meu nome é Larissa Ferreira e a minha pergunta é: quantas redações eu devo treinar por mês?
17: Sobre redação, quem vai responder é o professor José Aguilera.
18: Você fazendo uma redação por semana, a cada 15 dias, em que você dialogue com um professor, com uma professora, que você reescreva a partir dos erros, limites, desvios que forem encontrados, está de bom tamanho. Escrever semanalmente é bom. Eu recomendaria, inclusive, para que, se você tem aí alguma limitação, um desafio para a escrita, se permita escrever pelo menos diariamente um parágrafo num caderninho seu, como foi o seu dia. Escreva um parágrafo somente dizendo: hoje o meu dia foi assim. Neste dia, observei tais coisas. O meu destaque para esse dia, escreva um parágrafo pelo menos por dia para que você exercite a disciplina do parar, pensar, escrever.
17: É isso aí. Se prepare e acompanhe as nossas dicas toda terça-feira aqui na Voz do Brasil e também na radiogov.ebc.com.br.
1: Instituições interessadas em apresentar projetos pela Lei de Incentivo ao Esporte vão ter até o dia 18 de outubro para apresentarem as propostas.
2: Os detalhes vamos ouvir agora na reportagem de Cleide Lopes.
19: A Lei de Incentivo ao Esporte permite que pessoas físicas e empresas destinem parte do imposto de renda devido para financiar projetos esportivos e paradesportivos. São projetos como o do Instituto Reação, no Rio de Janeiro, fundado há mais de duas décadas pelo judoca e medalhista olímpico Flávio Canto.
20: Resolvi dar aula de judô sem saber ainda do alcance, da força, e fui percebendo rapidamente que era muito poderoso. O Reação hoje está em 10 polos, está em 5 estados, e a nossa missão é gerar impacto real, né? Todo aluno que está lá tem uma estrutura de transformação robusta, dentro e fora do tatame, né? Em sala de aula e no tatame. E a lei de incentivo, quando aparece, muda muito o patamar do que a gente faz.
19: Os projetos atendem crianças, adolescentes e adultos de todo o país. E aqueles voltados à inclusão social recebem um incentivo maior, como explica o diretor de programas de políticas ao esporte do Ministério do Esporte, Frederico Costa da Silva.
21: Nós temos na própria lei uma possibilidade que aumenta a restituição do imposto de renda, que chega a 2% para a pessoa jurídica. Pode chegar a 4% se for em área de vulnerabilidade social. Então, isso é uma maneira de incentivar, como a própria lei diz, as entidades a aportarem naquilo.
19: No ano passado, foram apresentados mais de 5.600 projetos e está aberto até o dia 18 de outubro o prazo para que organizações sem fins lucrativos e pessoas físicas e jurídicas de natureza esportiva escrevam propostas para garantir recursos da Lei de Incentivo ao Esporte em 2027. As entidades proponentes deverão se cadastrar previamente no Sistema de Leis de Incentivo, plataforma digital do Ministério do Esporte. Reportagem Cleide Lopes.
1: No momento da inscrição, é preciso observar os requisitos e as orientações disponíveis no sistema e apresentar corretamente a documentação exigida.
2: Para mais informações, acesse gov.br/esporte e clique na aba Ações e Programas.
1: Quem vai fazer a reaplicação do Exame Nacional para a Certificação de Competências de Jovens e Adultos, o Enseja, de 2026, já pode consultar o local da prova.
2: O Enseja é gratuito e voltado a jovens e adultos que não concluíram o ensino fundamental ou médio na idade adequada.
1: Para quem busca a certificação do ensino fundamental, o exame será no dia 6 de outubro. Já para o ensino médio, a reaplicação acontece no dia 7.
2: Os locais estão disponíveis no cartão de confirmação de inscrição no sistema Enseja.
1: A partir de amanhã, as vigilâncias sanitárias de todo o país vão ter novas funcionalidades no Sistema Nacional de Controle de Receituários.
2: Entre as mudanças está a atribuição de numerações destinadas às notificações de receita eletrônica.
1: Outra novidade será a possibilidade de atribuir no Sistema Nacional de Controle de Receituários numerações destinadas à emissão de notificações de receitas eletrônicas.
2: Mas os usuários devem estar vinculados à instituição no cadastro da Anvisa.
1: Mais informações você encontra em gov.br/anvisa.
2: E essas foram as notícias do governo federal.
1: Uma realização da Secretaria de Comunicação Social da Presidência da República.
2: Com produção da empresa Brasil de Comunicação.
1: Fique agora com as notícias do Poder Judiciário e do Congresso Nacional. Boa noite.
2: Boa noite, até amanhã.

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1: Você vai ouvir agora notícias do Poder Judiciário.
2: Conselho Nacional de Justiça apresenta medidas para ampliar a segurança e a transparência dos precatórios.
3: Grupo de trabalho sobre modernização do sistema de justiça avança para análise de propostas.
2: Justiça do Trabalho condena a empresa de agrotóxicos por assédio eleitoral.
3: Boa noite, eu sou Marcela Luiza.
2: E eu sou Walter Lima.
3: Ao completar um ano como presidente do Supremo Tribunal Federal e do Conselho Nacional de Justiça nesta terça-feira, o ministro Edson Fachin apresentou diversas providências que têm sido adotadas para a construção da política nacional para o tratamento adequado dos precatórios.
2: As medidas foram apresentadas durante a sessão do CNJ. Amicela Alves.
4: O objetivo de todas as medidas anunciadas é dar mais segurança, transparência e rastreabilidade aos créditos judiciais. Entre os feitos, Fachin destacou o lançamento da calculadora do cidadão de precatórios.
5: E uma calculadora de precatórios, que permitirá a qualquer pessoa conhecer o valor atualizado de seu crédito. Em novembro, será a vez do Painel Nacional de Dados, reunindo pela primeira vez informações sobre os precatórios de todo o Brasil.
4: O trabalho inclui diálogo com o Banco Central do Brasil, a Comissão de Valores Mobiliários e a Advocacia Geral da União.
3: O Grupo de Trabalho sobre Modernização do Sistema de Justiça realizou reunião no Supremo Tribunal Federal para consolidação das propostas recebidas.
2: O presidente do Supremo, ministro Edson Fachin, criou a comissão para formular propostas estruturais de curto, médio e longo prazo. Marcelo Della Libera.
6: O processo de participação social recebeu contribuições de 87 instituições, com centenas de propostas, como destaca o presidente do grupo de trabalho, Fernando Facuri Scaffi.
7: São centenas de propostas, porque vários grupos desdobraram aquilo em todos os itens aqui colocados, todos.
6: Entre as propostas apresentadas está o tema da inteligência artificial, como destaca o relator do grupo de trabalho, Neide Barros Belo Filho.
8: A outra gama de propostas foi a que gerou talvez mais discussão da última vez, talvez seja mais novidadeira delas, giram em torno de inteligência artificial e as plataformas eletrônicas também.
6: Os 6 subgrupos terão até 13 de outubro para organizar os trabalhos, discutir e votar as propostas sob sua responsabilidade.
3: Uma empresa de agrotóxicos foi condenada ao pagamento de indenização de R$100 mil por danos morais coletivos.
2: A condenação é referente a práticas configuradas como assédio eleitoral durante as eleições presidenciais de 2022. A decisão é da Justiça do Trabalho em Minas Gerais. Breno Perrucci.
9: De acordo com a ação ajuizada pelo Ministério Público do Trabalho, a empresa coagiu empregados a votarem em um candidato específico, sob ameaça de perda de emprego e com promessas de vantagens, como o 14º salário. Além da indenização, a decisão obriga a empresa a evitar qualquer prática irregular, sob pena de multa.
3: O STJ marcou datas para julgamento em sessões virtuais dos primeiros casos que serão submetidos ao chamado filtro da relevância da questão federal.
2: Os julgamentos deverão ocorrer de 30 de setembro, a partir das 11:30 da manhã, até 7 de outubro. Fátima Uchoa.
10: O ministro Sérgio Cucchina, presidente da Comissão Gestora de Precedentes, Jurisprudência e Ações Coletivas, incluiu as demandas na pauta das 3 sessões especializadas do STJ. As partes e os procuradores poderão acompanhar as votações em tempo real. Em regra, a relevância da questão federal será analisada em sessão virtual e, se ela for reconhecida, os pedidos principais dos casos serão julgados depois em sessão presencial. Vale destacar que, embora todo o processo seja importante e mereça a atenção da Justiça, o papel do STJ é definir entendimentos que ultrapassem os interesses individuais das partes, como prevê o filtro da relevância.
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3: Uma boa noite.
2: E até amanhã.
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12: Eu sou Humberto Pinheiro e estes são os destaques de hoje do Jornal do Senado, que começa agora. Proposta cria o LGBTicídio e prevê pena de até 40 anos de prisão. Acesso de idosos a tecnologias para melhorar saúde mental aguarda votação na CDH. Consultor legislativo analisa causas de abstenção maior na votação para senador. Boa noite. Uma proposta recém-apresentada no Senado tipifica homicídios motivados por discriminação contra pessoas LGBTQIAPN+. O texto torna LGBTicídio crime hediondo e agrava penas para outras formas de violência. Repórter Pedro Pincer.
13: Um novo projeto no Senado cria o crime autônomo de LGBTicídio. A proposta define o delito como homicídio motivado por discriminação relacionada à orientação sexual, à identidade ou expressão de gênero, ou às características sexuais da vítima, reais ou presumidas, e prevê pena de reclusão de 20 a 40 anos. O projeto também propõe incluir o LGBTicídio no rol de crimes hediondos e alterar o Código Penal, a Lei das Contravenções Penais e a Lei Antirracismo. O senador Paulo Paim, do PT do Rio Grande do Sul, destacou os dados da violência contra essa população no Brasil.
14: Essa escalada de violência, agressão, morte, assassinatos, representa uma violação sistemática dos direitos fundamentais. A vida tem que estar sempre em primeiro lugar. A vida, a dignidade, a liberdade, a segurança, garantia que o Estado deve assegurar a todos. E a evidência é que não estamos diante de ocorrências isoladas.
13: Dados do 20º Anuário Brasileiro de Segurança Pública referentes a 2025 registram 3.481 ocorrências de racismo por homofobia ou transfobia, alta de 35,6% em relação ao ano anterior.
12: A Comissão de Direitos Humanos pode votar projeto que garante o acesso a tecnologias para preservar a saúde mental e intelectual da pessoa idosa. Repórter Patrícia Oliveira.
15: A proposta leva em conta o acelerado envelhecimento da população e o aumento da doença de Alzheimer e de transtornos como a depressão. Além de auxiliar a saúde mental, o projeto também prevê a capacitação no uso dessas tecnologias para a estimulação intelectual por meio de aplicativos e ferramentas digitais que exercitam funções mentais. Com a inclusão digital, os idosos vão poder ainda ampliar o acesso aos serviços de saúde por teleatendimento e monitoramento remoto, além de reduzir o isolamento social, como destacou a senadora doutora Eudócia do PSDB de Alagoas.
16: Ao estimular autonomia, participação social e aprendizado contínuo, elementos essenciais para o envelhecimento ativo e saudável.
15: De acordo com o IBGE, o Brasil tem cerca de 9.700.000 pessoas com 70 anos ou mais.
12: A Comissão de Assuntos Econômicos pode votar uma proposta que destina a renda de um concurso de loteria por ano ao Fundo Nacional para Calamidades Públicas. O texto também determina que os recursos reforcem a preparação de estados e municípios para enfrentar desastres naturais e eventos climáticos extremos. Repórter Marcela Cunha.
17: O projeto do senador Fernando Dueire, do PSD de Pernambuco, prevê que a renda líquida de um concurso anual de loterias seja destinada ao Fundo Nacional para Calamidades Públicas, Proteção e Defesa Civil, o FUNCAP. O valor corresponde ao que restar da arrecadação depois do pagamento dos prêmios, do imposto de renda sobre as premiações e dos custos de manutenção da loteria. Dueire afirma que o reforço no fundo pode ajudar estados e municípios a se prepararem para eventos extremos.
18: Os recursos permitirão que estados e municípios se preparem melhor para os desastres naturais, investindo em infraestrutura resiliente e em sistemas de alerta.
17: Na Comissão de Assuntos Econômicos, o relator, senador Hamilton Mourão, do Republicanos do Rio Grande do Sul, recomenda a aprovação do projeto com as mudanças feitas pela Comissão de Infraestrutura, entre elas, a que garante que a nova destinação não reduz os valores dos fundos que já recebem recursos dessas loterias.
12: Está na Comissão de Educação uma proposta que inclui nos projetos pedagógicos das escolas o atendimento adaptado para alunos com deficiência ou com necessidades específicas. De acordo com o texto, as escolas também deverão prever a institucionalização do atendimento educacional especializado, que é o conjunto de estratégias para eliminar barreiras que dificultam a aprendizagem. O objetivo da iniciativa é permitir que o ensino seja adaptado às características e necessidades dos estudantes, favorecendo a participação e o aprendizado em igualdade de condições. A medida já recebeu aval da Comissão de Direitos Humanos, onde teve parecer favorável do senador Flávio Arnes, do PSB do Paraná. Na ocasião, o relatório foi lido pela senadora Damaris Alves, do Republicanos do Distrito Federal. Ela destacou que os projetos pedagógicos das instituições de ensino devem incluir as flexibilizações necessárias, levando em consideração as particularidades dos estudantes.
19: Que o projeto pedagógico da escola deverá contemplar a flexibilização dos currículos, das metodologias, dos recursos educativos e dos processos avaliativos diferenciados.
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12: A taxa de votos brancos, nulos e abstenções nas eleições para o Senado costuma ser significativamente maior do que na disputa pela Câmara dos Deputados. Nas eleições de 2022, por exemplo, a soma de brancos e nulos para o Senado atingiu 18,7%, quase o dobro da registrada para os deputados federais. As informações com o repórter Douglas Castilho.
23: Enquanto a Câmara é eleita pelo sistema proporcional, com muitos candidatos em disputa e números de registro parecidos, o Senado adota o sistema majoritário, com menos candidatos, números muito diferentes e, por isso, uma digitação errada pode levar ao voto nulo mais facilmente. O consultor legislativo do Senado, João Trindade, ainda chamou a atenção para outro ponto: a falta de compreensão sobre a forma específica de renovação do Senado.
24: A gente tem um problema até de educação política mesmo do cidadão. Muita gente nem entende essa alternância de que numa eleição a gente elege um senador, na eleição seguinte elege dois senadores. Tem muita gente que descobre que tem um segundo voto para o Senado lá na hora.
23: A melhor dica é levar a cola com os números dos candidatos anotados e na ordem em que aparecerão na urna: deputado federal, deputado estadual ou distrital, senador 1, senador 2, governador e presidente.
12: Hoje, 29 de setembro, é o Dia Mundial do Coração. A data incentiva a prevenção de doenças cardiovasculares. O Senado tem projetos de lei que tentam reduzir o índice dessas doenças. A reportagem é de Márcio Maturana.
25: Uma em cada três pessoas morre de doença cardíaca. Por isso, 29 de setembro é o Dia Mundial do Coração. O Senado analisa projetos de lei que podem contribuir para diminuir essas estatísticas. Na Comissão de Assuntos Sociais, está em discussão uma proposta que cria a Política Nacional de Prevenção e Controle das Doenças Cardiovasculares, no SUS. O texto é relatado pelo senador Dr. Irã, do PP de Roraima, que defende rapidamente na aprovação.
26: É do interesse da sociedade, é do interesse do povo brasileiro, principalmente o povo que utiliza o nosso sistema único de saúde, que é o nosso maior patrimônio em termos de saúde no país e o maior do mundo.
25: A comissão analisa também outro projeto que busca a proteção de grupos vulneráveis, como idosos, e pode reduzir o risco de eventos cardiovasculares agudos associados a infecções.
12: Música. Com trabalhos técnicos de Eliseu Caires, o Jornal do Senado fica por aqui. Acompanhe agora as notícias da Câmara dos Deputados. Boa noite e até amanhã.

0: Definir pensão alimentícia.
1: Frente da Saúde Mental lança guia para a regulamentação do ECA digital.
0: Relatório identifica 500 bilhões de reais em prejuízo anual com a pirataria.
1: Boa noite. Relatório apresentado na Câmara apontou o prejuízo de 500 bilhões de reais por ano com a pirataria. O texto também sugere a criação de uma agência antimáfia, como informa o repórter José Carlos Oliveira.
2: A Comissão Externa sobre Atos de Pirataria e Agenda Brasil Legal aprovou o relatório parcial do deputado Júlio Lopes, do PP do Rio de Janeiro. O texto consolida denúncias apuradas nas audiências públicas e sugere propostas legislativas de combate mais efetivo à pirataria, contrabando, descaminho, sonegação fiscal e contrafação, ou seja, imitação ou cópia não autorizada. Segundo o relator, essas práticas provocam prejuízo anual de cerca de 500 bilhões de reais, considerando as perdas dos setores econômicos e a evasão tributária.
3: O que se consolidou no país nos últimos anos é uma economia subterrânea bilionária, altamente sofisticada, intrinsecamente articulada, com engrenagens do crime organizado transnacional, das facções armadas e das milícias territoriais.
2: O deputado identificou um processo de canibalização do mercado formal no Brasil por meio do controle territorial exercido por criminosos sobre a distribuição compulsória de botijões de gás e de serviços clandestinos de telecomunicações, a adulteração e o furto de combustíveis, o contrabando de cigarros e defensivos agrícolas, o desvio de energia elétrica, a invasão de plataformas de comércio eletrônico por produtos copiados e medicamentos falsificados. Para reverter esse quadro, Júlio Lopes defendeu transformação estrutural na capacidade de fiscalização do Estado, com investimento maciço em inteligência artificial, rastreabilidade de produtos, modernização do marco aduaneiro e urgente responsabilização dos intermediários digitais e marketplaces. O relatório é acompanhado de 3 proposições legislativas da Comissão Externa. Uma delas altera a Constituição para criar a Autoridade Nacional de Enfrentamento às Organizações Criminosas. Lopes a chamou de agência antimáfia.
3: Essa ação da ação antimáfia visa identificar exatamente aqueles que estruturam dentro do setor organizado o fornecimento e a sobrevivência de verdadeiras máfias em setores importantes como o do gás no Brasil.
2: Um projeto de lei cria o SINEOC, Sistema Nacional de Enfrentamento às Organizações Criminosas, com foco na articulação de vários órgãos públicos. O deputado garantiu que o sistema proposto não se choca com os já existentes, como o Sistema Único de Segurança Pública e a Estratégia Nacional de Combate à Corrupção e à Lavagem de Dinheiro.
3: O SINEOC não pretende substituir a mecanismos já consolidados. Seu propósito é diverso. É qualificar a articulação estratégica voltada especificamente à asfixia patrimonial, financeira e logística das organizações criminosas. A investigação de sua infiltração em mercados regulados, a cooperação internacional em casos de projeção transnacional.
2: O terceiro projeto da comissão reforça o combate à pirataria no comércio eletrônico e a pena em caso de violação de direitos de propriedade intelectual.
3: Queremos que haja imediato perdimento das mercadorias a fim de dar celeridade a esse procedimento.
2: Júlio Lopes explicou ter optado pelo relatório parcial porque outras sugestões vão depender da configuração do governo eleito em outubro. Após a aprovação do relatório, foi lançado o Movimento Brasil.

0: Ovati Filho, do PP do Rio Grande do Sul, defende a proposta de emenda à Constituição que limita o valor do IPVA a 1% do preço de mercado do veículo. O texto também muda a base da forma de cálculo do imposto, que passa a considerar o peso de fábrica do automóvel.
1: A PEC, apoiada por Covatti Filho, ainda prevê a possibilidade de os estados concederem descontos no IPVA para veículos menos poluentes. A mudança busca tornar a cobrança mais previsível com base nas características físicas dos automóveis, em vez de considerar apenas o valor de mercado.
0: Projeto de Guilherme Uchoa, do PSD de Pernambuco, exige que veículos oficiais da administração pública passem por regularização antes de serem leiloados. A medida estabelece a checagem obrigatória do Renavam e da base de índice nacional antes da transferência.
1: De acordo com Guilherme Uchoa, os órgãos públicos devem responder por problemas ocultos que impeçam o licenciamento pelo comprador. Para o deputado, a exigência protege o cidadão contra fraudes e impede o leilão de veículos oficiais com irregularidades graves.
2: Agricultura.
0: Luciano Amaral, do PSD de Alagoas, apoia projeto que incentiva a plantação de hortas urbanas e a compra pública de alimentos produzidos perto dos locais de consumo. Relator na Comissão de Agricultura, ele aponta que a produção pode reduzir os custos de abastecimento.
1: Luciano Amaral afirma que a medida também pode ampliar a oferta de alimentos frescos, gerando renda em regiões que ainda dependem do transporte por longas distâncias. O parecer do congressista sugere a retirada do prazo de 180 dias para a regulamentação da futura lei.
0: Ricardo Salles, do Novo, de São Paulo, defende projeto que proíbe os conselhos profissionais de cobrarem anuidades de empresas cuja atividade principal não seja privativa de profissão regulamentada. Segundo o deputado, a medida beneficia agroindústrias, produtores rurais e construtoras que contratam técnicos habilitados.
1: A proposta também anula autuações, multas e processos administrativos em andamento que estejam em desacordo com as novas regras. Ricardo Salles argumenta que a cobrança atual gera custos duplicados e indevidos para o setor produtivo.
2: Educação.
0: Emanuel Pinheiro Neto, do PSD de Mato Grosso, apresentou projeto que inclui estudantes com dislexia entre os beneficiários da educação especial. A proposta altera a Lei de Diretrizes e Bases da Educação para assegurar o reconhecimento desses alunos em programas de ensino especializado.
1: Emanuel Pinheiro Neto explica que, embora a legislação já preveja acompanhamento, alunos com dislexia ainda não são reconhecidos como público da educação especial. Ele argumenta que a matéria busca corrigir essa diferença para que as escolas recebam recursos específicos.
2: Cultura.
0: Tetinha, do PL do Maranhão, é autora de projeto que reconhece o festejo de São Raimundo Nonato dos Mulundus, em Vargem Grande, como manifestação da cultura nacional. Realizada todos os anos em agosto, a celebração reúne romeiros em missas, novenas e procissões.
1: Tetinha argumenta que a festa preserva tradições transmitidas entre gerações, fortalecendo a identidade cultural do Maranhão. A deputada ressalta que a celebração também movimenta o turismo religioso e o comércio local.
2: Saúde.
0: A Frente Parlamentar para a Promoção da Saúde Mental lançou um guia para a regulamentação do ECA digital. A repórter Silvia Munhato traz mais detalhes sobre a iniciativa.
3: O Instituto de Estudos para Políticas de Saúde, o IEPS, o juntou, Iniciativa Brasileira de Saúde Mental de Crianças e Adolescentes, e a Frente Parlamentar Mista para a Promoção da Saúde Mental lançaram o guia A Gente Usa, A Gente Decide. O guia pretende apoiar a implementação do ECA digital a partir da experiência do usuário jovem. Foram ouvidos jovens de várias regiões do país que construíram 14 recomendações para a regulamentação da lei, como explicou o presidente da Frente Parlamentar, deputado Pedro Campos, do PSB de Pernambuco.
4: Por isso, o guia A Gente Usa, A Gente Decide é fundamental para que nós possamos falar com os tomadores de decisão, com aqueles que estão escrevendo os decretos, implementando a legislação na prática, e colocar a perspectiva das juventudes nesse processo. E que a gente possa sempre garantir que o espaço digital seja um espaço de garantia.

0: garantia de saúde mental, de promoção da saúde mental dos jovens e não um espaço de adoecimento dessas populações.
1: Entre as recomendações do guia estão a segurança por idade e supervisão parental, o controle efetivo de tempo de uso, o uso de algoritmos orientados ao bem-estar e a proteção contra padrões irreais de aparência. O guia A Gente Usa, A Gente Decide pode ser encontrado na página ieps.org.br. Da Rádio Câmara de Brasília, Silvia Minhato.
2: Carlos Sampaio, do PSD de São Paulo, quer instituir o marco legal da reprodução humana assistida. O projeto regulamenta procedimentos como a fertilização in vitro e a seção temporária do útero, fixando a idade limite de 50 anos para gestantes e proibindo a comercialização de embriões.
3: Carlos Sampaio acredita que a falta de uma legislação específica sobre a medicina reprodutiva gera insegurança jurídica e sobrecarrega os tribunais. Ele acrescenta ainda que o texto autoriza a reprodução pós-morte mediante autorização expressa do falecido.
2: Alice Portugal, do PCdoB da Bahia, é autora de projeto que criminaliza a divulgação de notícias falsas sobre vacinas. Segundo a deputada, a medida busca combater a desinformação e proteger a população de doenças preveníveis por imunização.
4: Com tanta fake news sobre vacina, era necessário fazer um alerta à sociedade brasileira que não vacinar pode trazer de volta males que haviam sido exterminados do Brasil. Agora, por exemplo, estamos tendo vários casos de sarampo em São Paulo. E o sarampo havia sumido do nosso mapa de infecções, das chamadas doenças tropicais. Também poliomielite. Então não é possível você achar que vai ter novamente uma geração de pessoas sequeladas com deficiência por conta de um vírus terrível que pode matar e que com uma simples gota sublingual você consegue impedir que o ser humano desenvolva deficiências físicas.
3: O texto de Alice Portugal prevê detenção de 1 mês a 1 ano e multa para quem divulgar notícias falsas sobre vacinas previstas nos programas públicos de imunização. A proposta está em análise na Comissão de Constituição e Justiça da Câmara.
5: Segurança Pública.
2: Célio Studart, do PSD do Ceará, apresentou o projeto que proíbe a publicidade e a promoção de plataformas de conteúdo sexual e de acompanhantes em locais públicos. A restrição abrange vias públicas, transporte coletivo, praças, parques e eventos culturais e esportivos.
3: A proposta também proíbe que clubes, ligas e entidades esportivas tenham contratos de patrocínio com esse tipo de site. Na avaliação do deputado, a medida protege crianças e adolescentes da exposição precoce a conteúdos adultos em ambiente público.
2: Simone Marqueto, do PP de São Paulo, apresentou o projeto que obriga emissoras de televisão a divulgar gratuitamente informações sobre pessoas desaparecidas. Pela proposta, familiares ou representantes legais poderão solicitar a veiculação, que deverá começar em até 48 horas após a entrega do boletim de ocorrência.
3: Simone Marqueto considera que a televisão pode ampliar o alcance das buscas. O projeto também prevê a divulgação da foto do local do desaparecimento e de canais oficiais para contato em horários de ampla audiência.
2: Projeto de Antônia Lúcia, do MDB do Acre, autoriza o uso de mecanismos de choque elétrico não letal em tornozeleiras eletrônicas usadas por agressores enquadrados na Lei Maria da Penha. A deputada explica que o dispositivo seria acionado caso o agressor descumprisse a medida protetiva.
3: Pela proposta, o choque seria aplicado de forma gradual, podendo chegar à incapacitação física temporária em caso de insistência. Para Antônia Lúcia, a medida reduz a vulnerabilidade da vítima e pode evitar feminicídios.
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2: Aprovou uma proposta que coloca o abandono afetivo como regra para definir pensão alimentícia. A repórter Kate Nayane tem os detalhes.
7: A Câmara dos Deputados aprovou o projeto de lei que estabelece o abandono afetivo entre os critérios para definir o valor da pensão alimentícia de filhos com até 18 anos. A proposta altera o Código Civil para definir que o valor da pensão deve considerar a sobrecarga física e mental de quem tem a guarda da criança ou adolescente, caso seja comprovado o abandono afetivo por parte do pai ou da mãe. A relatória do projeto, deputada Laura Carneiro, do PSD do Rio de Janeiro, explica os diversos danos causados pelo abandono. No adulto responsável pela guarda do menor, pode gerar sobrecarga física e mental, capaz de afetar, inclusive, a capacidade de prover as necessidades da criança ou do adolescente. Já nos filhos, o abandono afetivo pode causar problemas de autoestima, ansiedade, depressão e dificuldades para estabelecer relacionamentos saudáveis. O texto aprovado mantém os critérios já existentes entre a necessidade de quem recebe e a possibilidade de quem paga. Ou seja, tanto as necessidades do filho quanto as possibilidades financeiras do genitor que paga a pensão devem ser consideradas. A proposta que estabelece o abandono afetivo entre os critérios para definir o valor da pensão alimentícia segue para análise no Senado. Da Rádio Câmara de Brasília, Kate Nayane.
3: Lúcio Moschini, do PL de Rondônia, propõe a reunião obrigatória de processos que discutam usucapião, posse ou propriedade referentes a um mesmo imóvel. A proposta determina que esses feitos sejam julgados conjuntamente, exceto para ações que já tenham sentença.
2: Lúcio Moschini frisa que a medida evita decisões judiciais conflitantes e garante segurança jurídica em disputas imobiliárias. Nos casos em que a junção não for possível por questões de competência, o texto estabelece que as ações correlatas fiquem suspensas até o julgamento da questão principal.
3: Luciano Amaral, do PSD de Alagoas, pede esclarecimentos ao Ministério da Justiça sobre interlocuções entre a Empresa de Investimento Esportivo SME e membros do Conselho Administrativo de Defesa Econômica. Ele quer investigar se houve tentativa de reverter uma punição antitruste.
2: Luciano Amaral afirma que o presidente da empresa enviou e-mails a clubes de futebol sugerindo proximidade com o CAD. O parlamentar ressalta que a apuração é indispensável para preservar a transparência e resguardar a imagem de imparcialidade do órgão regulador.
3: Daniel Agrobon, do PSD de Goiás, é autor de projeto que permite aos cidadãos bloquear preventivamente seu CPF contra a contratação de empréstimos ou abertura de contas. A proposta garante ao consumidor o direito de ativar e desativar o bloqueio, seja por modalidade, limite de valor ou período determinado.
2: Daniel Agrobon argumenta que a medida dá mais autonomia ao cidadão para se proteger das fraudes digitais. Ele acrescenta que caso os bancos descumpram a restrição imposta pelo titular do CPF e efetuem uma operação indevida, devem devolver em dobro o valor do prejuízo causado.
5: Política.
3: Eli Borges, do Republicanos, do Tocantins, elogia a atuação da Frente Parlamentar Evangélica na Câmara. O deputado comenta que o grupo atuou em pautas relacionadas à liberdade religiosa, à educação e à defesa da família.
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canções que marcam, a vida da gente. E eu tenho certeza absoluta que essa música marcou a vida de muita gente que está presente aqui hoje. Então aquele ou aquela que sofreu por amor pelo menos uma vez na vida, vai abrir o coração e cantar essa canção junto com a gente.

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Tudo bem com você? Muito prazer, eu sou Renato Santos, a partir de agora começando mais Brasil, o melhor da música sertaneja na 94.3, a rádio da minha vida. Até as 6 horas da manhã, muita coisa boa vai acontecer por aqui, viu? Esse nosso bate-papo, essa nossa prosa, ouvindo boa música e claro, você ouvindo o seu alô aqui na 94.3. Aumente o volume, o Mais Brasil tá apenas começando.

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0: Potter, a sua companhia. Chegou a hora da gente dar uma rápida pausa. Continue com a gente, porque daqui a pouco tem muita música boa aqui na 94.3. RBN 421.
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0: RBN faz parte da minha vida e que coisa boa ter a sua companhia nessa manhã gostosa de quarta-feira. E aproveitando para mandar um abraço pro meu amigo José, tá no centro de Guaramirim ouvindo a programação. Bom dia também pra Luciana, tá no Jaraguá Esquerdo ouvindo a programação. Excelente manhã pra você, meu amigo Roberto. Tá tudo bem por aí, Roberto? Ele que tá falando: Renato, tô preparando o cafezinho aqui, mas na companhia da 94.3. O meu bom dia pra Jaqueline, tá no Nova Esperança. Bom dia, menina. Tudo bem por aí? E você e Marcelo? O Marcelo também tá nos ouvindo. Ele tá no Jaraguá 99, curtindo a programação. Excelente manhã pra você, tá bom? Vamos fazer o seguinte: a RBN é isso, é música boa, é interação, é bate-papo. O melhor da programação continua agora com aquela seleção de músicas que vocês já conhecem e gostam de cantar com a gente. Aumente o volume.

0: bom chamar o intervalo, afinal de contas, depois de um bloco de sucessos como esse, a gente tem que ouvir os nossos parceiros anunciantes. Intervalo, eu volto já. RBN 4:39.
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Priscila. Tá tudo bem contigo, Priscila? Tá na escolinha, né? Ouvindo a programação. Cláudio Martins disse que tá fazendo caminhada nesse início de manhã, que coisa boa. Disposição, hein, querido? A Simone tá nos ouvindo também, abraçando aqui o Alexandre. O Alexandre tá nos ouvindo em Guaramirim. A minha amiga Luciane Becker nos ouvindo em Xereder. Bom dia pra você, minha amiga. E bom dia pro Everton. Tudo bem?

0: pouco, o Mais Brasil continua com músicas e muitos sucessos para você que gosta da 94.3. RBN 4:58.
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0: 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RBN faz parte da minha vida, já de volta, e pode aumentar o volume. Afinal de contas, música boa toca na 94.3, tá bom? Deixa eu mandar um abraço aqui pra Vanessa Hoffman, tá na nossa sintonia em Bananal do Sul. Bom dia, Célio, tudo bem contigo? Tá no Guamirama, ouvindo a programação. Bom dia pra Renata, também nos ouvindo. Ela tá lá em Guaramirim, ouvindo a programação. E bom dia pro Diego Farias, tudo bem contigo, meu amigo? Adriana, excelente manhã pra você. Meu amigo Luciano também tá no Amizade. Lá no Amizade também nos acompanhando a Franciele. Tá do lado do Luciano, né? Já

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0: todo mundo ouve, mais uma pausa comercial e é claro, eu quero pedir para você continuar, porque agora eu vou tomar meu cafezinho, eu adoro café. Aproveite, continue ligado, porque o melhor da música sertaneja ainda tá por vir. Volta em instantes. RBN 513.
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0: mundo gosta de ouvir. Último intervalo do programa, daqui a pouco eu volto pra fechar essa edição com muita música boa. Não sai daí! 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
9: RBN faz parte da minha vida e que coisa boa ter a sua companhia, ter a sua audiência. Jaqueline, bom dia, menina. Tá tudo bem por aí? O meu amigo Eduardo tá na sintonia do programa. A Silvana, bom dia, Silvana. Ricardo também nos ouvindo. A Patrícia, bom dia, Patrícia. Tudo bem contigo, menina? Excelente manhã pra você, André, também na sintonia do programa. Que coisa boa, viu? Já na reta final e obrigado pela companhia de cada um de vocês. Agora

0: mas não desliga, viu? Continue aqui na RBN, porque tem um programa melhor que o outro. Amanhã eu volto trazendo muito mais sucessos aqui na 94.3. Beijo no coração, até amanhã.
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0: Deus abençoe você e toda a sua família. Que alegria estar aqui com você, começando mais um programa Eu Seguirei. Eu tenho certeza de que Deus vai falar muito ao seu coração através deste programa. Olha, se você pode, eu já quero convidar você a pegar a sua Bíblia, porque hoje nós vamos meditar a palavra de Deus. A palavra de Deus é o nosso alimento, a palavra de Deus que é o nosso sustento. Eu tenho certeza que essa palavra vai mover seu coração. Olha, aqui você vai ouvir a palavra de Deus, aqui você vai poder cantar. São minutos que ficaremos juntos, onde você vai fazer uma experiência com Deus. Lembrando que tudo que você ouvir aqui, depois fica registrado no meu canal do YouTube, Frei Gilson / Som do Monte, no meu Instagram, no meu Facebook, todos com o mesmo nome, Frei Gilson / Som do Monte, para que você possa também compartilhar essa palavra com os seus amigos, tá bom? Então, vamos escutar a palavra de Deus.
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1: O pecado que mais faz mal ao ser humano, sem dúvida alguma, é o pecado do orgulho. O orgulho é um dos piores pecados que tem. Muita gente, às vezes, se esquece que o orgulho está por trás de tudo. Foi o orgulho que fez Adão e Eva pecarem. Lembra? No dia em que vocês comerem desse fruto, vocês se tornarão como deuses. E, portanto, o orgulho, ele é o princípio. Eu diria que ele é o pai de todos os pecados, ele é o princípio, ele está na fonte de tudo. Todo qualquer outro pecado que eu cometa, no fundo, tem o orgulho por trás. É o pecado da inveja, tem o orgulho. É o pecado da mágoa, do ódio, da vingança, tem tudo, tudo que você possa imaginar. O orgulho está por trás de tudo. Ele é considerado para nós um pecado capital, um pecado cabeça, um pecado forte. É preciso que a gente tente tirar esse pecado pela raiz. Ele não pode crescer em nós. A gente precisa cuidar para que o orgulho não crie asas dentro de nós. Em nome do Pai, do Filho e do Espírito Santo. Amém. Lucas capítulo 9, versículo de 46 a 50. Naquele tempo, houve entre os discípulos uma discussão para saber qual deles seria o maior. Jesus sabia o que estavam pensando. Pegou então uma criança, colocou-a junto de si e disse-lhes: quem receber esta criança em meu nome, estará recebendo a mim, e quem me receber estará recebendo aquele que me enviou. Pois aquele que entre todos vós for o menor, esse é o maior. João disse a Jesus: mestre, vimos um homem que expulsa demônios em teu nome, mas nós o proibimos, porque não anda conosco. Jesus disse-lhe: não o proibais, pois quem não está contra vós, está a vosso favor. Palavra da Salvação. Cirilo de Alexandria, sobre esta passagem, diz assim para nós: a paixão e a ânsia do orgulho atacaram alguns dos santos apóstolos. Então, o que está acontecendo com os apóstolos? Foram pegos pelo orgulho. Eles estavam discutindo qual deles seria o maior. Veja, o diabo conseguiu injetar no coração deles o orgulho. Eles agora estão discutindo, como Adão e Eva: se vocês comerem desse fruto, vocês serão como deuses. Vocês não precisam mais de Deus, vocês não precisam mais depender de Deus. Então, entre nós, quem vai ser o maior entre nós? Um querendo ser maior que o outro. A paixão e a ânsia do orgulho atacaram alguns dos santos apóstolos. A simples discussão sobre qual deles seria o maior é o sinal de uma pessoa ambiciosa, ansiosa por estar à frente dos demais. Cristo, que não dorme, sabe como libertar. Ele viu este pensamento na mente do discípulo, brotando conforme as palavras da Escritura, como alguma planta amarga. Viu o joio, obra do semeador malvado. Quem tinha semeado o orgulho? Quem semeou esse orgulho? O diabo. A concupiscência que está dentro de nós. Antes que crescesse alto, então Jesus logo viu esse orgulho. Antes que crescesse alto, lançasse raízes profundas, se fortalecesse, tomasse posse do coração, Porque veja, o pior é se eles deixassem tomar posse do coração. O orgulho por hora é uma tentação que inclusive eles caíram, mas o orgulho não pode tomar posse do nosso coração. Antes então que tomasse posse do coração, ele arranca o mal pela raiz. Jesus está preocupado em arrancar o mal pela raiz. De que modo o médico das almas amputa a paixão do orgulho? Como é que Jesus vai tirar a paixão do orgulho deles? Como ele livra o amado discípulo de cair presa do inimigo e de algo odioso a Deus e aos homens? Como é que ele fez isso? Ele tomou uma criança e diz, e a colocou junto de si. Ele fez do acontecimento um meio de beneficiar tanto os santos apóstolos quanto a nós, seus sucessores. Essa enfermidade, via de regra, ataca todos os que são, de algum modo, superiores a outras pessoas. Principalmente quem tem o cargo de autoridade cai na tentação do orgulho de se achar maior do que o outro. Esse pecado, ele é tão importante, ele é tão cruel para Jesus, que Jesus, ele fala em Marcos capítulo 7. Marcos capítulo 7, versículo 21, 22. Porque é do interior do coração dos homens que procedem maus pensamentos, devassidões, roubos, assassinatos, adultérios, cobiças, perversidades, fraudes, desonestidade, inveja, difamação, orgulho. Para Jesus, esse é um pecado perigoso. Ele chega a elencar orgulho. Provérbios 16, 18. A soberba precede a ruína e o orgulho a queda. Os apóstolos queriam ser maiores que os outros, mas Jesus estava ensinando para eles que é o contrário. Se você se orgulha, você vai cair. O orgulho te faz menor. A humildade é o que te faz maior. Eu preciso tirar a raiz do orgulho dentro de mim. Pai, Filho e Espírito Santo. Amém.
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coração de tantas pessoas que estão vivendo a solidão, estão se sentindo sozinhas. Toca, Senhor, o coração agora de pessoas depressivas que estão com uma tristeza que não sabe de onde vem. Toca, Senhor, o coração de tantas pessoas que estão vivendo o medo do futuro, o medo do amanhã. Toca, Senhor, agora o coração de tantas pessoas ansiosas que não conseguem viver.

0: programa de hoje está bom demais. E eu quero lembrar você, se você quiser ouvir mais pregações, mais meditação da palavra, basta você me acompanhar no meu canal do YouTube, Frei Gilson / Som do Monte, no meu Instagram, no meu Facebook, no meu TikTok. E lá você vai encontrar muito mais palavra de Deus para você.
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0: E nós vamos terminar este programa rezando. Eu quero clamar agora por você, quero clamar pela sua família. Senhor Deus, libera agora o teu Espírito Santo sobre cada pessoa que acompanha este programa. Vem, Espírito Santo, enche todos os que estão acompanhando este programa agora. Libera, Senhor, para esta pessoa o que ela mais precisa, para o corpo e para a alma. Libera, Senhor, curas e libertações em nome de Jesus para esta pessoa que assiste, que acompanha, que escuta e para toda a sua família. Eu clamo a tua poderosa bênção. Visita agora com bênção de proteção. A bênção que só o Senhor pode dar. Abençoe-vos o Deus Todo-Poderoso, Pai e Filho e Espírito Santo. Amém.
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2: Olá, bom dia, são 6:14, 6:14, bom dia pra você, sejam bem-vindos ao programa Portal RBN, já estamos no ar a partir de agora com muita notícia, com muita informação, com muito serviço e desejando pra você um ótimo dia, uma ótima quarta-feira. Chegamos ao dia 30 de setembro, já estamos no último dia do mês de setembro, estamos desejando pra você uma boa quarta-feira, bastante, promissora, né? Com bastante sucesso, com bastante realização, que tudo de bom aconteça para você nesta quarta-feira. Sejam bem-vindos ao programa Portal, já estamos no ar e vamos juntos até às 8 horas da manhã com muita informação, com muita notícia, com muito serviço. Obrigado a você pela audiência, obrigado a você pela companhia e até às 8 horas da manhã tem muita notícia e tem muita informação para você. A temperatura está elevada, né? Temperatura em 21, 22 até em alguns pontos aqui da região. O tempo segue feio, segue carrancudo, segue cinzento e a previsão é de instabilidade. Muito obrigado pela sua audiência. Vamos juntos até às 6 da manhã, das 6 às 8 da manhã aqui no Portal RBN. Bom dia, boa quarta-feira.
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2: Agora são 6:15. Daqui a pouco eu vou falar para você de duas decisões judiciais importantes que saíram ontem. Duas decisões judiciais que saíram ontem e que são casos que nós tivemos aqui em Jaraguá do Sul, bastante assustadores, né? Um deles está relacionado ao Samai e um outro relacionado a uma situação de abuso sexual. Ontem teve duas decisões judiciais e já eu comento sobre esses dois casos para você aqui no programa Portal. Fique ligado. Agora são 6:16. Tem os casos da polícia, os casos de segurança pública, teve tentativa de homicídio ontem, teve vários acidentes também, tudo isso e muito mais a partir de agora você fica sabendo com detalhes aqui no programa Portal. São 6:16, algumas das principais manchetes nas últimas horas pelo estado, pelo Brasil e também pelo mundo. Ontem nós tivemos os debates da Rede Globo, né? Os debates estaduais em todo o Brasil, foram mais de 20 estados fazendo os seus debates com relação principalmente às pretensões eleitorais nos seus estados. Aqui em Santa Catarina nós tivemos o debate também da NSC envolvendo aí os candidatos ao governo do estado com 4 participantes. Além do governador Jorginho Melo, nós tivemos também o Gelso Merizio, o João Rodrigues e o Ralf Zimmer. Foram os 4 candidatos que participaram deste debate aí hoje, ontem à noite, né? O debate que foi até perto da meia-noite ou mais da meia-noite e amanhã é o último debate também da campanha eleitoral em primeiro turno também da Rede Globo. Amanhã, quinta-feira, o último debate também dos candidatos à presidência da República. 6:17. Tribunal Superior Eleitoral julga hoje o caso sobre os posts de Nossa Senhora Aparecida. Nova guerra de decisões volta a dividir o Supremo Tribunal Federal. Como o Congresso influencia temas como o orçamento e também o STF. Prazo para recuperar o dinheiro esquecido do PIS/PASEP acaba hoje. Frente fria derruba as temperaturas no sul e muda o tempo no sudeste. O Rio de Janeiro está entre as cidades mais afetadas por ozônio nocivo no ano. O calor acumulado nos oceanos atinge o maior nível já registrado. Também destaque para hoje, entre as principais manchetes, no G1 Santa Catarina, também destaque para o debate de ontem que envolveu os candidatos ao governo do estado. E também destaque para as questões do tempo, a questão da instabilidade, segue ainda chuvoso dia hoje em Santa Catarina e depois, a partir de amanhã, as temperaturas caem um pouco com uma certa melhora no tempo. A tragédia com o cantor Rick. Retirada de motores de helicóptero depende de melhora no tempo. Força Aérea Brasileira. Helicóptero voava em espaço aéreo não controlado. Outros destaques para hoje, também as principais informações. Tribunal Superior Eleitoral irá julgar a decisão que barrou as postagens sobre Nossa Senhora. A sessão será nesta quarta-feira, a partir das 10 horas da manhã. É uma sessão virtual que se estende até meia-noite. Mendonça libera a postagem de Érica Hilton sobre Nossa Senhora Aparecida. Presidente do Tribunal Superior Eleitoral diz que 90% das urnas estão prontas para as eleições. Brasil cria 165 mil postos de trabalho em agosto, aponta o Caged. A taxa de desemprego cai para 5,3%, é a menor para o trimestre até agosto desde a contagem histórica. Tribunal Superior do Trabalho determina reajuste de plano de saúde e o fim da greve da Caixa. Resistência às vacinas contra a gripe e Covid coloca gestantes em risco. Presidente da CAP será a primeira brasileira vice-diretora da Unesco. Investimento por aluno no Brasil é de 1/3 da média dos países da OCDE. Ministério Público Federal apresenta novo recurso contra a exploração na Foz do Amazonas. Dino defende investigação sobre precatórios pagos de forma irregular. Fachin defende segurança e transparência na liberação de precatórios. Chuvas fortes continuam no sul e aumentam impacto sobre moradores. Calor e chuvas levam Defesa Civil a emitir 34 alertas em São Paulo. São os principais destaques de hoje pelo estado, pelo Brasil e também pelo mundo. Os números do mercado financeiro e a movimentação também de ontem para hoje, com relação especialmente à movimentação do mercado financeiro nesta segunda-feira. O índice Bovespa da Bolsa de São Paulo fechou em alta de 0,46%, fechou a 183.828 pontos. Já as moedas estrangeiras fecharam em queda. O dólar comercial caiu 0,16% e fechou a R$ 5,21. O euro caiu 0,42% e fechou a R$ 5,91.
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2: 6:21. Vamos aos destaques do esporte ontem, terça-feira. No Campeonato Brasileiro da Série B, o Botafogo de Ribeirão Preto venceu a Ponte Preta por 2-0. Na UEFA, na Nations League, Liga A, nós tivemos a vitória da Inglaterra sobre a Tchequia por 2-0 e a Espanha goleou a Croácia por 4-1. Dois gols do Lamine Yamal, um gol do Nico Williams e um do Marco Pubio. Na Liga B, a Escócia perdeu para a Suíça por 3-0 e a Eslovênia acabou vencendo a Macedônia do Norte por 2-0. Nos amistosos internacionais, nós tivemos o Brasil vencendo a Austrália por 4-2. Gol do Wanderson, do Rafinha, do Bruno Guimarães e também do Vini Júnior. Os Estados Unidos ontem à noite venceram o Chile por 4-2 em outro amistoso internacional. Para hoje, quarta-feira, o nosso giro do placar apresenta pouca movimentação, né? Tem o Campeonato Gaúcho da Série B, tem a Copa Mato Grosso, o Campeonato Paraibano e tem também amistosos internacionais. Hoje tem um amistoso internacional da Argentina que vai enfrentar a Bolívia às 9:00. É o único amistoso internacional desta quarta-feira. São os destaques do esporte aqui dentro do Giro do Placar.
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0: Bom dia! Segue com tempo instável, tem previsão de céu encoberto na sequência do dia, nublado, e com chuvas ocasionais de intensidade fraca moderada que intercala com um outro momento de melhora. Não ruim o tempo todo, mas é uma chuva que ela vai e volta, em alguns momentos ela pode vir forte, em outros momentos ela para, intercala com algumas breves melhorias. Amanhã chove ao longo do dia, em alguns momentos para, principalmente à tarde já começa a intercalar com boas melhorias. Na sexta e no sábado, alterna com sol, intercala com muitas nuvens e pontualmente algum chuvisco fraco e isolado. Não dá para descartar ao amanhecer, ao entardecer. Friozinho pelas manhãs e com maior aquecimento durante o período das tardes. Vai prosseguindo com temperaturas mais agradáveis, mais elevadas durante as tardes. Então, provável que nós tenhamos o domínio do tempo mais seco, digamos assim, na sexta e no sábado, mas não demora muito para começar a esquentar, para começar a ter assim um aquecimento um pouco mais representativo. No domingo passa uma frente fria. Essa frente fria ela deve estar organizando inúmeras instabilidades. Tem previsão de chuva, risco para ter formação de alguns temporais no domingo, principalmente entre a madrugada e manhã. A tarde já começa a melhorar e dá uma aquecida boa. Peter Scheuer, meteorologista, com a previsão do tempo.
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4: Agora são 6:24, 6:24, nosso ouvinte que está no YouTube mandando o seu alô, mandando o seu bom dia pra gente. Não esqueça de deixar o seu like, não esqueça de deixar a sua curtida. Participe com a gente, nos ajude aí, né? Ativando o sininho para você receber as notificações, se inscrevendo no canal e também, é claro, participando. Deixando o seu bom dia pra gente, faz que nem o Davi Massulo, vascaíno do bairro João Pessoa. Alô, Davi, bom dia. O Davi Massulo tá mandando um abraço para todos os vascaínos, para todos os araguaenses, está no YouTube aqui assistindo a gente. Valeu, Davi, um grande abraço, bom dia. Bom dia pro Sebastião Sutil Machado, um grande abraço. Rodrigo dos Anjos, bom dia para todos, ótima quarta-feira. O Márcio Antônio Paulo também, bom dia, ótima quarta-feira para todos. Um grande abraço, muito obrigado pela audiência, muito obrigado pela companhia. Pessoal do YouTube, não esqueça de deixar aí o seu like, a sua curtida, o seu joinha pra gente. Ative o sininho, se inscreva no canal e deixa aí o seu bom dia pra gente também, né? Pode até dizer onde é que você nos assiste aí todos os dias, se assiste no celular, se assiste aí no smartphone, né? Se assiste na TV. Bom dia pra você, obrigado pela audiência. O Dário Bussi tá por aqui mandando um bom dia pra todos, José Pereira, Luiz, Ivanilde, também tá por aqui chegando aqui o Paulo Ponte, um grande abraço, bom dia. O Davi Massulo tá presente aqui também no nosso WhatsApp, né? Fala, Davi.
5: Bom dia, Raul. Bom dia. Tudo bem com você? Manda um abraço para todos da equipe da PAI, que estou estudando lá de novo, das 7:30 às 11:30. Bom dia, Rony. Tudo bem com você, amigo? Bom trabalho, uma ótima quarta-feira. Aqui é o Davi, do bairro João Pessoa.
4: Vascaíno. Um abraço, Davi! Grande vascaíno do bairro João Pessoa. O Davi é o maior vascaíno do bairro João Pessoa, né? Tá sempre ouvindo a gente. O Márcio tá assistindo aqui pelo YouTube. Tá mandando um bom dia pra gente. Bom dia, Rony. Ótima quarta-feira. Hoje, direto de Canoinhas. Tem um evento do IFSC aqui no Instituto Federal de Santa Catarina. Tá mandando fotos de Canoinhas pra gente. Tá assistindo pelo YouTube. Valeu, Márcio. Um abraço. Bom dia. Obrigado pela audiência. Já já vou colocar aqui as fotos de Canoinhas. Quem é de Canoinhas aí, né? Quem mora aqui em Jaraguá do Sul, que é de Canoinhas. Já já no YouTube vou botar fotos do momento de Canoinhas aqui pra você matar saudades, né? As fotos que foram enviadas lá pelo Márcio da Tifa Moros, que hoje está lá em Canoinhas. A Lorena está mandando um bom dia pra gente, ótima quarta-feira. Motorista Alê do aplicativo. Bom dia, Rony. Bom dia, ouvintes de Jaraguá do Sul. Hoje rumo a Cascavel, no Paraná. Alô, motoristas de aplicativo, né? É o Alê, motorista de aplicativo, tá por aqui também. O Rony Cabelo tá por aqui, mandando um bom dia pra todos. Obrigado pela audiência, obrigado pela companhia. Tá mandando um áudio pra gente aqui também, mandando fotos o Teomar Souza, né? Mandando fotos aí da Igreja Nossa Senhora Aparecida, lá na Figueira. E também tá mandando um bom dia pra gente. Fala.
6: Bom dia.
4: Fala, Leomar.
6: Bruno Oliveira, ouvintes da Rádio Brasil Novo, todos os ouvintes aí, todos eles, né? E então aí, ó, olha a foto que eu mandei pra ti, como tá aqui na Figueira. Ô, Runi, ontem tava um vucu-vucu lá, Arnaldo Bogo, sentido Marechal, lá na Procal Gomes Oliveira, perto ali, naquele semáforo da Duas Rodas pra frente, e eu parado ontem, cara, depois das 4 e depois das 4 horas pra frente, ó. Eu tinha feito aquele valo, um buraco lá no lado da entrada que vai pra Angelone Velho, lá no Barão ali ontem. Eu, tava o bichote, cara, vucu-vucu-vucu lá. Vamos ver hoje lá, valeu, tchau. Ô, Runi, minha esposa lá de Canoinhas lá de Água Verde, Canoinhas lá. Ah, lá perto da Igreja de São Francisco lá. Valeu, tchau.
4: Valeu, um abraço, povo de Canoinhas, né? Muita gente dessa região aí do Planalto Norte trabalha em Jaraguá do Sul, mora em Jaraguá do Sul, se deslocou para Jaraguá do Sul já há muito tempo, né? E já adotou Jaraguá do Sul como a sua cidade, digamos assim, cidade
2: não seria uma cidade natal, mas é uma cidade adotada, né? Então, um grande abraço a todos, não só de Canoinhas, né? Muita gente que vem de fora, de outros estados, de outras regiões e que estão já em Jaraguá do Sul há muito tempo. O ouvinte participa com o seu recado através do nosso WhatsApp, através do nosso YouTube.
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2: Daqui a pouco vou falar de duas decisões judiciais que saíram ontem. Uma envolve o Samai aqui de Jaraguá do Sul, que foi condenado a pagar uma indenização para as famílias daqueles servidores. Aquele caso trágico que nós tivemos, você lembra, né? Eu não estava aqui em Jaraguá do Sul ainda de volta, em 2020 estava fora, mas teve um caso aí que acabou lamentavelmente tirando a vida de servidores do Samai. Ontem, depois de um longo tempo, de uma longa batalha judicial, saiu uma decisão da justiça condenando o Samai a pagar a indenização. E nós tivemos também uma decisão ontem envolvendo aquele caso dos abusos sexuais, né? Você lembra daquele caso do Sul, daqueles dois rapazes que foram presos, que foram detidos, 30 e poucos anos os dois, né? E que estavam sendo acusados de abuso sexual numa investigação que foi feita pela Polícia Civil, denúncias que foram feitas. Teve uma nota na época da Associação dos Surdos, enfim, uma situação realmente bem lamentável, né? E muito triste e muito deplorável, digamos assim. Saiu também ontem as decisões. Daqui a pouco eu falo sobre isso. 6:29.
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0: Agora são 6h32. Vamos em frente com o nosso programa Portal RBN, sempre com as principais informações das últimas horas. A questão das bets está dando o que falar e você está acompanhando aí nas notícias, né? Nas redes sociais, enfim, nos portais de notícias, essa situação que tem bastante polêmica. E o governo federal bloqueou mais de 5 mil sites de apostas após a proibição das bets. O Ministério da Justiça apresentou um balanço das primeiras ações realizadas após a entrada em vigor da medida provisória, que proibiu as apostas de cota fixa no país desde o fim de semana. E quem tem mais informações sobre esse assunto é a repórter Rita Sardi, da Rede de Notícias da Caerte.
1: O governo federal apresentou no Ministério da Justiça e Segurança Pública um balanço das ações realizadas nos primeiros dias de vigência da medida provisória que proibiu a exploração, a oferta, a intermediação e a publicidade de apostas de cota fixa no Brasil. Durante a coletiva, que reuniu autoridades como o Secretário Nacional de Segurança Pública, Chico Lucas, o governo informou que mais de 5 mil sites de apostas foram bloqueados ou identificados para a retirada do ar. A Força-Tarefa reúne órgãos do Ministério da Justiça e da Fazenda e atua no monitoramento de sites, redes sociais e plataformas digitais. Entre as ações recentes, o governo informou ter derrubado 506 sites com indícios de oferta irregular de apostas. Também foram identificadas mais de 1000 páginas e perfis usados para divulgar bets irregulares. Chico Lucas disse que a fiscalização agora ficou mais fácil.
2: Como a oferta do jogo é feita no ambiente virtual, a gente tem uma série de mecanismos que identificam esses sites e a gente vai fazendo um mapeamento. E tão logo nós tenhamos conhecimento, o SPA é encaminhado para a Anatel, para que a Anatel providencie o bloqueio desses sites. Concomitantemente, nós vamos atrás de saber quais são as empresas que seriam beneficiadas com esses jogos, quais são as empresas, os CNPJs, as contas bancárias, e aí a gente procede tanto a nível de Bacen com o bloqueio, como também a responsabilização criminal através de autos de constatação e de operações policiais. Então, na verdade, ficou mais simples, porque todos agora são irregulares, né? Então, isso trouxe mais facilidade na fiscalização.
1: A medida provisória foi publicada em 25 de setembro e proibiu as apostas de cota fixa em todo o território nacional, incluindo as apostas esportivas e os jogos online. O texto também estabelece regras para interromper a publicidade e a oferta desse tipo de serviço. Segundo o governo, a fiscalização continua para impedir que plataformas irregulares mudem de endereço e voltem a oferecer apostas aos brasileiros. O monitoramento também alcança anúncios e grupos em redes sociais e aplicativos de mensagens. O apostador, que ainda tem saldo nas plataformas, tem até o dia 5 de outubro para sacar o dinheiro. E a partir de 6 de outubro, todos os aplicativos e sites de apostas de cota fixa e jogos online devem estar totalmente bloqueados e fora do ar. De Brasília, da Rede de Notícias Acaerte, repórter Rita Sardi.
0: Agora são 6h36, faltam 24 para as 7. Esse é o nosso portal RBN com informação, com serviço e com notícia para você de segunda a sexta neste horário. Vamos em frente com o nosso programa, trazendo mais notícias, mais informações para você, as informações das últimas horas, os destaques da polícia, do setor de segurança pública e também as informações dos bombeiros, né? Por falar em bombeiros, de ontem para hoje, nós tivemos algumas situações que chamaram a atenção. Ontem teve caminhão contra bicicleta lá em Guaramirim. Nesse acidente, uma mulher de 40 anos com vários ferimentos e suspeitas de fratura foi conduzida ao pronto-socorro do Hospital São José. Nós tivemos de ontem para hoje, esse foi o único acidente de ontem durante o dia, atendido pelos bombeiros lá de Guaramirim, né? Já nos bombeiros de Jaraguá do Sul, ontem, durante o dia, nós tivemos algumas ocorrências também, carro contra moto. O condutor da moto de 39 anos foi encaminhado para o pronto-socorro do Hospital São José. Esse acidente foi na Vila Lenze, na rua Jane Gadotti. Nós tivemos também um outro registro de ontem para hoje, de carro contra moto, mais uma vez. Esse acidente foi na rua Ângelo Choquete, no centro. E nesse acidente, o condutor da moto um senhor de 41 anos, também com várias escoriações, foi conduzido para o pronto-socorro do Hospital São José. Uma queda de moto na rua José Teodoro Ribeiro, ontem à tarde, Ilha da Figueira, condutor da moto, uma mulher de 20 anos, uma jovem de 20 anos, também acabou sendo hospitalizada. Outro carro contra a moto ontem à tarde, Três Rios do Sul, na Prefeito José Bauer. O condutor da moto, um menino de 17 anos, um adolescente com suspeita de fratura no braço, foi conduzido ao pronto-socorro do Hospital São José. Teve queda de autopropelido também ontem, por volta das 4:30 da tarde. Esse acidente foi na Barra do Rio Serro, na rua Ângelo Rubini. Nesse acidente, a condutora do autopropelido da bicicleta elétrica, uma senhora de 31 anos, também acabou sendo encaminhada para o pronto-socorro do Hospital São José. Portanto, algumas ocorrências dos bombeiros de ontem para hoje durante a tarde. As ocorrências dos bombeiros da noite ainda não chegou. Não, acabou de chegar aqui o relatório dos bombeiros de Guaramirim. A informação repassada lá pelo Anderson Pianerger. E nas ocorrências da noite dos bombeiros de Jaraguá do Sul, nenhum acidente. Nós tivemos 3 emergências médicas para o SAMU, 2 emergências médicas para os bombeiros e um caso de agressão. E nesse caso de agressão, possivelmente violência doméstica, ontem 10:30 da noite na Corticeira. Ontem a Corticeira também esteve envolvida em várias situações, em várias ocorrências, inclusive uma ocorrência policial que daqui a pouco nós vamos trazer mais detalhes, né? Teve ação da Polícia Militar por lá, correria, perseguição, essas coisas todas. Daqui a pouco mais detalhes. Mas ontem, 10:30 da noite, uma agressão, uma mulher de 26 anos, acabou sendo conduzida para o pronto-socorro do Hospital Santo Antônio, vítima de ferimento na cabeça. Agressão na cabeça, contusão na cabeça, foi uma agressão, acabou sendo conduzida para o pronto-socorro do Hospital Santo Antônio. Foi o único registro mais grave dos bombeiros ontem à noite. De resto, a movimentação foi relativamente tranquila.
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0: Agora são 6:39, ouvinte participa, manda o seu recado, manda o seu bom dia pra gente, Valdecir, Eliseu, o Elísio, bom dia Rony, ontem faleceu o radialista Albino Flores, nós soubemos aqui, comentamos aqui internamente na rádio, o Albino Flores inclusive passou aqui pela rádio RBN, né? Nos anos 90, foi locutor, foi comunicador, jornalista, apresentou noticiários por aqui e os nossos sentimentos, né? Um grande comunicador, uma voz muito bonita. Depois, eu já conheci o Albino Flores a partir dos anos 2000 e naquela época ele já trabalhava na rádio estúdio aqui FM, né? Ali 2000, 2001, quando eu vim a primeira vez pra cá, 99, 98, por aí. Então, eu conheci o Albino Flores e a gente se encontrava em algumas coberturas jornalísticas por aí, né? Então, aos familiares, aos amigos, o nosso sentimento, os nossos sentimentos, né? Grande radialista, um grande profissional, o Albino Flores, que lamentavelmente faleceu ontem. Bom, outros destaques de ontem para hoje, outros ouvintes que vão chegando aqui, o Lourida Sul Brasil Rolamentos, tá mandando um bom dia, hoje é aniversário da esposa do Rudi. Mande os parabéns pra ela, um abraço. Lourida Sul Brasil tá mandando um abraço aí pra eles, né? Parabéns, Rugi, da Vila Lalau, felicidades, muitos anos de vida. Fala, Luiz, bom dia.
4: Bom dia, Rony, bom dia os amigos da RBN, Luiz Gustavo. Rony, eu gostaria de fazer uma pergunta para as mulheres que estão nos ouvindo. Com quantos anos é recomendável que as meninas tenham o seu primeiro acompanhamento com o ginecologista, seu cuidado com a saúde íntima? Com quantos anos esse acompanhamento deve ser feito? Tá repercutindo aí uma fala, né, do presidente que esteve acompanhando lá em Belém uma cirurgia robotizada de prótese.
0: E nós não vamos comentar sobre isso, viu, Luiz? Isso é coisa da campanha, coisa da política e a gente não vai falar sobre campanha política aqui no programa. É um alerta que já fizemos aí aos nossos ouvintes, nós temos uma lei rigorosíssima da Justiça Eleitoral e da cabeça do juiz, da decisão do juiz, a gente não sabe o que pode sair. Então, qualquer comentário de ouvinte, qualquer comentário meu, qualquer comentário de qualquer pessoa que vá pro ar aqui, o juiz pode entender que é campanha eleitoral e tira a rádio fora do ar. 24 horas, né? Nós somos uma concessão pública. Então, por isso, eu peço mais uma vez, nada de comentário sobre fala de candidato, seja positivamente, seja negativamente. Fala, Fábio Giri. Bom dia.
5: Olá, muito bom dia, Rony, Gisela e ouvintes aí do Portal RBN. Olha, aquele abraço especial aí também pro nosso grande amigo, né? O Paulo Dias, agora tá numa fase aí de motorista particular, trabalhando com seu Uber e também fazendo aquelas viagens aí, né? A pedidos também pros aeroportos todos aqui da nossa região. Grande abraço para você, Paulo Dias. E também um grande abraço para o Márcio Corsini. É um grande amigo nosso aí já de infância aí, tá certo, Roninho, Gisela e ouvintes?
0: Valeu, Fábio, um abraço, bom dia. Quem tá por aqui também, final 0596, o Cláudio Porto, tá mandando um bom dia pra gente, desejando aí pra hoje fé que renova as forças, esperança que ilumina o caminho, o amor que abraça a alma e que a sua quarta-feira seja guiada por Deus. Bom dia. Valeu, grande abraço, bom dia. É o Cláudio Porto por aqui. O Valdir da Iluminação tá mandando um abraço, bom dia pra gente, obrigado pela audiência. Fala, Marco.
6: Bom dia, Rony, tudo bem, camarada? Bom dia a todos. Mas, hein, Rony, esse rapaz aí, eu acho que deve ser de Xeredo, não sei onde é que ele é. Pelo que
0: então, vamos comentar também comentários de outros ouvintes, viu, Marco? Então, já fica também essa situação aqui, já vou tirar no ar também, porque daqui a pouco vira um ouvinte falando de lá, outro falando de cá, aí vira uma confusão aqui. Então, comentários de outros ouvintes, eu comento aqui, eu corto o cara, tiro do ar e ficamos por isso mesmo. Se a gente começar a discutir opinião de um ouvinte sobre opinião do outro ouvinte, sobre o que falou, o que não deixou de falar, vira rede social aqui. E a gente não vai deixar virar rede social o nosso programa aqui. Bom dia pra Roseli Segundo, bom dia, um grande abraço, obrigado pela audiência, obrigado pela companhia e o pessoal que está no YouTube com a gente também, um grande abraço. Quem tá chegando aqui no YouTube, a Jé Catani mandando um bom dia, Solange Maidani, bom dia pra vocês, pra todos, o Ailton José, bom dia pra todos, Francisco Codonho mandando um bom dia pra todos aqui também, muito obrigado pela audiência, obrigado pela companhia, o Leomar chegou aqui também, né? Também tá por aqui a Roseli Segundo, um grande abraço, bom dia, obrigado pela audiência, obrigado pela companhia. Pessoal que vai deixando o seu recado, o seu bom dia através do nosso YouTube e através também do nosso WhatsApp, que é o 8837-5377.
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7: Agora são 6h47, 6h47, esse é o nosso portal RBN com informação, com serviço e com notícia para você segunda a sexta. 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

0: Agora são 6h48 e depois das eleições é um piscar de olhos e a gente já está no Natal, né? Daqui a pouco são as luzes de Natal, decoração de Natal. Acho que já até tem, né? Decoração de Natal em alguns comércios por aí, em alguns mercados, né? Daqui a pouco, panetone acho que já tem, né? Panetone nos mercados acho que já tem. Enfim, passando a eleição é um piscar de olhos e já vamos estar lá em dezembro, no Natal, no Ano Novo, daqui a pouco é 2027. Mas antes do Natal tem o Dia das Crianças. Atenção, a minha fase de criança aí, de criança pequena em casa já passou, né? Meus filhos já estão bem grandinhos, inclusive. E quem tem crianças em casa, além do Natal para dar presente, tem também o Dia das Crianças agora, dia 12 de outubro. Vá se preparando, né? Alô, papais, mamães, enfim, né? É uma data importante para o comércio. E segundo a Federação dos Lojistas de Santa Catarina, a intenção de compras para o Dia das Crianças cresceu com a melhora na situação financeira das famílias, segundo a Fecomércio. A intenção de gasto médio para o Dia da Criança agora em outubro, outubro começa amanhã já, né? Depois das eleições tem o Dia da Criança. E segundo a Fecomércio, melhorou a situação financeira das famílias, a intenção de gasto médio é de R$320. É um aumento de 12 a 14%, mais ou menos, quando comparado com os gastos do ano passado. E quem tem mais informações sobre esse assunto é o repórter Arthur Westphalen, da Rede de Notícias da Caerte.
1: Uma pesquisa da Fecomércio Santa Catarina indicou que catarinenses irão gastar uma média de R$320 em compras para o Dia das Crianças. O número apresenta um crescimento real de 8,5% quando comparado ao mesmo período do ano passado. O resultado acompanha uma melhora na percepção financeira das famílias. Atualmente, 79% dos consumidores avaliam que sua situação pessoal está melhor ou igual à do ano passado.

0: Naturalmente, quanto maior a renda, maior o consumo e maior essa intenção de comprar presente no Dia das Crianças.
1: A pesquisa da Fecomércio indica que cerca de 83% dos consumidores compram os presentes de Dia das Crianças em lojas físicas. Compras via internet estão em torno dos 15%. Edilene avalia que este cenário fortalece o comércio local.
0: Principalmente o fato da criança acompanhar na hora da compra. Historicamente, o comércio local em Santa Catarina é o local preferido na hora da compra. A gente tem uma campanha aqui em Santa Catarina pela Fecomércio. O comércio local é legal justamente para impulsionar a compra, né, na loja do bairro, para impulsionar justamente essa compra. Mas a presença da criança, né, o fato de comprar um presente especial está muito relacionado com essa intenção de gasto maior no comércio de rua.
1: A pesquisa aponta que vitrines e redes sociais seguem como os principais meios de influência na decisão de compra, mas a recomendação de amigos ou familiares também cresceu no fator influenciador. De Florianópolis, da Rede de Notícias Acaerte, Arthur Westphalen.
2: Agora são 6:51. Você lembra daquele caso que lamentavelmente tirou a vida de servidores do SAMAI aqui em Jaraguá do Sul? Pois bem, nós tivemos uma decisão. A Vara da Fazenda Pública, Acidentes do Trabalho e Registros Públicos da Comarca de Jaraguá do Sul condenou o SAMAI a indenizar familiares de dois servidores que morreram naquele acidente de trabalho numa estação elevatória de esgoto. As decisões reconheceram que a autarquia não adotava e nem fiscalizava integralmente as medidas de segurança necessárias para atividades em espaço confinado. As condenações envolvem pensionamento e indenização por danos morais. O acidente aconteceu em outubro de 2020, durante a manutenção da bomba de um poço de esgoto localizado no bairro Tifa Martins. A equipe era formada por três servidores que atuavam em etapas diferentes do serviço. Um deles ingressou na estrutura da estação para fazer a manutenção e estava na laje intermediária, quando deixou de responder aos chamados do colega que permanecia do lado de fora. O segundo servidor entrou na elevatória para tentar ajudar, mas também perdeu a consciência. Os dois acabaram no fundo do poço e morreram. E a justiça entendeu que o SAMAI não fiscalizava as medidas de segurança para essas atividades em espaço confinado. Lamentavelmente, aquela tragédia não estava aqui naquele período, naquele momento, né? Naquela situação da tragédia, enfim. Cheguei um pouco depois, na minha volta para Jaraguá do Sul, e segundo a justiça, as falhas de segurança ficaram comprovadas nos autos. Então nós temos, num processo, o SAMAI foi condenado a pagar pensão mensal de R$ 2.039 desde a data dos fatos para a companheira de uma das vítimas e aos três filhos. A parcela dos filhos vai terminar aos 25 anos, então os filhos, os três filhos, vão receber também esse valor até os 25 anos, enquanto o valor da companheira ela vai receber até completar 71 anos de vida ou até a morte dela. Também foram fixados R$ 60.000 de títulos de danos morais para cada um dos quatro autores, ou em um total de R$ 240.000. No outro processo, a pensão foi fixada em R$ 204 para a viúva. É isso mesmo, R$ 204. Desde 31 de outubro de 2020 até a data que o servidor completaria 65 anos. O valor corresponde à diferença entre a pensão por morte já recebida e a remuneração do servidor na época do falecimento, com a atualização conforme a evolução remuneratória do cargo. Por danos morais, foi fixada em R$ 60.000. Assim, as duas decisões somam R$ 300.000 em danos morais e pensões mensais inicialmente fixadas em R$ 2.244, além das parcelas vencidas e dos encargos de atualização previstos nas sentenças. Decisão de ontem, portanto, com relação à questão do SAMAI. E teve aquela decisão também envolvendo aqueles dois indivíduos que acabaram abusando sexualmente, né? Aquele caso dos surtos, e que foram presos agora em 2026. Saiu ontem a condenação deles. Um condenado a 24 anos e 10 meses, outro condenado a 27 anos e 4 meses de prisão. Crimes de abuso sexual, 217A do Código Penal, 218B do Código Penal, enfim, situações que nós vamos trazer mais detalhes daqui a pouco, depois das 7:25 da manhã. São 6:55 no horário de Brasília. Esse é o nosso portal RBN com informação, com serviço, com notícia, e daqui a pouco tem

mais ouvintes, tem muita gente mandando comentário, opiniões aqui, muita gente deixando mensagem de texto também no YouTube, e daqui a pouco a gente volta com mais notícias, mais informações depois das 7:25.

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0: Muito bem, são 7h25 agora, 7h25. Bom dia pra você. Boa quarta-feira, tempo instável, céu encoberto mais uma vez. A temperatura em 20 graus e 5 décimos aqui na Vila Nova. Muito obrigado pela sua audiência, muito obrigado pela sua companhia. Já estamos de volta com a segunda parte do programa. E a partir de agora, até as 8 horas da manhã, com muita notícia, informação e serviço também. Sejam bem-vindos ao portal. Estamos lá no rádio, no aplicativo e também no YouTube. Eu sou o Rony Oliveira e comigo a Gisela Marodim. Chegamos ao dia 30 de setembro, é o último dia do mês de setembro. Bom dia, Gisela.
1: Bom dia, Rony Oliveira, bom dia você que acompanha aqui o Portal RBN. Realmente finalizou, terminou o mês de setembro, hoje são o último suspiro, 30 de setembro de 2026, 273 dias deste ano já se passaram e estão faltando aí 92 dias para acabar o ano. Estamos na primavera, estamos na fase da lua cheia. Hoje é o dia da secretária, parabéns a todas as secretárias. Hoje é o dia da Bíblia, dia internacional da tradução. Hoje é o dia do podcast também, dia mundial do tradutor e hoje é o dia nacional do jornaleiro.
0: Muito obrigado a você pela audiência, você que está no rádio, no carro, em casa, no trabalho, em 94,3 FM, você que já baixou o nosso aplicativo no seu celular, no seu smartphone, está nos ouvindo e você que está também nos assistindo no YouTube, no celular, no smartphone ou na sua TV, muito obrigado pela audiência e pela companhia. Até às 8 horas da manhã, tem notícia, informação e serviço para você.
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0: 7:27. De ontem para hoje, alguns acidentes que chamaram atenção e duas ocorrências policiais em Guaramirim que também chamaram muita atenção, né? Violência doméstica em Guaramirim, uma outra ocorrência também de briga de vizinhos lá num condomínio, teve confusão, teve disparo de arma de fogo e teve um outro cidadão que fugiu da polícia militar também num veículo depois de ter sido denunciado tentando assediar meninas lá em Guaramirim. Daqui a pouco os detalhes aqui no portal, além das duas sentenças de ontem, né? A sentença que condenou o Samai ao pagamento de indenização às famílias daqueles servidores que morreram naquele trágico acidente lá em 2020 e também a sentença de ontem que condenou aquele casal, né? Que viviam num relacionamento homoafetivo e que abusavam de crianças surdas aqui em Jaraguá do Sul, foram presas lá no começo do ano. Daqui a pouco os detalhes da sentença. 7:28, as principais manchetes do momento pelo estado, pelo Brasil e também pelo mundo.
1: Aqui no estado, tragédia com o cantor Rick, a retirada de motores de helicóptero depende de melhora no tempo. Concurso em Chapecó oferta salário de R$2.900 e exige nível médio. O IFSC abre mais de 5.000 vagas para vestibular e cursos técnicos. Piloto morre em competição de arrancada após batida fazer carro capotar e pegar fogo em Mafra. Pelo país, o TSE julga hoje o caso sobre posts de Nossa Senhora Aparecida. Dinheiro esquecido do PIS/PASEP, o prazo para retirar ressarcimento termina hoje. Frente fria derruba temperaturas no sul e muda o tempo no sudeste. O Rio está entre as cidades mais afetadas por ozônio nocivo no ano. Vorcário e o pai, Henrique, depõem hoje à Polícia Federal sobre a turma e os meninos. Pelo mundo, voo com destino a Israel é desviado após briga entre pilotos, segundo a agência. Informação secreta causa crise entre Ucrânia e Coreia do Sul. Tempestade nos Estados Unidos desenterra navio que naufragou há quase 140 anos. A Rússia ataca usinas de energia, mata 4 e deixa Kiev sob fumaça. São as principais manchetes nas últimas horas pelos portais de notícia. Os números do mercado financeiro, nessa quarta-feira, a Bolsa de Valores de São Paulo teve o índice Bovespa com alta de 0,46%, 183.828 pontos. Nas moedas, o dólar fechou com queda de 0,16%. No final do dia de ontem, R$5,21. O euro, uma queda de 0,42%, R$5,91. E, neste momento, o Bitcoin tem queda de 0,8% e está cotado a US$83.583.80.
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0: 7:29, ontem nós tivemos o Botafogo de Ribeirão Preto vencendo a Ponte Preta por 2-0 na Série B do Campeonato Brasileiro. Na UEFA, na Nations League, Liga A, Inglaterra venceu a Tchequia por 2-0 e a Espanha venceu a Croácia por 4-1. Nós tivemos ontem também amistosos internacionais, a vitória boa do Brasil sobre a Austrália por 4-2, gols do Wanderson, do Rafinha, do Bruno Guimarães e também do Vini Júnior, e a vitória ontem à noite dos Estados Unidos sobre o Chile por 4-2. Para hoje, nada de muito destaque, né? Apenas Campeonato Gaúcho da Série B, tem Copa Mato Grosso, Campeonato Paraibano e assim por diante, né? Um dos destaques é o jogo do 1992, que joga hoje à tarde contra o Novo Horizonte pela Série B do Campeonato Gaúcho. E nós temos dois jogos isolados do Campeonato Brasileiro da Série A nesta semana, apesar da data FIFA, né? Tem amistoso do Brasil contra a Índia no sábado. O último amistoso aí, nessa data FIFA, foram 3 amistosos, 2 contra a Austrália e agora contra a Índia. Nós teremos, no fim de semana, 2 jogos isolados atrasados do Campeonato Brasileiro. Sexta-feira tem o clássico, 8:00 PM, São Paulo e Santos. E no sábado, às 6:30 PM, tem o jogo do Atlético Mineiro contra o Vasco da Gama. Portanto, alguns destaques aí importantes com relação especialmente aos jogos nesta semana. E hoje joga o 1992, ainda.
1: Puxa vida, tá famoso esse
0: clube. E joga fora de casa, né? 7:31.
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4: Bom dia. Segue com tempo instável. Tem previsão de céu encoberto na sequência do dia, nublado e com chuvas ocasionais de intensidade fraca moderada que intercala com um outro momento de melhora. Não ruim o tempo todo, mas é uma chuva que ela vai e volta, em alguns momentos ela pode vir forte, em outros momentos ela para, intercala com algumas breves melhorias. Amanhã chove ao longo do dia, em alguns momentos para, principalmente à tarde já começa a intercalar com boas melhorias. Na sexta e no sábado, alterna com sol, intercala com muitas nuvens e pontualmente algum chuvisco fraco e isolado. Não dá para descartar ao amanhecer, ao entardecer. Friozinho pelas manhãs e com maior aquecimento durante o período das tardes. Vai prosseguindo com temperaturas mais agradáveis, mais elevadas durante as tardes. Então, provável que nós tenhamos o domínio do tempo mais seco, digamos assim, na sexta e no sábado, mas não demora muito para começar a esquentar, para começar a ter assim um aquecimento um pouco mais representativo. No domingo passa uma frente fria. Essa frente fria ela deve estar organizando inúmeras instabilidades. Tem previsão de chuva, risco para ter formação de alguns temporais no domingo, principalmente entre a madrugada e manhã. A tarde já começa a melhorar e dá uma aquecida boa. Peter Scheuer, meteorologista, com a previsão do tempo.
0: 7:33 agora no YouTube tem as imagens do tempo, as imagens da Igreja Nossa Senhora Aparecida, lá do Leomar da Ilha da Figueira, com o morro, com o Pico Jaraguá, com o Morro das Antenas ao fundo. E temos também umas imagens que vieram lá de Mafra. O Márcio da Tifamonos está lá em Mafra. Hoje tem curso lá no IFSC, mandou fotos de Mafra pra gente, as fotos você está vendo ali também, temos o céu nublado, céu encoberto, lá na cidade de Mafra, no começo desta quarta-feira. E aqui por Jaraguá do Sul, tempo estável, essa instabilidade toda aí. 7:34. Ouvintes que estão conosco no YouTube.
1: Bem-vindos aqui no canal, todo mundo tá dando o seu joinha aqui, que bacana. Dando seu joinha, se inscrevendo no canal. O Sebastião tá por aqui, bom dia. O Davi Massulo, o Vascaíno chegou, bom dia. Sou o Davi Massulo, bairro João Pessoa. O Rodrigo dos Anjos também, bom dia. O Márcio Antônio Paulo dando bom dia pra gente. O G Catani dando bom dia também. A Solange Maidana chegou por aqui, bom dia e Roni, ótima quarta-feira. O Ailton José também tá dando bom dia. Francisco Codonho, bem-vindo, uma abençoada quarta-feira. O Paulino também tá por aqui acompanhando a gente, o Trader Morfeu, bom dia, Roni Gisela, abençoada quarta-feira para todos, Morfeu aqui da Barra do Rio Cerro, o Leomar também tá por aqui, o Leomar dele da Figueira, bom dia dupla, quarta-feira, dia de tirar pescoço, dia do sofá, nesse dia nublado, né, Leomar? A Roseli Segundo também. Bom dia, Rony Gisela. Ótima quarta-feira para todos. A Vilma Gomes também está por aqui dando bom dia para gente. O Afonso Schroeder, bom dia. Maravilhoso dia repleto de alegrias. Obrigada, pessoal, que está aqui no YouTube. Lembrando de dar o seu joinha, o seu like. É muito importante para divulgar a informação. Também se inscreva no canal. Se você acionar o sininho, você vai saber quando estamos ao vivo aqui no YouTube.
0: 7:35. Mais ouvintes que estão chegando conosco através do nosso WhatsApp. Fala, Paulo. Bom dia.
5: Bom dia, Ronizão. Eu vim aqui pedir a Nossa Senhora RBN, que parece, né, que só ela faz acontecer alguns milagres aqui ao nosso redor. Dito isso, pelas coisas que às vezes a gente recorre à Santa Rádio e dias ou horas até após as coisas acontecem. Então, eu queria pedir uma atenção para a mesma equipe que pintou ali as faixas, as sinalizações na praça, quase com o asfalto quente também, a mesma equipe que pintou ali a quarta faixa que abriu ali no final da Reinaldo Hall, que se possível essa mesma equipe atendesse ali dentro de um raio de 2 quilômetros, não é muito, né? Nem isso, talvez menos, 1 quilômetro talvez, uma região escolar de 4 escolas que envolve ali aquelas ruas que foram asfaltadas há 30, 40 dias atrás dentro da Vila Lenze ali, né? Então que desse uma atenção ali, faixa de pedestre nas escolas, redutor de velocidade, faixa elevada, lombadas, estacionamentos, né? Para que a gente tenha esse cuidado cautelar e preventivo com possíveis acidentes ali que envolvam essa região escolar toda. Então, se a Santa Rádio puder, né, fazer com que os responsáveis tenham acesso, por gentileza. Tá bom, Rony? Um abraço. Bom dia.
0: Valeu, Paula. Santa Rádio já esteve lá com um santo repórter.
1: Opa!
0: Que era eu.
1: Para você, eu ia dizer qual será eu. O santo repórter.
0: Diga-se de passagem. E já fiz uns vídeos ali, realmente tá faltando sinalização, né? Tô tentando colocar um vídeo agora aqui no YouTube. Eu estive lá, passei por várias ruas, tem creche, tem escola e tá demorando demais para fazer a pintura. Não sei se o pessoal não tem tinta à disposição. Alô, Marieto, pessoal da Diretoria de Trânsito. Alô, prefeito Jair Franzler. Como disse o Paulo, ali no centro, rapidinho, o pessoal pintou até com asfalto quente lá a sinalização, né? Mas ali na Vila Lenze o pessoal fez o asfalto, não sei se não terminaram o serviço ainda. Eu até fiz os vídeos na semana passada, sexta-feira, eu acho, ou sábado, enfim, mas estava aguardando porque de repente o pessoal fez agora recentemente e vamos dar mais um prazo pro pessoal pintar. Mas parece que não pintaram ainda e nem vão pintar tão cedo, né? Então fica esse alerta aí com relação, e é uma região ali realmente, como disse o professor Paulo aqui, de muito movimento de pais de crianças e que precisam de faixa de pedestre, precisam de sinalização para justamente dar mais segurança às pessoas, claro, né? Às famílias.
1: É, se, quando há sinalização adequada, quando há esse cuidado, mais perigo a gente vai evitar, né? Então precisa daquela sinalização especial. Realmente tem razão, professor Paulo.
0: Então coloca aí na tua agenda, Gisela, para entrar em contato já com o prefeito Jair França ou com alguém da prefeitura para saber o porquê que essa pintura na Vila Lenze ainda não aconteceu até agora, qual é a explicação, né? Vamos tentar ouvir alguém, deve ter alguma justificativa, deve ter alguma explicação.
1: Deve ter um motivo, né?
0: Vamos deve saber ter qual. Algum motivo aí para isso aí. Fala, Jair Borba.
6: Bom dia, Rony, bom dia, Gisela, tudo bem, tudo certinho? Hoje é dia do jornaleiro, então eu também tô de parabéns, porque é o meu primeiro trabalho em Jaraguá do Sul. E 84 foi ser jornaleiro, foi entregar jornal nas empresas de manhã cedo. É mesmo, Jair Borba já foi jornaleiro.
0: Valeu, bom abraço, dia, Rony. Jornaleiros. Bom dia, pessoal.
7: Então. Rony, eu tenho Deus como aquele que eu creio unicamente. Homem é falho, homem promete isso, aquilo, faz isso, faz aquilo. Somos todos falhos. O único que não é falho é Deus. Então, ó, coloque sua confiança em Deus e bola pra frente, vamos trabalhar.
0: Fala, João Carlos.
8: Ô, Rony, bom dia. Ô, Rony, olha, eu procurei um posto de saúde aqui da Vila Lenze, aqui, não da Vila Lenze, ali da... Não é aquele posto, aquele postinho ali de baixo, ali da Covid, aquele outro, o posto de saúde mesmo. Agora, de manhã que eu tô com uma dor, eu acho que é um nervo ciático, cara, eu tô com uma dor intensa.
9: Daí eu fiquei lá aguardando desde as 6 horas da manhã. Daí me chegaram agora, me chamaram, tá? Me atenderam bem. Pra falar que não tem médico hoje. Quer dizer, que o médico não pode atender hoje. Pra me passar um medicamento pra dor, né? Alguma coisa. Mandaram procurar o outro postinho lá embaixo na Vila Lense. Mas acontece que eu não quero. Se eu tô ali, esperei todo esse tempo ali pra consultar ali, né, cara? Então, por que que não deixam algo escrito ali? Olha, infelizmente, hoje não haverá consulta médica. As consultas já estão todas agendadas, sei lá. Se está agendada as consultas, o que que está acontecendo? Ele só diz que a médica não pode me atender hoje, tá? Eu achei isso um absurdo. Porque, meu, então o que que adianta? Então, melhor eu tivesse já ido no pronto-socorro, né? Melhor que eu já tivesse ido direto no pronto-socorro, então, agora, de madrugada, que eu estava com dor. Aí tomei um remédio ali para aliviar um pouco a dor. Agora estou me dirigindo ao pronto-socorro. Porque lá no outro postinho eu não vou, que eles vão falar a mesma coisa. Vou dar um paliativo ali e vai ficar. Eu vou tentar o pronto-socorro para ver se melhora, tá bom, Roninho? Aí qualquer coisa eu te dou um retorno depois.
0: Isso, nos deu um retorno aí sobre essa questão. Tá difícil em alguns postos, né? Mas uma situação parecida com aquela já da semana passada, de 2 reclamações. E as respostas do secretário são sempre positivas, tá tudo muito bem, tá tudo correndo muito legal, tá tudo maravilhoso, enfim, mas as pessoas continuam reclamando. E parece que é o PA que não tem médico?
1: Aí que ficou a confusão.
0: Deixa eu ouvir de novo o começo aqui.
9: Ô, Roni, bom dia. Ô, Roni, olha, eu procurei o posto de saúde aqui da Vila Lense, aqui, não da Vila Lense, ali da... Não é aquele posto, aquele postinho ali de baixo, ali da Covid, aquele outro... O posto de saúde mesmo.
1: Aí não dá pra entender se ele foi primeiro no PA ou se ele foi primeiro no posto de saúde.
0: Explica,
1: né?
0: Pra nós aí, João Carlos. Onde é que você foi, afinal de contas? Foi no PA ou foi no posto de saúde da Vila Lense? Vila Lense só tem dois, né?
1: É.
0: Tem o PA, que é geral,
1: que é porta aberta, que atende, né?
0: E aí tem o posto de saúde da Vila Lense, que atende aquelas pessoas que estão cadastradas, que são moradoras daquela região ali da Vila Lense. Fala, Reginaldo.
10: Bom dia, Rony. Bom dia, Gisela. Reginaldo Barra Escolinha. Ô, Rony, passando aqui para mandar um abração ali pro pessoal do grupo do ouvintes e amigos da RBN, para vocês também da rádio aí, e dizer que estamos reta final, né? Esse horário político aí. Ninguém merece, né, cara? Valeu, um abraço.
11: Bom dia, quarta-feira abençoada, proteção divina a todos, bora pressão, fazer a máquina girar.
12: Bom dia, Rony. Ô, Rony, tenho uma opinião ligeira. Ontem eu fui buscar meu filho Lucenando no centro, passei na Arena Rural, né? Depois tem aquelas 4 pistas lá que falaram lá em cima. Depois lá, cara, passei lá naquela coisa que fizeram a quarta lá, é bem...
13: Seria economizar ao mesmo tempo.
0: Opa, fala, Leomar. Caiu o som do Leomar aqui, vamos ver.
12: É difícil a turma passar, não sei se vocês têm medo, é muito estreitinho, cara. Não é a primeira vez que eu reanotei isso aí, cara. Eles passam só em 3 pistas lá, que onde tinha estacionamento, fizeram a quarta, eles não vão pra frente. Não sei se é muito estreitinho ou não estão sabendo ainda. É a minha opinião, né, cara? Eu já anotei isso aí. Valeu, tchau.
0: 7h43, mais ouvintes aí no WhatsApp.
1: O Adair Kesky está dando um bom dia aqui. Parabéns pela atitude. Vocês fazem jornalismo de verdade. Rádio não é plataforma de políticos. Parabéns. O Fabiano está por aqui também. Dúvida, como pode ter melhorado a condição financeira da população se o nível de pessoal com dívidas aumentou? A Vani também está por aqui.
0: O Fabiano está se referindo a uma matéria que nós veiculamos aí na primeira hora da Rede Notícias da Caércio. Os lojistas estão otimistas aí, né? E a matéria dizia que melhorou as condições financeiras dos catarinenses e, por isso, os lojistas estavam otimistas com o ticket de compra do presente do Dia da Criança. Vai aumentar aí de 12% a 14%, mais ou menos, a intenção de gastos no Dia da Criança agora, no mês de outubro.
1: E são coisas diferentes. A Vani também está por aqui mandando um alô, um bom dia para a gente. Bom dia para o Cláudio Porto também, dando o recado para a gente aqui. O Marco e o Bruce também está por aqui, bom dia. O Elias também está por aqui, mandou informação para os classificados, a gente vai direcionar para você. A Ivanice Mertens, bom dia, Rony e Gisela. Gostaria de saber se é normal o pessoal cobrar o estacionamento ali na 1001, duas lojas do centro da cidade, à tarde, R$20 no sábado à tarde, R$20 a hora. Nada contra, só queria saber se é tudo certo isso.
0: Ivani, é privado,
1: é
0: né?
1: É privado.
0: Estacionamento privado, particular, vai quem quer.
1: Isso.
0: E o cara cobra justamente para evitar que pessoas que vão em outras lojas, né? Uhum. Em outros estabelecimentos, ali perto também, no calçadão especialmente, deixem o carro lá e vão comprar em outros lugares.
1: Parece-me, né, que tem um tempo reduzido ali de carência e também apresentando o ticket que você realmente foi lá para estacionar lá e usar o estacionamento para comprar, você valida o estacionamento ali e não paga estacionamento fazendo compras ali.
0: É, se
1: ali.
0: Comprar, não vai pagar.
1: Paga estacionamento ali.
0: É, e, por exemplo, tem o shopping, independente se você comprar ou não comprar, você paga igual.
1: Você vai pagar
0: então, estacionamento. Então, ninguém reclama do shopping, né? É, ali você paga se você não comprar nada. Lá no shopping, se você entrar no estacionamento, se você não comprar nada, não interessa.
1: Paga.
0: Saiu, vai ter que pagar.
1: Da mesma forma.
0: E é a mesma coisa, é particular, é privado o estacionamento do shopping, como é o estacionamento dessas lojas ali na região central de Jaraguá do Sul, perto do calçadão.
1: Tá certo, Ivanice. O Roberto mandou aqui um print da previsão de tempo, queda na temperatura para os próximos 2 dias. Bom dia, acho que podemos dar férias para o Peter. E colocou aqui os dias que nós teremos aí nos próximos dias, condição do tempo. O Márcio também está por aqui, tá falando que tá em Mafra e ele disse que o Clube 1992 tem que ganhar porque está em penúltimo lugar no campeonato. E coisa séria, né? Esse 1992. É, quem mais que mandou mensagem? O Alceu Santos também tá por aqui. Bom dia, Rony Gisela. A equipe de reportagem da RBN deveria fazer um registro da qualidade do material que está sendo usado na pavimentação asfáltica na Serra do Jaraguazinho. A obra está em andamento, já está cheia de rachaduras e buracos aparecendo. Deve ser feito um acompanhamento para não ser feito um trabalho de má qualidade. A previsão de entrega é no final do ano. Depois de entregue, já era. Vamos ficar de olho para garantir um trabalho de qualidade. Foram tantos anos esperando essa obra e agora vai ser feito de qualquer jeito. Não vamos permitir. Um forte abraço aí. O Alceu está mandando o seu round aqui. O Márcio, da Tifa Monos, diz que está em Canoinhas.
0: Aí eu falei Mafra antes, né? É Canoinhas, onde está o Márcio lá.
1: Tá bom, Márcio.
0: Com relação a essa qualidade do asfalto, não é só lá nessa região aí que o Alceu está reclamando, né? Nós temos aí uma qualidade do asfalto sendo reclamada em vários pontos de Jaraguá do Sul, seja na rua José Martins, lá no Três Rios do Norte, Três Rios do Sul. Nós temos ontem fotos que eu recebi da Ilha da Figueira e que são fotos que mostram o asfalto lá, parece, sabe aquelas fotos antigas lá do Nordeste, ou às vezes leito de rio, que fica tudo rachadinho, assim, parece um mapa. Tem um asfalto na Figueira que tá desse jeito, assim.
1: Nossa.
0: Tudo rachadinho, parece o leito de rio quando seca, assim, durante estiagem, durante seca, ou solo, assim, rachado de seco, né? Mais ou menos assim. Então a prefeitura tem que ficar de olho nisso, né? Os fiscais especialmente e os vereadores, né? Que também preciso dar uma olhada nisso, não dá só para ficar fazendo campanha aí para deputado, para senador, para governador, tem que também fiscalizar, até porque o salário continua caindo na conta, né?
1: E rua,
0: durante a campanha eleitoral.
1: Rua é assim, exige manutenção, né? Como tudo, mas a rua é uma manutenção frequente devido ao tráfego de veículos.
0: 7:47.
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0: Agora são 7h50, faltam 10 para as 8 no horário de Brasília. Vamos falar do trânsito. Informações que estão chegando aí com o repórter Renato Santos. 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E tem novidades com relação à Serra Dona Francisca. Alô, Joinville, Jaraguá do Sul, pessoal da Serra de Corupá também está muito interessado nessa notícia, né? E nós temos, inclusive, imagens aqui. E o Renato Santos tem informações trazendo pra gente. No YouTube você vai ver imagens, né, das obras. Parece que teve conclusão das obras lá na Serra Dona Francisca. Fala, Renato Santos, bom dia.
20: Olá, Rony Oliveira, bom dia para você, aos ouvintes aqui da 94.3 do Portal RBN. Bom dia para você, minha amiga Gisela Marodim. Olha, Rony, uma boa notícia e informação obtida com

0: fluxo de veículos, que é muito grande ao longo de todo o dia, aumentou o número de acidentes também. E agora, com essa boa notícia vindo por parte da empresa responsável pela construção das áreas de escapes da Serra Dona Francisca, a gente, claro, que tem um pensamento positivo de que vai reduzir esse trânsito aqui na BR-280. Vale ressaltar que a gente chegou a divulgar há cerca de 2 semanas aqui no nosso jornalismo que o governo do estado havia prorrogado o prazo de conclusão dessas obras. O primeiro prazo de entrega seria lá no início do mês de junho desse ano, logo depois foi repassado para o mês de setembro e depois no mês de novembro. Foi acrescentado também um aditivo de cerca de 10 milhões e 800 mil reais, totalizando ali cerca de mais de 50 milhões de reais. Agora, a boa notícia é que a concretagem lá do quilômetro 17 já ficou pronta. A concretagem do quilômetro 16 vai iniciar. A empresa agora vai começar também a questão da pintura da sinalização horizontal, o que é realmente uma boa notícia para todos que residem e que dependem tanto da SC-418 como também da BR-280 aqui no norte do estado. Vamos ouvir o que disse o André Torres, que é o responsável pelas obras da Serra Dona Francisca.
1: Bom dia, Renato Santos. Está pronto o concreto asfáltico do quilômetro 17. Hoje nós faremos o do quilômetro 15. E hoje iniciamos a sinalização horizontal, a pintura das faixas do quilômetro 17. E amanhã faremos no quilômetro 15. Então nós queremos finalizar tanto o quilômetro 17 como o quilômetro 15, saídas de escape, nesta semana. Outra notícia excelente, Renato. Hoje nós estamos colocando as máquinas para iniciar o serviço de recuperação do quilômetro 16. Nós já terminamos as sondagens, tivemos dificuldade por causa da quantidade de chuvas e já estamos praticamente com o projeto 100% pronto de recuperação. Então as máquinas já iniciam o serviço hoje. Em breve teremos também a liberação do quilômetro 16. E aí o tráfego voltará ao normal na Serra Dona Francisca, com as duas saídas de escape para dar proteção aos caminhões que tenham problemas de freio.
0: Tá aí, Rony, a fala do André Torres, que é o engenheiro responsável pela construção da Serra Dona Francisca. Repito, com essa notícia de que em breve essas áreas de escape serão entregues, a BR-280 terá o fluxo de veículos reduzido. Vale a gente destacar aqui também que a BR-280 é a principal ligação com cidades lá do Planalto Norte, como Campo Alegre, Rio Negrinho e também São Bento do Sul, conhecida como um dos maiores polos moveleiros do Brasil. E com esse adiantamento agora dessas obras, a gente sabe que vai reduzir bastante o fluxo de veículos aqui na nossa região. Com essas informações, eu retorno com você aí no estúdio, Rony Oliveira.
2: 7:55, valeu, Renato. Mais detalhes hoje ao meio-dia aí sobre essa movimentação, né? Sobre essas obras. 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
3: Agora são 7:55, faltam 5 para as 8. 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

0: Agora são 7:57.
1: A ação da farmácia básica do bairro João Pessoa vai atender somente no período da manhã hoje, das 7:30 às 11:30, só pela manhã. O período da tarde vai estar fechada. O atendimento vai ser retomado normalmente amanhã.
2: Bom dia, Rony. Curtindo você desde as 6 horas pelo portal. Parabéns pelo portal. Esse jornalista nota mil, tanto você como o Rony. Manda abraço pro Oswaldo. E todos os meus amigos e amigas, sempre junto com você, na melhor RBN, que faz parte da minha vida. Abraço.
3: Fala, Rony Oliveira. Bom dia a você. Bom dia, Gi. Como é que estão? Tudo certo? Esse horário eleitoral gratuito é uma vergonheira, né? Cara, os caras falam tanta mentira. Eu acho que é por isso que a gente não pode fazer comentário, né? Que é proibido, tá? Porque se a gente pudesse fazer uns comentários, rapaz, acho que a gente falava umas verdades tão nua e crua pra eles, que eles iam aprender a ter vergonha na cara, né? Mas não, aí o programa é só entre eles, porque aí um pode contar mentira pro outro e assim fica, né? Infelizmente. Graças a Deus que tá acabando. Grande abraço a todos, tenham um bom dia. Vamos em frente.
4: Bom dia, Juni. Garibaldi também, Tarunha, a estrada Ribeirão Cacilda, tá fazendo 2 anos, tá soltando um monte de lugares. Vieram, cortaram, mas não fizeram acabamento. Não cortaram, deixaram em navio. É uma vergonha, né?
5: Ô, Juni, o asfalto aqui na Figueira tá que nem aquele zarrado lá com o espaço com aquela máquina, com cavalo, sabe, pra virar a terra. Tá quase assim isso aqui. Vai, ó. Bobear vai estar assim mesmo.
0: Agora são 7:59. Saiu ontem a sentença. A sentença daqueles dois homens, na verdade, né? Que mantinham um relacionamento homoafetivo e que também eram surdos, segundo a investigação da Polícia Civil, e que abusavam de outras crianças e adolescentes surdos naquela situação lamentável, né? Que nós já destacamos aqui no começo do ano e que acabaram sendo presos, e ontem saiu a sentença. E nesta sentença, um deles pegou 29 anos e 8 meses de prisão e o outro 24 anos e 10 meses de prisão. Claro que ainda cabe recurso, né? A sentença saiu em primeira instância, cabe recurso ao Tribunal de Justiça, né? Para se manter a sentença, para ampliar a sentença, a pena, enfim, ou diminuir, ou serem absolvidos, inocentados, enfim, tudo pode acontecer em segunda instância com o Tribunal de Justiça. Nós tivemos aqueles dois indivíduos de 42 e 44 anos que foram presos em abril preventivamente aqui em Jaraguá do Sul, até então suspeitos de cometerem abusos sexuais, estupro de vulnerável e importunação sexual contra pessoas surdas, né? E as denúncias, segundo informações que nós tivemos na época, já teriam começado há mais de 9 anos, quase 10 anos, e nada foi feito pela Polícia Civil aqui. Portanto, uma situação lamentável, as denúncias teriam chegado para a polícia. E apesar das denúncias terem chegado para a polícia, nada foi feito com relação à investigação. Só depois, né? A partir desse ano é que a investigação foi dada a sequência e os dois acabaram sendo presos e acabaram, portanto, detidos preventivamente e agora nessa situação também com relação à questão envolvendo aí a situação com relação à prisão deles e a questão que cabe recurso a partir de agora. 8:01, uma outra decisão de ontem foi a decisão que nós tivemos do Tribunal de Justiça em relação à questão do SAMAI e as mortes que nós tivemos de 2 servidores do SAMAI em 2020 no acidente de trabalho. Nós já comentamos essa situação aqui no começo do programa e saiu a sentença. O SAMAI foi condenado a pagar uma indenização para a família, para uma das viúvas e mais 3 crianças, e a outra viúva também, um total aí de cerca de R$300 mil em indenização, né? Em valores que devem ser pagos de forma imediata, mais os valores que vão ser pagos em forma de pensão. Para uma das viúvas até os 71 anos e para os filhos dela até os 25 anos. Foi aquele caso também que, lamentavelmente, chamou muita atenção e a justiça entendeu que o SAMAI teve culpa nessa situação porque não fazia fiscalização adequada e necessária com relação a essas elevatórias de esgoto. Então foram 2 sentenças que nós tivemos ontem aqui em Jaraguá do Sul em relação a casos assustadores, né? O caso dos surdos, que chamou atenção em nível estadual e nacional aqui, lamentavelmente, sobre Jaraguá do Sul. E também esse caso aí de descaso do Samai com a falta de fiscalização do trabalho, do serviço desses servidores que acabaram morrendo em 2020 num acidente lá no bairro Tifa Martins. 8:02. Depois do intervalo tem as últimas notícias aqui do nosso portal RBN.
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15: Jaraguá do Sul foi emancipada em 26 de março de 1934, quando deixou de pertencer a Joinville. Na época, a cidade ainda tinha características rurais e população reduzida. 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
0: 8:06, 8:06, vamos colocando um ponto final aqui no nosso portal RBN. Muito obrigado pela sua audiência, muito obrigado pela sua companhia. Fala, Ivan.
17: Bom dia a todos os ouvintes, olha, o milagre já aconteceu, estamos vivos, estamos respirando, estamos falando. Ei, Rony, um abraço pra todo mundo, Rony. O dia tá bacana, o dia tá legal, Rony. Tá um friozinho bem gostoso no maior alto astral. Vamos ouvir notícias e só alegria.
0: Vamos em frente, é quarta-feira, um grande abraço. Obrigado, Ivan, pela audiência. O Fábio Giri tá reclamando aqui também do quê? poeira, lama no Ribeirão Cacilda. Fala, Fábio.
7: É, Rony, eu concordo plenamente também com o ouvinte que acabou fazendo essa reclamação aí também do Ribeirão Cacilda aí do Garibaldi. Complicada a situação lá, hein?
0: Muito obrigado pela sua audiência e pela sua companhia. Na sequência vem aí o João Carlos Júnior com o seu programa O de Casa e nós voltamos ao meio-dia 25 no nosso plantão do meio-dia. Um grande abraço a todos e até lá.
1: Obrigada pela sua participação, pela sua audiência. Daqui a pouquinho estarei de volta aqui com o João Carlos Júnior e amanhã mais que demais. Uma ótima quarta-feira para você, bom restinho de semana, bom finalzinho do mês de setembro.
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0: Bom dia pra você na rádio que faz parte da minha vida, 8:13.
1: Bom dia!
2: Bom dia!
0: Alô, bom dia! Bom dia, Jaraguá do Sul! Bom dia, norte de Santa Catarina! Estamos chegando, gente, aqui na manhã da RBM 94,3. Hoje, minha gente, boa quarta! É 30 de setembro de 2026. Pois é, gente, estamos vivendo já o último dia de setembro em 2026. Manhã de tempo fechado aqui na nossa região, solzinho fazendo uma força para aparecer, né? A partir de agora, música, alegria, descontração, carinho e sempre a sua participação, que é muito bem-vinda aqui na manhã da 94, hein? Eu sou o João Carlos Júnior e de agora até logo mais, minha gente, às 10 da manhã, eu quero a sua companhia. Em casa, no carro, no trabalho, onde você estiver, nós vamos juntos aqui na programação da RBN, tá certo? Hoje, minha gente, boa, tem, claro, promoção Caixa Misteriosa, já tem palavra-chave para você aqui na programação. E hoje, aonde é será que está a palavra-chave? Daqui a pouquinho eu falo pra você. 8:14 agora, gente, tem Rick Diego com MC Guimê. Bom dia, Suíte 14, bem-vindo.

0: Ele faz parte da minha vida. Bom dia pra você, tem Bruno e Marrone por um minuto aqui na manhã da 94,3, matando saudade aqui na manhã, hein? Bom dia, bom dia, bom dia. Pessoal que tá em casa, aquele abraço, obrigado pelo carinho, excelente manhã. Você que tá no trabalho, bom dia, bom trabalho pra você aí, viu? Obrigado pelo carinho da audiência. Pessoal que tá curtindo a gente no trânsito, excelente manhã. Bom dia pra você, tá indo pro trabalho, né? Tá indo pra casa. Pessoal que tá aí, é pela região, excelente manhã. Você que tá trabalhando, hein? Obrigado pela audiência. 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Bom dia a toda a equipe da Digital Center, uma excelente manhã. Obrigado pelo carinho da audiência e vamos juntos em mais um dia da Caixa Misteriosa aqui na programação da RBN.
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0: Ele faz parte da minha vida. Tá aí, gente, Panda, Ícaro e Gilmar, aqui na manhã da 94 Baqueado. Bom dia pra você. Boa quarta-feira, gente. Meio de semana, né? Hoje, 30 de setembro de 2026. Bem-vindo aqui na manhã da RBN. O nosso De Casa está no ar até logo mais às 10. RBN. Pessoal, tá chegando no WhatsApp da RBN. Obrigado pelo carinho da audiência, minhas amigas, meus amigos. Alô, minha querida Ana Fernandes. Bom dia, Ana.
1: Bom dia, João Carlos. É Ana da Figueira. Uma quarta-feira abençoada. Rico, sozinho, dando o ar da sua graça. Que tenhamos uma quarta-feira cheia de coisas boas. Me coloca no sorteio e um abração para todos.
0: Maravilha, obrigado, querida. Bom dia pra você. Bom demais ter você com a gente aqui, minha querida Ana. Tá curtindo a gente na Figueira? Alô, minha querida Maria, em Corubá. Como é que você tá, Maria? Bom dia, bem-vinda.
2: Bom dia, João Carlos Júnior. Curtindo você pelo aplicativo, como sempre, todo dia em Corubá. Não sei se vai dar sol, se vai dar chuva, mas último dia de setembro, curtindo você, essa voz maravilhosa, seu locutor nota mil. Manda abraço pra minha amigona Gi, pro Oswaldo Kister, pra todos meus amigos e amigas. Só isso. Especialmente um abração pra você, sempre junto com você, João. Na melhor RBN que faz parte da minha vida.
0: Que maravilha, obrigado, viu, querida? Um beijo grande pra você, uma excelente manhã, minha amiga Maria, curtindo a gente em Corubá. Meu amigo Lúcio, tá ligado na RBN? Bom dia, Lúcio, excelente manhã. Agora, gente, 8h27, bom dia.
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2: Seguindo com você, gente, na manhã desta quarta-feira, dia 30 de setembro. 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
0: Bom dia pra você, gente. Agora 25 pras 9 aqui na RBN, faz parte da minha vida. É hora de horóscopo do dia, gente. Ela tá chegando por aqui para trazer aí a primeira edição nesta quarta-feira. Oi, Gigi, bom dia.
3: Oi, João, bom dia. Bom dia você aqui do de casa nessa quarta-feira, meio da semana, último dia do mês de setembro. Quem nos espera para outubro? Mas primeiro vamos saber o que os astros dizem para hoje, né? Último dia de setembro. Chegando Áries, Touro e Gêmeos. Áries, 21 de março a 19 de abril. A Lua em Gêmeos beneficia sua comunicação, Áries, evitando forte pressão que o Saturno trouxe no início do mês. Use esse dia para negociar e dialogar, mas filtre a impulsividade. Cor do dia vermelho vibrante hoje, número da sorte é o 7. Touro, 20 de abril a 20 de maio. Mercúrio entra no seu signo oposto, que é Escorpião, jogando luz sobre os seus relacionamentos e parcerias. O momento pede foco prático nas finanças, então evite dispersar energia com promessas incertas e foque no que é imediato. Cor verde oliva, número da sorte é o 14, Touro. Gêmeos, 21 de maio a 20 de junho. Com a Lua ingressando no seu signo e em harmonia com Marte, você sentirá um pico de vitalidade e magnetismo pessoal. Excelente dia para tomar iniciativa em projetos pessoais, mas lembre-se de manter os pés no chão na área financeira. Cor é o amarelo, o número da sorte é o 5. Já eu trago Câncer, Leão e Virgem.
0: Maravilha, obrigado, Gi, te aguardo aqui na manhã da RBN, agora 8:36. Seguindo por aqui tem Murilo Rufi, Saudade Estranha, bom dia.

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0: Mas estar com você, Tayana Castela, aqui na manhã da 94,3. Bom dia pra você. Obrigado pelo seu carinho, pela sua audiência. Muito bem-vindo por aqui, o nosso Rua de Casa no ar até as 10 da manhã. Pessoal que tá chegando, gente, ó, caixa misteriosa hoje. É a Roupa Digital Center Jaraguá, tá bom? Então já manda mensagem lá, isso, já vai lá e pega a palavra. O pessoal tá mandando aqui, ó. E tá certíssima. Deixa eu ver quem mandou pra gente a palavra aqui, né? Palavra-chave de hoje. Bom dia, final 17, minha querida Jéssica. Oi, Jéssica, bom dia pra você. Tá certíssima a palavra. 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
0: Sem dúvida, gente, o WhatsApp mais querido do Brasil. A minha querida Tatiane tá ligada conosco. Oi, Tati. Bom dia pra você. Obrigado pelo carinho da audiência. Bom demais estar contigo aqui na manhã da RBN. A Regiane tá curtindo.

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1: Seguindo com você, gente, agora são 6 minutos faltando para as 9 aqui na RBN. 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
1: Seguindo com você, gente. 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
1: Com você, gente, bom dia, agora 1 minuto faltando para as 9 horas de horóscopo do dia, sua segunda edição. Alô, Gisela, é com você.
4: Isso mesmo, quarta-feira continua, meio da semana, último dia hoje do mês de setembro. Atenção, Câncer, Leão e Virgem. Câncer, 21 de junho a 22 de julho, o dia pede um pouco mais de recolhimento estratégico antes de agir. Use a sensibilidade aguçada de hoje para planejar os seus próximos passos profissionais, aproveitando as últimas influências de coragem e protagonismo que o fim do mês reserva para você. Branco prateado é a cor, número da sorte é 22, Câncer. Leão, 23 de julho a 22 de agosto. O aspecto fluido entre a Lua e Marte no seu signo traz grande entusiasmo para interações sociais e trabalho em equipe. É uma excelente oportunidade para mostrar seus talentos, contando que selecione bem onde deposita sua energia e confiança. A cor é o dourado, Leão, o número da sorte é o 9. Virgem, 23 de agosto a 22 de setembro. O fim do sol no seu signo dá lugar a uma fase de integração prática, viu, Virgem? No ambiente profissional, o dia exige flexibilidade para lidar com imprevistos na rotina. Organize suas tarefas com calma e evite cobranças excessivas sobre si mesmo. Azul marinho é sua cor, número da sorte é o 3, Virgem. Olha, João, Libra, Escorpião e Sagitário vão chegar daqui a pouquinho.
1: Tá certo, eu aguardo então. Obrigado, Gi. Daqui a pouco tem notícia aqui na manhã. Agora tem na RBN, Israel e Rodolfo, namoro de inverno. Bom dia.

0: 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Manhã maravilhosa, gente, de quarta-feira, meio de semana, dia 30 de setembro de 2026. Não esquecendo, não, hein? Olha, palavra-chave hoje, palavra-chave da Caixa Misteriosa, com mais de R$3.000 em prêmios, está lá na arroba Digital Center Jaraguá, tá bom? Então entra lá, segue a Digital Center, vai nos stories e manda a palavra pra gente, tá bom? 8837-5377. É hora de notícias, vem aí Rony Oliveira.
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2: Os dois homens de 42 e 44 anos que foram presos preventivamente em Jaraguá do Sul no mês de abril por abusos sexuais, estupro de vulnerável e importunação sexual contra pessoas surdas foram condenados ontem a 29 anos e 8 meses de prisão e 24 anos e 10 meses de prisão. As investigações apontaram que os abusos ocorriam há pelo menos 9 anos. Os suspeitos se aproveitavam da vulnerabilidade das vítimas, das dificuldades de comunicação e do ambiente da associação ou de atendimentos educacionais para cometer os atos, utilizando ameaças, chantagem emocional e oferta de dinheiro para silenciá-las. Ainda cabe recurso da decisão. E o Samai foi condenado a indenizar familiares de 2 servidores que morreram em acidente de trabalho numa estação elevatória de esgoto. As decisões reconheceram que a autarquia não adotava e nem fiscalizava integralmente as medidas de segurança necessárias para atividades em espaço confinado. As condenações envolvem pensionamento e indenização por danos morais. O acidente ocorreu em outubro de 2020, durante a manutenção da bomba de um poço de esgoto localizado no bairro Tifa Martins. Em um processo, o Samai foi condenado a pagar pensão mensal de R$2.039,89 desde a data dos fatos à companheira e aos 3 filhos, e mais R$240.000. No outro processo, a pensão mensal foi fixada em R$204,13 para a viúva, desde 31 de outubro de 2020, até a data em que o servidor completaria 65 anos. A indenização por danos morais foi fixada em R$60.000. Assim, as 2 decisões somam R$300.000 em danos morais e pensões mensais inicialmente fixadas em R$2.244. Eu sou o Rony Oliveira e esse é o F5 na notícia. 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

0: 9:11 aqui na manhã da RBN. Bom dia pra você. Obrigado pelo seu carinho, pela sua audiência. 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
0: 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Bom dia pra você, gente, nessa manhã maravilhosa de quarta-feira, manhã de semana, dia 30 de setembro de 2026. Eu sou o João Carlos Júnior, te fazendo com Bahia aqui na RBN até as 10 da manhã, né? Isso mesmo, daqui a pouquinho tem hashtag Conta Tudo Já Já. Tariana tá chegando por aqui. Agora, gente, 9:15 da manhã, tem Marcos e Belucci. Bom dia.

0: 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Bom demais estar com você, tá aí matando saudade dessa, né? Confidências. Chitãozinho Chororó com João Neto e Frederico. Gente, ó, 9:22 é hora de Itariana. Tá chegando o hashtag Conta Tudo.
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0: Manhã de quarta-feira, dia 30, último hashtag de setembro, né, Tari? Bom dia.
2: Bom dia, João. Bom dia aos ouvintes. 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
0: Que maravilha.
2: Olha só. Vamos começar aqui com o treinador da seleção brasileira, que é o...
0: O Ancelotti.
2: Isso. Afirma que Vini Júnior não está no melhor momento, mas é fundamental para a seleção. Vini Júnior marcou de pênalti na vitória do Brasil por 4-2 sobre a Austrália. E o treinador explicou a escolha do atacante para a cobrança.
0: Exatamente, é verdade. O que acontece aí, ô Tahera, que é o seguinte, o Vini Júnior, ele tá completamente mudado, né?
2: Nossa! Tô vendo essa foto aqui, nem eu tinha percebido que tava tão mudado, mas essa foto aqui, eu nem reconheci ele.
0: Com quem que ele tá parecido, será? Não sei, né?
2: Também.
0: Mas
2: tá diferente.
0: Tá diferente.
2: Faz da harmonização facial, né?
0: Não sei se foi uma harmonização, uma demonização, mas, cara, ele tá diferente, né? Não sei, não. Tu acha que ficou mais feio ou mais bonito? O que que tu acha? Você que é uma opinião feminina.
2: Eu acho que ficou mais harmônico. Gostou da resposta?
0: Boa, boa.
2: Que é essa ideia da harmonização.
0: Harmonização, exatamente. Ele ficou mais harmônico. Não, então tá bom pra ele. Já é um grande negócio, né? Porque, ô cara feio, pelo amor de Deus. Agora sim, tem uma situação aí, ô Tahera, que é o seguinte, o Vini Júnior entrou na Copa arregaçando, lembra?
2: Sim.
0: O cara jogou demais, cara, era gol todos os jogos, enfim, jogando muito, cara. Aí no meio da Copa surgiu quem na vida dele de volta?
2: Virgínia
0: Fonseca. Dali pra frente o Vini Júnior foi só pra trás.
2: Sim,
0: pois é. Na verdade, cara, não rendeu mais nada e ano foi depois que eles começaram a namorar, que eles foram vistos, né? Lembra?
2: Juntos.
0: Tiraram
2: lá,
0: uma foto
2: no mesmo
0: lá.
2: Hotel e tal.
0: É, exatamente. Aí depois que ele começou a participar de novo com a Virgínia Fonseca, acabou o Vini Júnior e ainda não conseguiu recuperar.
2: Não se conseguiu.
0: Junto.
2: Pois é. Então, segundo você, a culpa do Vini
0: mal.
2: Júnior estar ruim é da Virgínia.
0: Aquela mulher é um encosto na vida
2: dele. Encosto,
0: pelo
2: tá
0: amor
2: bom.
0: De Deus, que isso.
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2: Renato Aragão e filha, o Didi, né? Terão audiência de conciliação por cobrança de quase um milhão.
0: Rapaz, sério? Mas
2: calma que eu vou explicar.
0: Ah, tá. Quem, a filha tá cobrando o Renato Aragão?
2: Isso, exatamente.
0: Não acredito.
2: Ela
0: cara.
2: Falou que é referente a um empréstimo que ela fez pro Didi, que eu acho, né, bem estranho, mas enfim, né? É feito em 2018. A audiência foi marcada para outubro pelo Tribunal de Justiça do Rio. O valor, ela falou, que ainda é correspondente ao valor do apartamento que ficou pra ela, da mãe dela, que morreu em 2014, a Sim. Marta Maria Aragão, né? E ela teve de herança o apartamento e acabou emprestando em 2018 quase R$1 milhão pro Didi, que seriam pagos até 2023.
0: Sim.
2: Mas ela disse que até 2023 só tinha recebido R$70 mil, então ela resolveu entrar na justiça pra cobrar o resto do valor.
0: Rapaz, que ela emprestou,
2: né?
0: É uma loucura. Ela emprestou o Didi, quer dizer que quebrou, então.
2: Não, pois é, porque que emprestar dinheiro pro Didi, né?
0: Pois é.
2: O Didi deve ser o quê? Milionário, né?
0: Esperamos que sim, né? Porque, na verdade, ele foi o maior humorista brasileiro, sem dúvida nenhuma. Um deles foi o Didi, né?
2: Uh-huh.
0: E foi um cara que ganhou muita grana, muito dinheiro. E eu não acredito que ele botou tudo fora. Enfim, tem imóveis, né? Que esse é um imóvel, um apartamento. Mas, cara, é estranho isso aí.
2: Rafa, né? Pois é, ela mora em Santa Catarina, inclusive a filha, e a audiência vai ser aí online, né? Pra tentarem aí essa conciliação de quase R$1 milhão. Acho que ela chegou a emprestar R$872 mil e agora tava cobrando 950, algo nesse sentido.
0: Rapaz, assim,
2: um milhão, né?
0: Só um jurinho básico,
2: aí,
0: é verdade.
2: Né? Exatamente.
0: Agora, que loucura isso, né? A filha cobrando o pai, é uma situação. Claro que negócio é negócio, né?
2: Mas não devem se dar bem, né? Pra ter chegado na justiça,
0: certamente.
2: Com certeza não, né?
0: Tem que ver, de repente, às vezes é uma filha que, sei lá, né? Fora do casamento, não sei qual é a situação, né? Mas é triste, né?
2: Mas não é do atual
0: brigas.
2: Casamento, isso não é.
0: Não é,
2: né?
0: Do atual.
2: Não.
0: Aí é que gera, às vezes, as confusões, né?
2: Uhum.
0: E aí o pai pegou outra mãe, já não gostou, deu um racha na família, aquela coisa aí, cara, isso é complicado.
2: É, acontece.
0: Casos de família. Casos vamos trazer esse quadro aqui no programa.
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2: Então e é aí? Isso, João.
0: Era isso hoje?
2: É isso.
0: Boa sorte pro Didi, né? Porque não é fácil uma dívida de quase 1 milhão
2: quase
0: de reais,
2: né?
0: E foi. Família, rapaz do céu, família não é fácil.
2: Não, é complicado.
0: Obrigado, meu amigo. Tá louco. Mas tá bom, então. Amanhã a gente volta.
2: Tchau, tchau, João. Boa quarta.
0: Valeu, boa quarta. Tá Rihanna conversando com a gente. O hashtag conta tudo por aqui.
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0: Agora, gente, boa, são 9:28.
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0: Bom dia pra você, aqui na rádio que faz parte da minha vida. Nós vamos em frente até logo mais às 10 da manhã. E olha só, Gisela Marodim tá chegando aqui com a terceira edição do Horóscopo do Dia. Alô, Gigi!
14: Então, isso mesmo, tô de volta aqui com Libra, Escorpião e Sagitário. Libra, 23 de setembro a 22 de outubro. Com o sol brilhando no seu signo, a sua autoconfiança está renovada hoje, Libra. O trânsito lunar favorece a expressão de horizontes, expandindo mais ainda estudos, o alinhamento de metas, Hoje a sua cor é o rosa pastel, o número da sorte é o 11. Escorpião, 23 de outubro a 21 de novembro. A entrada de Mercúrio no seu signo aguça poderosamente a sua intuição e a sua capacidade de investigação. É um bom momento para analisar investimentos e transformar pendências emocionais ou financeiras em resoluções definitivas. Bora lá! Preto é a sua cor da sorte, Escorpião, número é o 8. Sagitário, 22 de novembro a 21 de dezembro. Os relacionamentos e as parcerias ganham destaque absoluto hoje. Aproveite para dialogar abertamente com sócios ou com a pessoa amada. A troca de ideias trará clareza para decisões conjuntas. Cor púrpura, número da sorte é 19. Daqui a pouquinho, os últimos do zodíaco desta quarta-feira, desse último dia do mês, Capricórnio, Aquário e Peixes.
0: Maravilha, obrigado, Gi. Daqui a pouco você volta aqui na manhã da RBN, agora 9:32. Hungria com Paulo Pires. Assunto. Bom dia para você.

0: Bom demais.
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0: 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Bom dia pra você, aqui na manhã da 94,3, tá aí. Diego e Arnaldo sofrendo dobro aqui na manhã, hein? Você que tá curtindo a gente, bom dia, bom dia, bom dia. Obrigado pelo seu carinho, pela sua audiência, muito bem-vindo. Muito bem-vinda, ó, Caixa Misteriosa hoje, aqui no nosso horário, é Digital Center, hein? Então não esqueça, vai lá no arroba da Digital Center, arroba Digital Center Jaraguá, tá bom? Aí você segue a Digital Center, depois de seguir, você vai nos stories e pega a palavra-chave e manda pra gente aí, tá bom, pessoal? Tá mandando aqui, ó. Alô, meu querido Edson Schmidt, bom dia, Edson. Isso mesmo, amigão. Certíssima a palavra, Vânia também tá conosco, bom dia, Vânia. A Regiane tá por aqui, a Cailiane, a minha querida Eliane Lazzarotto, bom dia, Eliane. Beijo grande pra você, obrigado pelo carinho, meu amigo Márcio Meyer, tá curtindo a programação. Bom dia, Márcio. Grande Daniel, bom dia, Daniel, um abraço, pessoal do Água Verde, Daniel trabalhando, Rádio Sempre na RBN, que bom, hein, Daniel? Obrigado, amigão, pelo seu carinho, pela sua audiência de sempre aí. 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Quem tá conosco também no WhatsApp da RBN, meu amigo João Munhoz, bom dia, João, um abraço, queridão. Bom dia, João Carlos Júnior, estamos na escuta. Coisa boa, amigão, ter você conosco, obrigado, viu? A você, a esposa, as filhas, um grande abraço. A minha querida Viviane Zappellini também tá por aqui, bom dia, Viviane. Alô, bairro Chernemix, aquele abraço. A Angélica Alcântara também tá conosco, bom dia, Angélica, um beijo pra você. A minha querida Vanderleia tá curtindo a gente no João Pessoa, sempre ligadinha, que coisa boa, viu, Vanderleia? Obrigado, querida, pelo carinho, pela audiência aqui na RBN, a rádio que faz parte da minha vida. Agora, gente, 16 para as 9.
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3: Gente, aqui na manhã da RBN. Vamos lá então, gente. 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
3: Seguindo com você, gente. Bom, agora são 10 minutos faltando para as 10 aqui na manhã da RBN. 10 para as 10, né? Um abraço carinhoso aí, pessoal de Massaranduba. Alô, minha querida Iris de Massaranduba, tá curtindo a gente. Bom dia, Iris. Obrigado pelo seu carinho. Bom demais ter você com a gente aqui, viu? Seguindo em frente, 10 para as 10 aqui na RBN. 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
3: 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E a Gigi tá fechando o último horóscopo do dia de hoje, hein? Dia 30 de setembro. Oi, Gigi.
10: Opa, João. Sim, chegando Capricórnio, Aquário e Peixes, os últimos do zodíaco. Capricórnio, 22 de

0: Peixes, meu signo último do zodíaco nessa quarta-feira, 19 de fevereiro a 20 de março. Olha, piscianos, suas intenções se voltam para assuntos familiares e a segurança no lar. Devido à sua alta sensibilidade hoje, evite absorver conflitos alheios no trabalho. Respeite o seu próprio ritmo e use a noite para descansar e para restaurar energias. Cor é o violeta, número da sorte é o 2, peixes. Pois bem, João, terminam aqui as previsões astrais dessa quarta-feira, último dia do mês de setembro. Como será outubro? Que os astros vão dizer. Estarei de volta amanhã e daqui a pouquinho no Manhã Mais Que Demais. Valeu,
1: tá
0: João.
1: Certo. Obrigado, Gi. Te aguardo sim aqui na RBN. Daqui a pouquinho você chega então com Manhã Mais Que Demais. Agora tem Diego e Vitor Hugo na manhã.

0: 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Terry Sims, na programação da 94,3. Bom demais estar com você por aqui, né? Obrigado pelo carinho, pessoal que tá chegando com a gente. Bom demais ter você aqui na RDN. Obrigado, viu? Meus amigos, minhas amigas, pessoal que tá passando, minha querida Eliane. Bom dia, Eliane Pozan, Nereu Ramos. Bom dia, Nereu Ramos. Obrigado pelo carinho da audiência, Nereu, hein? Pessoal curtindo a gente, bom demais ter você por aqui. Quem vai estar conosco? A minha querida Loreni do Chico de Paulo. Bom dia, Loreni. Oi, minha querida Mari, curtindo a gente no João Pessoa. Bom dia, Mari. Alô, Luísa, como é que você tá, Luísa? Tudo bem? Obrigado, viu, Luísa, pelo seu carinho, pela sua audiência aqui com a RBN. Luísa também mandando pra gente a palavra-chave. O Paulo tá curtindo a gente na Vila Lalau. Bom dia, Paulo. A minha amiga Andressa do Jaraguá 99. Bom dia, Andressa. Beijo pra você, tá aqui a palavra-chave. Quem mais tá conosco? A Francine tá curtindo. O Luiz Fernando tá ligado na gente. Bom dia, Luiz Fernando. Um abraço pra você, amigão. Bom demais estar contigo. Pessoal que tá curtindo a RBN, pessoal que tá conosco aqui, ó, palavra-chave conectado, maravilha, um abraço, obrigado pela audiência, pessoal que tá curtindo a gente, a Denise da Figueira, tá ligadinha na RBN, quem mais tá por aqui, final 24 também, a Inês tá curtindo a programação, bom dia Inês, o meu amigo Pídio do Mólia, tá ligado, alô Otília, bom dia Otília, muita gente participando conosco aqui na RBN, faz parte da minha vida, e assim, gente, eu tô fechando por aqui, é claro, o nosso Rua de Casa amanhã desta... Amanhã desta... Que dia é hoje? Quarta-feira?
1: Quarta-feira, tá perdido, tá no meio da semana.
0: É verdade, ai, meio de semana,
1: dia de
0: meu
1: love,
0: Deus.
1: Semana vai que vai, parece que foi ontem, segunda, né? Já
0: exatamente.
1: Foi terça, já é quarta.
0: Terça-feira, é verdade.
1: Quando você vê, já é sexta, fim de semana de novo, meu Deus.
0: Não, loucura, tá voando
1: tá
0: o tempo,
1: muito, tá voando baixo.
0: Exatamente, ontem eu tava vendo uns negócios, pensei, pô, mas a semana passada eu fiz, não, já foi lá na outra, cara, meu Deus do céu, não.
1: É incrível.
0: Tá incrível
1: e,
0: mesmo.
1: E, ó, o mês de setembro, último dia, último respiro hoje, né? Tchau,
0: é verdade,
1: setembro.
0: Dia 30 de setembro, tá indo embora o setembro, né? A gente tá preocupado que a partir de setembro parece que ia começar aquelas loucuras do El Niño, né?
1: É.
0: Tá vendo que no Rio Grande do Sul foi bem complicado.
1: Nossa.
0: Lá em Santiago, alguma coisa assim.
1: Lá na minha cidade, Natal, Marau, tava vendo nas redes sociais das emissoras de lá, muita água, rio transbordando lá, nada sério, assim.
0: Sim.
1: Por enquanto, mas bem preocupante, mais do que aqui no estado. É complicado, né?
0: Com certeza, bem complicado. Gigi, beijo pra você, um bom trabalho, tá
1: beijo,
0: bom?
1: Beijo, meu lindo, bom descanso pra você, João.
0: Maravilha. Gigi, tá chegando, eu tô indo, amanhã a gente volta aqui na RBN, a rádio que faz parte da minha vida.
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1: Amanhã continua do seu jeitinho por aqui. 10:01. Rony já tá chegando com notícia.
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4: Está acontecendo agora de manhã no Fórum de Jaraguá do Sul o treinamento de fiscais que vão atuar a serviço da justiça no próximo domingo nos locais de votação. A atividade começou por volta das 9 horas da manhã e deve se estender até perto do meio-dia. Além dos próprios convocados, que são em sua grande maioria servidores da justiça, do Ministério Público e de outras instituições públicas, também participam juízes, promotores e chefes de cartório. Encerra hoje, dia 30 de setembro, o prazo para que as entidades interessadas em participar do desfile de Schroeder se inscrevam no site da Prefeitura ou pelo aplicativo Schroeder na mão. Lembrando que o tradicional desfile festivo em comemoração ao aniversário de Schroeder vai ser no dia 11 de outubro, nas ruas Marechal Castelo Branco e Blumenau. Eu sou o Rony Oliveira e este é o F5 na Notícia. 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
0: Bom dia, Jaraguá do Sul, bom dia, região norte de Santa Catarina, alô, meu povo do Brasil e do mundo, o pessoal que se liga pelo aplicativo, pelo site, em todos os cantos do planeta. Chegamos ao último dia do mês de setembro, quarta-feira, dia 30, céu encoberto, temperatura aqui em Jaraguá, 24 graus, mas aqui na RBN, astral lá em cima, garantido. Oiê, quem é? Sou eu, Gisela Marodinha, Gi, fico até o meio-dia com você aqui no Manhã Mais Que Demais, e você faz amanhã comigo, tem muita música, tem informação, interatividade, presentes. Oba, presente, Gi, sim, tem presente. 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Oi, é Mais Que Demais aqui na RBN 94.3, a rádio que faz parte das nossas vidas.
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0: Claro, de todo mundo, Zezé de Camargo começa bem, mão da lua. Amigo das estrelas, boa quarta-feira.

0: Você é ligadinho aqui, 94.3, a rádio que faz parte das nossas vidas, a música que não para na manhã, lance individual, Jorge Mateus, antes Irmão da Lua, Amigo das Estrelas, começou tudo com Zezé de Camargo e Luciano. Que dia é hoje? Quarta-feira, dia 30 de setembro de 2026. Hoje é o dia da secretária, um abraço a todas as secretárias, dia da Bíblia, dia internacional da tradução, dia também mundial do tradutor. E hoje também é dia de informação, muita que chega por aqui. Rony Oliveira tá chegando da rua, da redação. Rony, qual a atualização de notícias?
1: Dia de quem hoje?
0: Da secretária de internação.
1: Hoje vai ter música no plantão do meio-dia.
0: Secretária de quem?
1: Eu não sei qual a música, mas o Renato Santos, ele sempre que tem um dia de alguém assim especial, ele tem uma música.
0: Ó, sério? Essa tem do Amado Batista, secretária.
1: Acho que essa aí ele vai cantar hoje.
0: Tá.
1: Ontem ele cantou Mulher de 40, do Roberto Carlos.
0: Por que que era isso?
1: Em homenagem à Vanessa.
0: Ah, que tava de aniversário, tá.
1: E hoje, como é o dia da secretária, eu acho que ele vai cantar.
0: Já vamos dizer pra ele se preparar, então, né?
1: Então, todo dia tem
0: ele
1: uma
0: tem
1: música.
0: Na manga alguma ele, coisa.
1: Qualquer motivo é motivo pra ele cantar uma música no programa. Dizem que todo locutor é um cantor frustrado.
0: É,
1: né?
0: Verdade, que gostaria de cantar, né? Porque cantar é
1: então
0: diferente de falar.
1: Ele é um exemplo, claro, disso. Se bem que ele canta lá na igreja.
0: Ele canta, eu acho que ele canta, sim. Não sei se ele toca algum instrumento, mas cantar, eu acho que ele canta com a galera.
1: Tocar,
0: lá.
1: Eu acho que ele não toca nada.
0: É. Mas. Toca o gato.
1: Cantar, ele é metido a cantar.
0: É.
1: Mas enfim, hoje tem música. Hoje tem música no.
0: No Plantão do Meio-Dia.
1: Como é que é? No Fantástico também tinha, né?
0: Também tinha sim.
1: É, os jogadores que. Que faziam 3 gols, podia pedir música no Fantástico.
0: Exatamente.
1: Então hoje o Renato Santos pode pedir uma música pro Renato Santos.
0: Né?
1: Hoje, porque é o dia da secretária.
0: Secretárias aí de plantão, plantão no meio-dia.
1: Então atenção, secretárias, homenagem hoje no plantão com o Renato Santos.
0: Com o Renato Santos cantando.
1: Eu estou ouvindo ali do fórum porque está em andamento um treinamento dos fiscais, né? Que já foram convocados previamente e domingo vão trabalhar na fiscalização da votação, do trabalho dos outros fiscais. Eles são os fiscais dos fiscais.
0: Ah.
1: Os fiscais de partido.
0: Tá, entendi.
1: Inclusive porque todo partido tem fiscais que também vão trabalhar em cada sessão, em cada prédio, né? Que eles chamam um prédio de votação. E aí esses fiscais ficam acompanhando a votação, enfim, e tem os fiscais que são convocados pela Justiça Eleitoral também para fiscalizar, para ver se tá tudo certo. Além dos fiscais, fiscalizar também o eleitor, né? O eleitor que não pode fazer campanha, não pode distribuir santinho, cabo eleitoral, essas coisas, essas todas são os fiscais. Então o treinamento começou agora às 9 da manhã, deve se estender até por volta do meio-dia, tem imagens lá no nosso Facebook, também no nosso Instagram, nos stories, e conta com a presença lá de juízes, de promotores, dos dois chefes de cartório, né, aqui de Jaraguá do Sul, e também com a presença aí desses convocados. E a grande maioria dos convocados já são pessoas do próprio fórum, né? São do próprio fórum, ou são do Ministério Público, ou são de outras instituições, né? E também da Prefeitura. A grande maioria são já estagiários dessas instituições, ou são servidores públicos ou serventuários dessas instituições.
0: Já então, tem um certo conhecimento, né?
1: É, já são pessoas que já estão, digamos assim, já têm uma certa intimidade aí com a lei eleitoral, ou se não tem, já tem aí um contato aproximado, né? Com juízes, promotores, né? Enfim, vão estar atuando neste fim de semana. Então, treinamento importante, uma fase fundamental importante, que começou 9 da manhã e deve se estender até meio-dia. E nós estamos aí nessa contagem regressiva, né?
0: É.
1: Já está praticamente aí as eleições, é domingo, então amanhã termina o horário eleitoral obrigatório e aí na sexta-feira já voltamos à nossa programação normal. E aí voltaremos a ter o horário eleitoral obrigatório, mas aí no caso só para majoritária, no caso de
0: segundo turno,
1: presidente,
0: né?
1: E governo do estado, né? E com uma programação mais curta, né?
0: Sim, sim.
1: Começa também umas 2 semanas depois, eu acho, imagino, não sei como é que vai estar a programação, mas vai ser só 10 minutos de manhã, 10 minutos de tarde e menos inserções também durante o dia, tanto para presidente como para o governo do estado, se houver segundo turno. Mas enfim, contagem regressiva, reta final já.
0: E milhares de pessoas envolvidas com as eleições aqui quando
1: hoje
0: acontece
1: é
0: o Brasil.
1: Hoje é meio-dia, mais detalhes e mais informações sobre esse assunto aí.
0: Combinado. E a música já prometida aí do Renato.
1: Deve ser a secretária.
0: Deve ser a secretária.
1: O Amado,
0: né?
1: Batista, que o Renato vai cantar hoje.
0: Na expectativa. Obrigada, Rony. Um abraço. Rony Oliveira trazendo todas as informações. A gente está atento a tudo que acontece. Eleições 2026. E eu quero que você chegue mais pertinho do rádio nesta manhã. Eu falei que a gente está no último dia do mês de setembro. Pensa comigo, pensa comigo. Olha, um homem no último dia do mês, como o dia de hoje, assim, olhou para trás e viu dias bons, dias difíceis, erros e pequenas vitórias. Então ele encontrou um velho jardineiro e perguntou: o que que eu faço com tudo isso? E o jardineiro respondeu: guarde os aprendizados, agradeça pelo que floresceu e deixe no chão aquilo que não precisa mais carregar. Amanhã começa um novo mês e você terá novas sementes para plantar. Então, que esse último dia de setembro, a gente encerre o mês com gratidão, deixe para trás o que pesa e abra o coração para tudo de bom que outubro possa trazer.
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0: não pode morrer, né? Às vezes dá medo. Confesso que dá, não dá? Quem ama sabe. E quarta-feira love na sua companhia. Deu medo, Leonardo. Você que tá nos acompanhando aqui no Manhã Mais Que Demais, atenção, pessoal do João Pessoa. Olha, a informação que a gente tá recebendo da Secretaria da Saúde é que a farmácia básica do João Pessoa atende somente hoje pela manhã, tá? Das 7h30 às 11h30 de tarde vai estar fechada. Farmácia básica do João Pessoa. Vai ser feito ajuste administrativo interno ali, então tá fechada de tarde. Mas amanhã vai ser normal atendimento, tá? Um beijão aí pro pessoal do João Pessoa. Pessoa sempre ligadinho com a 94. Bom demais ter você por aqui. Tá bombando e eu quero mandar um abraço pro pessoal que tá mandando aqui pelo 8837-5377. 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Manda aqui no nosso WhatsApp. A Vera de Pomerode tá ouvindo a gente. Beijo, Pomerode. Tá tudo bem por aí? Que bom chegar aí, fazer parte da vida de vocês também. Hoje também tá ligadinho comigo o Robson. Tá ouvindo a gente em Corupá. Gi, manda as melhores músicas pra mim aqui. A galera tá animada, trabalhando muito. Aí, turma de Corupá. O André de Rio Negrinho também tá ligadinho com a gente. Gi, tô passando pela rodovia aqui, tô ouvindo você. Você mora em Rio Negrinho. Obrigada pela carona, meu querido. O Márcio Meyer também tá por aqui no bairro Raul. Um abração pra você. A Mari Siqueira já voltou aqui, tá participando. A Luísa já mandou a palavra-chave pra G aqui hoje na Caixa Misteriosa. A Andressa do Jaraguá 99 também tá ligadinha comigo aqui. A Loreni Chico de Paulo tá grudada na RBN. Quem mais? A Mary de Schroeder, claro que não poderia faltar. O Daniel do Água Verde. E você, onde está? Que não mandou o WhatsApp pra G ainda? Manda! Faz parte das nossas vidas. Bom dia. Agora 10h25.
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1: É mais que demais, pode ficar cada vez melhor, só depende da gente, então vamos fazer o nosso melhor para terminar bem o mês de setembro. Vamos fazer uma reflexão aí, mês de setembro, o que que eu tô fazendo, o que que eu fiz até agora, o que não foi feito, ficou, mas a gente vai daqui para frente, né? Outubro vem pela frente aí com tudo e a gente vai fazer. 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Mandar a palavra-chave pra mim aqui e boa sorte pra você, tá? Ligadinho com a gente. Olha, o tempo tá com aquela carinha, céu encoberto, não tá chovendo, mas eu mando chuva de bênçãos pra você, minha amiga, meu amigo. Cleiton e Romário.
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0: Lages, junto com a RBN, a rádio que faz parte das nossas vidas. Que alegria ter você por aqui, hein? 10h36 na sua manhã. Ó só. 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

0: música, de curtir a vida aqui juntinho com a RBN, a rádio que faz parte das nossas vidas, 94.3. Linda Senhorita aí, juntinho com Ana Castela e com Jadson e Jadson. Ana Castela não, Paula Fernandes, né?
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0: A gente troca as duas aí. Olha, informação que é muito importante, eu acredito ser positiva. As obras da Serra Dona Francisca, nossa, que a gente fala há tanto tempo, avançam para uma nova etapa agora com a conclusão das áreas de escape nos quilômetros 15 e 17, prevista para essa semana. Isso mesmo, para essa notícia. Os motoristas que estão nos ouvindo aí estão felizes, né? Essa foi uma informação confirmada em entrevista ao jornalista Renato Santos hoje pela manhã na rádio RBN, durante o portal RBN, pelo engenheiro responsável pelos trabalhos, André Torres. Se você quer saber a matéria completinha dessa boa notícia aí, e até quem sabe a gente vê aliviar o trânsito na Serra de Corupá, sobre o andamento das obras das áreas de escape da Serra Dona Francisca, acessa o site, tá completinha lá a matéria do Renato, rbnfm.com.br.
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0: Os melhores RBN do mundo estão aqui, são vocês, meus amores, que mandam texto, que mandam áudio, que fazem parte das nossas vidas, claro.
3: Bom dia, minha amiga Gi.
0: Oi,
3: Leomar,
0: bom dia.
3: Aí, meu abafadão. Ô, Gi, bota lá do sorteio da Alessio Maia.
0: Seu pedido é uma ordem, Leomar.
3: Quem gosta de ler Bíblia é bom, é porque hoje é dia da Bíblia.
0: Hoje é
3: tá,
0: dia da Bíblia,
3: um abraço,
0: isso mesmo.
3: A quarta-feira do sofá aí, valeu.
0: Quem mais você mandou pra mim Figueira aqui? Quem mais você mandou?
3: Ô, minha amiga Gi, manda o Renato e a cantar e cantar no Clube do Bolinha lá. Valeu, tchau. Tava escutando o Juninho falar aí. Valeu,
0: Lá é feito de tentativas, né? Quem sabe dá certo, né? Eles realizam o sonho de serem cantores, né, Leomar? Um abraço pro Luiz, tá ouvindo a gente, mandou um café pra Helena de Schroeder, tá mandando pra gente, ó, tem que ir lá no... Na Floriana Equipamentos, tá, Helena? Já mudou aí o nosso patrocinador. Fala lá, Jair.
4: Bom dia, Isana Marodim.
0: Oi, Amado, bom dia, bom trabalho pra você. Pro PID do Mole, mandando mensagem positiva no início da manhã. O Ademir tá em Xerederum ouvindo a gente. O Daniel no Água Verde também. Tem mais gente chegando por aqui. O Baixinho do Táxi, o que você mandou pra mim? Que foto é essa, Baixinho? Muito linda a sua foto aqui. Manda pra mim. Um abraço, Jaildo. Tudo de bom. Obrigada pela carona. Priscila, entra lá na Floriana Equipamentos e pega a sua palavra-chave. Um abraço aí pro José, pro Christian Nicolini. Já achou a palavra-chave? Tá certo, Christian. Mais gente aqui participando, é a Caixa Premiada. Marbili também tá conectada com a gente. A Lourdes, um abração pra vocês aí. Oiê! A Sandy da Ilha da Figueira também tá ouvindo a gente. Um beijão, quem mais?
5: Bom dia.
0: Bom dia.
5: Eu queria participar dos prêmios.
0: Claro que
5: é
0: sim.
5: É Inês Durio Molha.
0: Oi, Inês, já tá na área, já tá dentro aqui. Faz parte das nossas vidas. 10h43.
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0: Que bom ter você por aqui, hein? A rádio que faz parte das nossas vidas continua.
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3: Bom dia, Gia, Ilza do Ribeirão Cavalo. Me bota no sorteio aí. Um abração e tudo de bom pra você.
1: Muito obrigado pela sua companhia.
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0: Toca fundo coração aí, Gi. Toda mulher é de Brito Samuel. Bom dia.

0: gostoso demais. Bom, vi cantar junto Coldplay Paradise na 94. 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
0: E ó, quem tá aqui ao vivo direto são os ouvintes, os melhores do mundo, que estão aqui no Manhã Mais Que Demais. A Gé do Jaraguá 99, a Tatiane, palavra-chave certinha aqui, do Floriano Equipamentos, o Laudelino Schmidt também tá ligadinho, a Maria Janete Sardos, e coloca aí no sorteio da Leison Malhas. Grande abraço pra você, minha linda. Pra você também, o Marco Jô Rogério da Vila Lense, a Lúcia Ervin tá com a gente, o Paulo da Vila Lalau também tá ligadinho com a gente aqui. Um abraço pra nossa amiga Dorilde.
3: Bom dia, Gi.
0: Bom dia, minha flor.
3: Aqui tá tudo bem, como é que tá lá? Tá tudo bem também?
0: Tá tudo ótimo, maravilhoso.
3: Quero participar do sorteio, tá?
0: Sim, senhora.
3: Um abraço, tudo é bom.
0: Abraço. Beijo pras amigas e amigos de todos os bairros de Jaraguá do Sul e da região. Um abração pro Augusto, Gi, tô ouvindo você no bairro Iririú, Joinville. Alô, galera de Joinville. O que mais? Alessandra, Gi, tô ouvindo e costurando muito. Eu trabalho numa confecção e sempre tô ouvindo você. Boa costura aí, minha amiga. Um abraço a todas as costureiras. Vai que vai, o último dia do mês de setembro. RBN faz parte das nossas vidas. Rony Oliveira chegando, 11:02.
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4: O Conselho Municipal dos Direitos da Mulher de Guaramirim, o Condim, definiu Sabrina Giacomozzi da Silva, Juliana Veríssimo, Rudi Sano e Pamela Cristina de Girardi como novos representantes da sociedade civil para o próximo mandato. O fórum eletivo foi realizado no dia 22 de setembro no auditório da Prefeitura, com a participação de entidades e também da comunidade. Se encerra amanhã o prazo para que as entidades interessadas em participar do desfile de Xereder se inscrevam no site da Prefeitura ou pelo aplicativo Xereder na mão. O tradicional desfile festivo em comemoração ao aniversário vai ser no dia 11 de outubro nas ruas Blumenau e Marechal Castelo Branco. E atenção, usuários, em função do treinamento da equipe, não haverá atendimento regular hoje no CAPS 2, no CAPS AD e no CAPS C. Para situações que precisem de atendimento de urgência e emergência em saúde mental, haverá um plantão no CAPS 2, das 7 da manhã até às 16 horas. Eu sou o Rony Oliveira e esse é o F5 na Notícia. 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
0: 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Bom dia. Ligadinho, você continua a melhor manhã do seu rádio.
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0: E na manhã da RBN tem os classificados. Daqui a pouquinho eu vou contar aqui o que você tem pra comprar, vender, trocar. Se você não mandou aqui pelo WhatsApp 8837-5377, mande. A gente anuncia de graça e ao vivo pra você aqui nos classificados RBN, tá? E também quero ouvir sua voz por aqui.
16: Bom dia, Gil, Reginaldo Bairro Escolinha. Uma excelente quarta-feira para você, para todos os ouvintes. E me coloca no sorteio. Valeu, Gil, um abraço.
0: Valeu. Hora de música.

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0: é difícil lembrar que tudo acabou, né? É difícil aceitar. Juras de amor, Bruno e Marrone, antes em Sônia da Madrugada com Elis Just, Saudade Inconveniente, Grupo Menos é Mais e Pablo também. Olha, daqui a pouquinho tem Classificados RBN, a gente vai trazer o que você quer comprar, vender, trocar, tá? 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

0: Bom demais, hein, Miley Cyrus, animando a sua manhã mais que demais aqui na RBN. Você faz com magia assim, aí tá trabalhando, canta junto? Ah, fala sério, sei que você faz, me esconde, pra você ficar com vergonha. Miley Cyrus, Flowers, antes Juras de Amor com Bruno e Marrone. Melhor companhia pra você aqui na 94. Quero mandar um abração do tamanho do mundo pro pessoal de Corupá. Isso mesmo, alô Corupá, tem notícia boa aí. Prefeitura de Corupá iniciou nessa semana a consulta pública sobre a futura concessão onerosa da Rota das Cachoeiras, aí onde a população poderá consultar os estudos e apresentar sugestões, questionamentos, contribuições. Já tá valendo essa consulta aí, entra no site da Prefeitura de Corupá. E depois vai ter uma audiência pública no dia 27 de outubro, 19 horas. Em Corupá, Rota das Cachoeiras aí, a gente adora, né? Esse ponto turístico são as cachoeiras de Corupá. Um abraço pra vocês aí. E abraço pra galera que tá chegando aqui no nosso WhatsApp 8837-5377. A Bia tá louquinha pra ganhar presente da Leison Malhas. E aí mais, palavra-chave, o Eduardo, tudo de bom pra você também, Eduardo. Esse pessoal tá indo lá no Instagram da Floriana Equipamentos. Aham, palavra certa, Iris de Massaranduba. Quem mais que tá ligado? A Marli de Nereu, ligadinha com a Gi. A Marli, bom dia, obrigada pelo café gostoso que você mandou pra mim. Adoro esses cafés que vocês mandam pra mim. O pessoal tá mandando aqui, o Edson da Figueira também tá ligadinho comigo aqui. Um abraço certíssimo. A Angélica Alcântara, a Eliane Lazzarotto, ligada com a gente. Ela disse que foi lá buscar o presente da Recusa, o brinde, e tá agradecendo. Um abraço aí pra quem mais está ligadinho com a gente aqui. Ah, Janilze do Jaraguá 99. E você, já mandou o WhatsApp? Tô esperando. 8837-5377. Finalzinho da manhã de quarta-feira, último dia do mês de setembro, 11h24.
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1: Sua linda, tudo bem contigo, queridona? Abençoado dia, tá? Tamo aí na correria. Ligadinha com você e na RBN. Beijos. Me coloca aí no sorteio, Gi.
2: Beijo, nossa motorista de aplicativo, a Edneia, tá dando carona pra Gi aqui.
3: Bom dia, Gi. Aqui é a Rafaela da confecção da Dona Ruth, aqui da Vila Figueira. Gostaria de estar passando aqui para desejar uma boa semana para todo mundo. E onde fiquei esperando o meu recadinho, acho que eu não ouvi, mas hoje eu quero ouvir. Beijo, Gi.
2: Tá aí seu recadinho. Boa costura, menina, e para todas aí da facção da Dona Ruth.
4: Oi, Gi. Bom dia, Karine Santa Luzia. Tu coloca-me no sorteio?
2: Claro que sim, com todo o carinho do mundo.
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0: Cuidado aí, cuidado, cuidado aí, cuidado com a violência, Gustavo Lima, bloqueado. 26 graus em Jaraguá do Sul. Você tá ligadinho com a gente aqui, o convite pra você também dar uma passadinha nas nossas redes sociais, no Instagram, @RádioRBN, no nosso Facebook, no nosso site, o portal RBN, rbnfm.com.br, as últimas manchetes. Procon fiscaliza 276 postos e autua 219 em monitoramento de combustíveis em Santa Catarina. A justiça condena homens acusados de abuso sexual contra pessoas surdas em Jaraguá do Sul. A China começa a cobrar sobretaxa de 55% sobre a carne bovina brasileira, acima da cota. Homem é preso após disparo de 9 milímetros contra apartamento durante confusão em Guaramirim. Tem muitas outras informações. Acesse rbnfm.com.br. Daqui a pouquinho já tem o sorteio do presente da Lei Sumalhas.
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0: É assim, nem pensa na hora, passa dia e noite. Você lembrou, essa que foi sucesso com o Fábio Júnior, o Belo em todo o Brasil aí, fazendo todo mundo cantar junto com Caça e Caçador. Obrigadão aqui no Manhã Mais Que Demais pela sua presença, pela sua parceria, pela sua audiência. O Marco do João Pessoa tá ouvindo a gente, um abração, Marcos. Oi, tudo bem, Caleb? Palavra-chave certinha, o Tonho tá ligadinho com a gente aqui na 94, mandou vídeo, tá na obra aí, Tonho.
1: Bom dia, gente, tamo aí.
0: Bom dia. Tamo aí, tamo na obra, tamo de rádio ligado a todo vapor aí. Obrigada pela parceria, viu, pessoal das obras. Um abraço pro Luiz Carlos, do Jaraguá 99, o Vicente Celestino também, pai do São Luís, a Vânia Schmidt tá chegando por aqui toda manhã, né, Vânia?
2: Oi, Gi, oi, tudo amada. Bem com você, minha linda? Ótima tudo quarta-feira ótimo. Pra ti, beijão, Vânia da Figueira.
0: Beijão, boa sorte, a Lilian Bilibil também tá por aqui, adoro a Leison Malhas, a Ivone também tá ligadinha com a gente na Vila Lenze, a Cauane Mendes também tá em Araquari ouvindo a gente, brigadão pela carona, tem um ótimo dia, Gi, a palavra-chave é taran, taran, taran. O Kleber também tá ouvindo a gente, um abraço. A palavra-chave tá certa, Elaine tá participando, a Josiane Pedroso, da Ilha da Figueira, tá dando um bom dia pra Gil, Marcos Meyer, bairro Rural, todos os bairros ligadinhos aqui com a 94. Um abração, o pessoal que manda aqui pra gente, manda o seu nome junto, tá? Um abraço aí, final 8269. Eu não sei quem é, porque não mandou o nome. A Kailane de Araquari mandou a promoção certinha. O Sérgio também tá ouvindo a gente no Estrada Nova. A Regiane tá em Araquari. Mandou tudo certo pra gente. A Lu mandou também a palavra-chave. Vamos lá pros nossos classificados.
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0: É a chance de fazer um excelente negócio, a gente anuncia de graça para você. Já pode mandando a todo momento aqui pelo 8837-5377. O Eduardo mandou aqui o seguinte: me chamo Eduardo, eu tenho um C3, ano 2012, Flex 1.4, ótimo estado, valor bem abaixo da Fipe, 18.900, só 18.900. Você quer comprar esse C3 aí do Eduardo? Entre em contato pelo 479-9189-4917. 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De repente, a chance é de você fazer um excelente negócio. Faz parte das nossas vidas. Bom finalzinho de manhã de quarta-feira, 11:44 agora.
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1: Yes. Só pra avisar, tá todo mundo no sorteador online. Aí, ó, já mandei coraçãozinho pra todo mundo por aí. O Fábio Gili voltou aqui colocando o assunto aqui no, nos classificados, tá vendendo uma carretinha fazendinha de 1,20x2, seminova, 4,300. Tá, o pessoal pode entrar em contato lá com ele, é o 98422 3452. 98422-3452. A gente vai reforçar aí nos próximos dias nos classificados. Mas agora eu tenho que ir lá fazer o sorteio. Bora lá, bora lá, bora lá. Tá no sorteador online, final do telefone 2620. Tá levando um vale-compra de R$100 da Leisson Malhas. Tan, tan, tan, tan, tan. Um abraço pro Emerson e toda a turma da Leisson Malhas, sempre com o melhor em confecções pra você. Tá valendo aqui. Final 2620, final 2620. Juliana! Aí, Juliana York tá faturando aí o vale-compra de R$100. Olha, gente, durante a tarde tem mais presente. Amanhã tem mais por aqui, claro.
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0: fechar bem essa quarta-feira aqui no Manhã Mais Que Demais. Liberation com Florida Georgia Line. Meant to be. Foi bom demais ter ficado com você. Um abraço carinhoso do tamanho do mundo. Para os melhores ouvintes, para as melhores ouvintes do planeta. Aqui da 94, a rádio que faz parte das nossas vidas. Já já tem horário eleitoral obrigatório que está chegando ao final, né? Amanhã é o último dia. E depois tem plantão do meio-dia com o Roni, com o Renato, com a Tarri. Olha, ótima quarta-feira. Beijão no seu coração. Já tô com saudade.
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0: tarde para você, sejam bem-vindos ao Plantão do Meio-Dia. Já estamos no ar a partir de agora com as principais notícias desta quarta-feira, né? Quarta-feira, mais uma vez, com o tempo estável, com o céu encoberto. Teve uma certa claridade, a impressão que nós teríamos a presença do sol hoje de manhã, não tivemos. E tem previsão de instabilidade ainda para o decorrer do dia, né? Então sejam bem-vindos ao Plantão do Meio-Dia. Muito obrigado pela sua audiência e muito obrigado pela sua companhia. Comigo, a Tariana, tudo bem? Boa tarde.
1: Boa tarde, Rony. Boa tarde, os ouvintes. Já estamos ao vivo no nosso canal do YouTube, RBN 94,3 FM. Deixe seu like lá na transmissão, ative o sininho, se inscreva no canal também e mande seu áudio aqui no 88375377.
0: Renato Santos, chegando aí com seu destaque também para hoje. Tudo bem, Renato? Boa tarde.
2: Tudo certo, tudo bacana, Rony. Tudo GG, joinha por aí? Já almoçou?
0: Tudo certo, tudo tranquilo.
2: Tariana, tá tudo bem?
1: Tudo certo.
2: Bacana, é isso.
0: Tudo em paz, né? Tudo só em não paz. Entendi. Esse teu ditado aí que você chegou dizendo agora. Tudo tá GG. Mais tranquilo?
1: Não, não, não. O Renato, o Rony falou assim, ah, que o Renato tava meio bravo hoje, estressado. Daí o Renato falou o quê?
2: Tá GG, joinha,
1: não,
2: joinha.
1: Não, que você tá mais tranquilo o quê?
2: Pai de menina feia.
1: Eu nunca tinha ouvido essa. Mas faz sentido.
0: Explica pra gente o que é isso.
2: Pai de menina feia, a menina é tão feia que ele não se preocupa nos machos, dos caras ficar dando em cima. Ele vai viver tranquilo a vida inteira. Agora, quando você tem uma filha bonita, o negócio já muda de figura, né?
0: Aí o pai fica mais preocupado.
2: Aí a preocupação bate já cedo, depois dos 12, misericórdia.
0: Eu não tive meninas, só tive meninos.
1: Então não teve essa preocupação.
2: Aí tu usa o ditado que meu pai falava, talvez, né? Meu pai dizia assim, olha, quem tem suas cabritas, que guarde elas, porque os meus bodes estão soltos por aí.
1: Meu Deus do céu.
0: Porque tu acha que um pai de menino fica mais tranquilo? Não?
2: Claro, né?
0: Tranquilo a vida toda.
2: É a vida toda. É que tu sabe assim, ó.
1: As preocupações são outras, eu acho.
2: É que assim, ó, quando, ó, por exemplo, quando eu tive a minha filha, a primeira coisa que me falaram foi o seguinte: a partir de hoje, você já não é mais consumidor, você é fornecedor. Você vai deixar de consumir pra fornecer. Eu entendi realmente o que a pessoa queria falar.
0: Mas também não é assim, né? Você já exagerou demais, né?
2: Não, né?
0: E depois daquela história que você nos contou, daquela polêmica de Florianópolis envolvendo lá a professora com o menino, que acabou a mãe encontrando as mensagens, mas enfim.
2: É.
0: Esse é um assunto.
1: Esse eu não sei,
0: pra depois da meia-noite.
2: Tu não sabe?
0: É proibido no horário.
1: Não. Mas se não, é proibido, não fala.
2: Não, eu vou falar.
1: Ah, meu Deus do céu.
2: É que uma professora tava, segundo a mãe de um garoto de 15 anos, estava assediando ele.
1: Menino sabe, de 15?
2: Nas redes sociais. A mulher, segundo a matéria.
0: 15 ou 17?
2: Não, de 15. 15? Ela assediava de alunos entre 15 e 17 anos. Só que o de 15, a mãe denunciou. Tem prints e tudo da professora lá falando umas coisas que não se deve falar.
0: Foi a mãe
2: aqui
0: que achou os prints.
2: Isso.
0: Não foi o pai.
2: Não, foi a mãe. E aí, imagina, menino de 17 anos, segundo a matéria, a mulher disse que é bonita, tem menos de 40 anos, na faixa de 37 para 38 anos, e a mãe disse que o filho tava sendo assediado. Falei pro Rony, poxa, se eu fosse esse garoto, eu falava pra minha mãe, ô, fica aí na tua, deixa eu viver a minha vida, porque não atrapalha a situação aqui.
0: 15 anos.
2: É. Ah,
0: você claro. Também já era amostradinho com
1: 15 anos. Amostradinho.
2: Porque se fosse o pai ia falar, isso é diferente, o pai ia falar, ô filhão, vai lá, curte a vida, vai aprender a ser macho.
0: Tu acha que o azar do menino foi que...
2: Foi a mãe, né?
1: Foi que a mãe descobriu os prints.
2: Claro, né?
1: Bárbaro, ai, meu Deus do céu.
0: O Renato tem as suas histórias.
1: É.
0: Já deu pra ver que ele era amostradinho desde cedo.
2: Mamãe passou açúcar, né?
0: 12 convites.
1: Tá cada vez pior, meu Deus do céu.
0: Quais são os destaques pra hoje aí?
2: Ah, já até esqueci, cara. Vamos lá, então. Vocês aqui, meu Deus. Serra Dona Francisca, o Rony e Tariana. Tariana, tá vendo?
1: Obrigada.
2: Culpa do Rony. Áreas de escape lá do quilômetro 15 e 17 entram na reta final, viu, Rony? Uma informação.
0: Finalmente,
2: boa,
0: né?
2: Finalmente. Segundo o engenheiro responsável lá pelas obras da SC-418, essas obras devem ficar prontas já na próxima semana. Tomara, né? E aí vai desafogar o trânsito aqui na 280. E o outro assunto de hoje é que a Águas de Guaramirim está acelerando serviços e prometendo para a população, Rony, ligação de água em menos de uma semana.
0: Que bom, né? Por outro lado, né, também falando de companhia de água, o Samai foi condenado ontem a pagar indenização para os familiares de dois servidores do Samai que morreram naquele acidente trágico, né? Naquele fatídico acidente lá de 2020. Os dois acabaram morrendo e a justiça entendeu ao final do processo que faltou fiscalização, né? E mais seriedade do SAMAI para tratar dessas questões, principalmente de segurança no trabalho. A sentença saiu ontem, tivemos uma outra sentença relacionada àqueles dois homens, né? Que viviam numa relação homoafetiva e que abusaram sexualmente de surdos aqui em Jaraguá do Sul. Ontem também saiu a condenação, que soma mais de 50 anos dos dois, né? Cerca de 24 e 29 anos as condenações. E a polícia teve ontem um caso de violência doméstica lá em Guaramirim e teve mais outros dois casos em Guaramirim também que movimentaram esse setor de segurança. Uma tentativa de homicídio, uma briga de vizinhos com disparo de arma de fogo lá em Guaramirim e também um cidadão que assediava menores de idade num carro, acabou sendo denunciado e acabou fugindo da polícia e depois acabou sendo preso também. Bom, tudo isso e muito mais a partir de agora aqui no Plantão do Meio-Dia.
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0: presença de uma área de baixa pressão acoplada a uma frente fria possibilita o desenvolvimento de muitas nuvens carregadas. Tem previsão de chuva a qualquer momento dessa tarde e turno da noite. Não ruim o tempo todo, intercala com boas melhorias. Amanhã chove entre a madrugada e manhã. À tarde já começa a intercalar com algumas breves melhorias. E na sexta e sábado, tempo mais seco, muitas nuvens e momentos de sol, chuvas rápidas e isoladas no amanhecer e entardecer, friozinho pelas manhãs e com leve aquecimento durante o período das tardes. E a maior parte é aproveitável, favorável aí para quem vai plantar, semear, colher ou pulverizar. As temperaturas elas permanecem próximas aí dos seus 14, 13 graus no amanhecer da sexta, sábado também. E durante o período das tardes, as temperaturas elas vão subindo aos poucos, mas nada de exagero. Então hoje, por exemplo, a máxima ela fica próxima dos 24, 25 graus, 23, 24 graus. Amanhã, uns 20 graus, 20 graus também durante a sexta-feira. Sábado também uns 22, 23 graus. E no domingo dá uma boa esquentada durante o período da tarde, mas tem um potencial elevado para ter formação de temporais no domingo por conta da passagem de uma frente fria. Peter Scheuer, meteorologista, com a previsão do tempo.
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2: 12:35, vamos aos ouvintes do plantão do meio-dia. Estamos na quarta-feira, lembrando que amanhã termina o horário eleitoral obrigatório e na sexta-feira nós voltamos com o horário normal a partir das 12 horas aqui no plantão do meio-dia. Vamos lá com os apressadinhos.
3: Boa tarde, trio. Otariana, o vascaíno Bismarck tá lá em Penha escutando vocês e ficou sabendo que você é vascaína. Mandou um abraço para você e para toda a família Reale. Nosso amigo Bismarck, Fugazo, do canal Hipócritas.
2: A gente não pode falar nomes de candidatos aqui, né? Mais uma vez pedindo esse...
1: Esse é candidato?
2: Eu acho que sim.
4: Ele é candidato.
2: Enfim, não podemos falar nome de candidatos aqui na questão, nem mandar abraço para candidatos, né? E nem fazer comentários a respeito disso. Então, até para efeito de depois cair aí o áudio nosso nos ouvidos de algum juiz eleitoral, né? A rádio está mais uma vez reafirmando aqui que não permite que se fale de nome de candidatos, nem mande abraços para efeito de algum adversário achar que está sendo, enfim, prejudicado, que alguém está sendo beneficiado e entrar com alguma representação na justiça. Nós da rádio, em função de ser lei eleitoral muito rigorosa, temos essa, digamos assim, obrigação com a justiça eleitoral de esclarecer sempre depois de qualquer comentário que a gente, digamos assim, não concorda com manifestação política, seja de um lado, seja de outro, durante a campanha eleitoral.
5: Boa tarde, Itariana, Rony de Oliveira, Renato Santos, Jair Borba por aqui. Tudo bem, tudo certinho, tudo tranquilo. Rony, eu quero que o senhor mande um abraço pro seu Maurício. O seu Maurício é motorista da Transespésia. E a exemplo do seu Maurício, tem muitos ouvintes aí que não mandam mensagem, mas sempre estão ligadinho na RBN. Beleza, seu Maurício? Um abraço aí pro senhor, da Transespésia.
6: Boa tarde, Rony, Renato e Itariana. Ô, Rony, hoje eu escutei no programa da Gi ali, tu e a Gi conversando, que vão colocar o Renato para cantar aí no programa do meio-dia, né? Pois é, então coloca ele para cantar. Se eu não me engano, é música do Amado Batista, a Princesa.
1: O quê?
4: Não é a Princesa. É que hoje é o dia de quê?
2: Hoje, segundo a AGU, é o dia da secretária.
1: Secretária.
2: Eu falei pra Gisela que o Renato canta mesmo sem ter motivo pra cantar aqui no programa, né?
1: Estão tendo motivo.
2: Imagino quando tem motivo. Ontem ele já fez homenagem lá pra Vanessa cantando a Mulher de 40, o Roberto Carlos. Hoje é o dia da secretária.
4: É.
2: E tem uma música famosa aí do Amado Batista.
4: É, não, essa dá pra cantar, porque aqui não tem secretária, então não vai pegar mal pra minha esposa, né?
2: Então vai lá.
1: Tá, vai lá.
4: Canta então. Eu não.
1: Ai, mesmo assim tu não quer cantar? Vamos ouvir a Daltina. Fala, Daltina.
7: Boa tarde, Rony. Boa tarde, Tariane. Ô, Rony, é o seguinte, eu perdi meu título. Então eu gostaria de saber se voto só com a identidade ou não. O que que eu devo fazer?
8: Olá, muito bom dia, Rony, Renato, Tariana e ouvintes aí do Plantão do Meio Dia. Alguém sabe dizer aí por qual motivo que as eleições também não podem ser ocorridas durante a semana, no caso a votação, tem que ser sempre num domingo? Olha, o Renato poderia cantar aquela música aí também do Amado Batista, a tal da Borboleta Azul.
1: O Fábio Gili quer mais um dia de feriado. Já tem tanto feriado prolongado hoje aí, esse ano. O Fábio quer mais, porque...
2: Eu acho que tinha uma época que era... Mas era feriado já, né? 15 de novembro, as eleições já eram, né?
1: Daí já era o feriado, né?
2: Já era feriado, 15 de novembro. Então faziam as eleições 15 de novembro.
1: Isso, é isso mesmo que ele falou, que ele quer mais um feriado, né? Tá bom, então.
2: Mas 15 de novembro já é feriado, né?
1: Não, mas as eleições.
2: Ah, sim. Mais um dia de feriado.
1: Mais um dia.
2: Um dia de eleição. Sabe que nos Estados Unidos as eleições são sempre na terça-feira. Sempre na terça-feira. E por causa de uma tradição que vem lá do século retrasado, né? Porque o pessoal queria fazer nos domingos. Aí nos domingos era um dia de ir na igreja.
4: Século XVIII.
1: Dia santo.
2: É, dia de ir na igreja, de ir na missa. E, enfim, as famílias lá, colonizadoras inglesas, iam muito na igreja. São protestantes, são católicos, enfim. E aí não podiam fazer no domingo, porque domingo era dia de ir na igreja. Então, vamos fazer na segunda. Na segunda não dá pra, porque o pessoal só tinha carroça, né? E os locais de votação eram muito distantes, muito longos, muito longes. E aí, então, tinha que fazer na terça para que o pessoal viajasse segunda-feira o dia inteiro de carroça, para poder chegar na terça-feira no local de votação. Então, por isso, tu vê que é uma tradição de tantos anos, no tempo das carroças, no tempo da vida praticamente só agrícola nos Estados Unidos, e começou a manter até hoje. As eleições são sempre na terça-feira.
1: E é no feriado?
2: Não sei se fazem feriado lá, né? Até porque o voto é facultativo, né? Não é obrigatório?
4: Eu acho que colocaria a eleição, se eu fosse assim, ó, se eu fosse presidente da República, criaria aí uma lei, eleição anualmente. E sempre na segunda-feira.
2: E com fundo eleitoral.
4: E com fundo eleitoral. Dos gordos. Não pode ser qualquer
2: fundo. Todo ano.
4: Todo ano.
2: E com horário eleitoral de uma hora de meio-dia pra você não precisar trabalhar também. Né?
4: Exatamente.
1: Cara, isso. O Renato tá louco pra ser cancelado. Ele adora ser cancelado.
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2: 12h40, faltam 20 minutos para uma da tarde. No esporte, destaque de ontem, já falamos aqui sobre a seleção brasileira, que volta a jogar contra a seleção da Índia no próximo sábado. E ontem nós tivemos um destaque, apenas além desse jogo do Brasil, tivemos um destaque que foi o jogo do Campeonato Brasileiro da Série B. E nós tivemos o Botafogo de Ribeirão Preto vencendo a Ponte Preta por 2-0. Na UEFA Nations League, Liga A, a Inglaterra venceu a Tchequia por 2-0 e a Espanha, campeã do mundo, venceu a Croácia por 4-1. Para hoje, nenhum destaque, nada de muito relevante nesta quarta-feira, tem jogos aí nos campeonatos regionais, né? Tem a Série B do Gauchão, tem o Campeonato Paraibano, o Campeonato do Mato Grosso, tem também o Campeonato do Piauí. Hoje, vejam só, Renato Santos, jogam River e Picos às 18h30 no Campeonato Piauense.
4: Olha que top, hein?
2: Legal pra você assistir, né? O Campeonato Paraibano também tem o Santa Rita contra o São Paulo Cristal.
4: Só nome legal, né?
2: 19h30. E no Campeonato do Mato Grosso, hoje joga o União contra o Uirapuru. Também é jogo bom, né? Pra você assistir. E aí eu vou também te recomendar o jogo das 3 da tarde hoje, que é o jogo do 1992 contra o Novo Horizonte.
4: Não, tá cada dia melhor, né?
2: No Campeonato Gaúcho da Série B. E tem ainda o Futivida contra o Parambi também no Campeonato Gaúcho. Destaque de hoje do Giro do Placar. Lembrando que não tem Campeonato Brasileiro nem neste meio de semana e nem no fim de semana. O campeonato volta no meio da semana que vem, mas tem dois jogos atrasados da Série A, na sexta e também no sábado. São Paulo e Santos, e tem mais um jogo no sábado que nós vamos destacar aí nos próximos dias aqui, com dois jogos atrasados do Brasileirão da Série A. Destaques do esporte aqui no Plantão do Meio-Dia.
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2: 12h43, o que temos aí da Companhia Águas de Guaramirim, Renato Santos?
4: Vamos lá, vamos falar de mudanças na forma de trabalhar ali da Águas de Guaramirim, que foi anunciada ontem pela Prefeitura. As mudanças começarão a valer no dia... Aliás, já começaram dia 2 de setembro, após a conclusão de uma nova licitação para a contratação das atividades lá da Águas de Guaramirim. E segundo nota divulgada pela Prefeitura, uma das principais alterações está no prazo para novas ligações de água. Após a aprovação dessa solicitação, o serviço deverá ser executado em um prazo de até 5 dias, viu, Rony? Ou seja, o pessoal não vai mais ficar esperando tanto tempo, uma semana, 2 semanas. Agora, no máximo, 5 dias. Outra mudança que atinge diretamente as vias públicas é que, a partir de agora, a Águas de Guaramirim conta com uma empresa contratada especificamente para a realização e recuperação do pavimento após intervenção na rede de abastecimento. Antes, o trabalho dependia de encaminhamento da prefeitura, o que poderia aumentar ali o intervalo da execução e também do serviço dessa recuperação de rua. Agora não. Tem uma empresa que vai ser somente para isso. Foi contratada especificamente para isso. Nós ouvimos o Jean Carlos Raucici, que é o diretor da Águas de Guaramirim, que fala a respeito do assunto.
10: O contrato novo, ele prevê algumas melhorias e prazo de execução de serviços, de ligação, espera. Ele prevê a repavimentação mais ágil também. E daí ele prevê algumas coisas de melhorias no dia a dia. Atendimento pelo WhatsApp, que daí ele deve melhorar a questão da fila de espera no atendimento telefônico. E outra questão é também as melhorias na estrutura, que hoje a gente incluiu manutenções que não estavam previstas no contrato. Então, manutenção de bomba, manutenção de estrutura, pedreiro, tem pintura. Então, tem alguns serviços que melhorou no dia a dia.
4: Tá aí, portanto, o Jean Carlos Raucici, diretor da Águas de Guaramirim, trazer informações referente a esse prazo que agora encurtou, Rony. Antes era muito mais tempo para se esperar a ligação de água lá em Guaramirim, agora não. Prazo de 5 dias, a cidadã vai ter a água ligada ou religada.
2: Muito bem, ainda sobre companhias de água, o Samai aqui em Jaraguá do Sul foi condenado a pagar indenização, o que já era esperado, né? Foram dois servidores do Samai que morreram naquele acidente que aconteceu lá no bairro Tifa Martins em 2020. Eles estavam fazendo a manutenção de uma bomba de um posto de esgoto. A equipe tinha 3 profissionais, né? Um deles ingressou na estrutura da estação para fazer uma manutenção, estava na laje intermediária, quando deixou de responder, ou seja, o rapaz estava fora, começou a chamar ele, não respondia mais, ele havia perdido os sentidos, né? Ele desmaiou, enfim, em função do cheiro, em função de alguma situação assim, ficou sem ar, acabou desmaiando, e aí o outro entrou para ver o que tinha acontecido, também acabou morrendo lá dentro dessa situação. O segundo servidor entrou na elevatória para tentar ajudar, mas também perdeu a consciência e os dois acabaram no fundo do poço e morreram, os dois trabalhadores. E ontem saiu esta sentença, a justiça entendeu que o Samai não adotava e nem fiscalizava integralmente as medidas de segurança necessárias para esse tipo de trabalho em espaço confinado. Por isso, a indenização, e que foi proposta em cerca aí de, num valor total, né? As duas decisões somam cerca de R$300 mil em danos morais e pensões mensais inicialmente fixadas em R$2.244, para uma das esposas que tinha 3 crianças, ela e cada uma das 3 crianças vai receber R$2.244, ela até chegar aos 71 anos e as crianças até completar 25 anos vão receber também essa pensão. Além disso, cada um deles recebeu o valor de R$60 mil de indenização pela perda do pai e também do marido. E na outra situação, nós tivemos também uma outra indenização, num valor de R$60 mil também, né? Para outra viúva, e que vai receber aqui, inclusive, um valor um pouco menor, né? Que é um valor de R$204 em função justamente de uma outra situação, já que ela já estava recebendo a pensão por morte, então vai receber essa pensão dele também de R$204,13, também até os 65 anos. Uma situação lamentável, né? Mais uma vez aí, os nossos sentimentos aos familiares desses dois servidores do SAMAI que acabaram morrendo naquele acidente trágico lá em 2020. 12h47, depois do intervalo, nós voltamos para falar da Serra Dona Francisca.
4: Pois é, graças a Deus. Finalmente tem novidades. Graças a Deus, viu, Rony? Me parece que agora essas obras vão sair do papel. Já saiu, na verdade, agora vai ser concluída, né?
2: Um domingo de eleições faz milagres, né?
4: Pois.
2: Intervalo e nós já voltamos.
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2: Doze com 51, faltam 9 minutos para as 13 horas. Vamos com mais ouvintes aqui no Plantão do Meio Dia.
1: Mais participações aqui no nosso WhatsApp, 8837-5377.
25: Boa tarde, RBN, boa tarde, trio. Ô, Tarri, canta parabéns Tum para minha filha. Ela tava de aniversário ontem, não consegui mandar mensagem ontem. Puder cantar parabéns para ela. É a Alexia, ela fez 14 anos.
26: É a Leonete
25: do bairro Rio Branco, Guaramirim.
26: Bom dia, Rony. Bom dia, Tarriano. Meu, que perca de tempo pros olhos ontem o debate do nosso estado de Santa Catarina, né?
27: Oi, boa tarde. Oh, eu
0: gostaria que a Daya cantasse os parabéns para a minha filha. Parabéns, Tuntum. Trabalho na prefeitura de Guaramirim. Eu, Antônio.
1: Tá bom, manda o nome dela aqui pra gente também, tá?
3: Boa tarde, Rony. O Pirulito falou que... Cheguei aqui, o Pirulito falou que tu pegou uma coca. Muito obrigado pela coquinha. Meu pau, esquentou tão bom a coquinha agora. Valeu, um abraço.
5: Boa tarde, Tariana, Rony, Renato, tudo bem com vocês? Sou eu, Davi, do bairro João Pessoa. Tudo bem com vocês? Uma ótima quarta-feira de trabalho para vocês três aí. O trio. Manda um abraço aqui para todos do bairro João Pessoa que ouve vocês. E o pessoal da PAI lá, que eu tô estudando de manhã na PAI. Na PAI de Araguaia do Sul, do Centenário.
1: Um abraço pro Davi, aqui no YouTube também, por aqui... O Joel, o José, o Renilson. Boa tarde, Rony. Estou na audiência do plantão. Um abraço pra vocês. Ótima quarta-feira. O Davi, o Rafa também tá por aqui. Boa tarde, trio. O Rafa que tá lá em Belo Horizonte, que Minas Gerais.
2: Que nada. Na capital da moça bonita.
1: Ó, e ele perguntou, ele falou assim, ó, pra perguntar pra vocês onde é que vocês viajam, se é vocês ficam viajando em resort, não sei o que, que vocês veem tanta mulher bonita, porque ele disse que nas fábricas que ele vai não tem, entendeu?
2: Conversa de homem,
6: ele tá reclamando.
1: Ele não tá reclamando. É que eu fui falar pra ele que vocês ficam colocando coisa na minha cabeça aí, ó. Que ele só encontra mulher bonita nas viagens.
2: Mas Belo Horizonte é a capital, né?
6: É, depois que eu vou capital? Te mandar umas fotos lá das mineiras, né, que tem na internet pra tu ver.
1: Como é que tu sabe?
6: Aparece nas redes sociais,
1: né? Rai? É a Rai? Não.

0: A cantoria aqui no programa. E hoje que nós temos um motivo.
1: Ele não quer cantar.
0: Eu não acredito que você, né? Tantas secretárias estão nos ouvindo hoje, esperando você cantarolar com sua bela voz.
2: É que essa música, se tu for olhar lá no fundo, existe uma pitadazinha de assédio, sabe?
0: Assédio sexual?
2: É.
0: Amado Batista.
2: Amado Batista. Tu conhece bem a música, né?
0: Mas quem conhece mais é você que vai cantar, né?
2: Não.
0: Bom, o ouvinte vota aí. Se querem que o Renato Santos cante,
1: cante não, ou não,
0: um pedaço da música Secretária daqui
2: a pouco. A Tarrena vai cantar.
0: Bom, o Pirulito, vocês conhecem o Pirulito ou não?
1: Lá do posto?
0: É, o Pirulito do posto. Conhece?
2: Não.
0: Então, tá ali, ó. Põe lá, eu botei a foto dele ali, põe lá no YouTube pro pessoal conhecer o Pirulito. Ele não ganhou uma Coca, mas ganhou uma Pepsi.
1: Uma Pepsi.
0: Já saiu lá a foto? Mas
1: tá a foto.
0: Isso
1: para, aqui. Meu Deus do céu.
0: Tá lá, ó. Tá lá o Pirulito, feliz da vida.
1: Aham. Uh-huh. Colocar até um zoom aí no rosto do Pirulito.
0: Ganhou uma Coca Mini, aquelas pequenininhas, né?
1: Ah, não. É 2 litros pelo menos, né, Rony?
0: Tá lá o Pirulito, ó. Feliz da vida. Grande abraço, Pirulito. A turma lá do pessoal do Posto Grito. Grande abraço, obrigado pela audiência e pela companhia, né?
1: Pagou, depois de ser cobrado 425 mil vezes.
0: Eu nunca prometi Coca pra ele, né?
1: Não?
0: Nunca prometi, agora...
2: É melhor do que o Sprite, né?
0: É, a Pepsi...
2: É bem bom, melhor.
0: Né? É um bom refrigerante, né?
1: Aham.
0: Uhum. É, eu quase não tomo refrigerante, mas a Pepsi sempre foi muito famosa, né? Assim como a Coca.
2: Tu viu aquela propaganda assim antiga lá da Pepsi? É uma bem antiga, eu acho que não era nem nascida ainda, que mostrava o menininho subindo em cima das latinhas de Coca-Cola pra mostrar que só era pra isso que servia a Coca-Cola. É bem top que era a propaganda. Existe uma rivalidade entre as duas ali.
1: Ah, não, sério? Nem sabia.
0: Mas tinha uma rivalidade maior do Guaraná Antártica. Tem uma propaganda que foi proibida, saiu uma vez só, eu acho. É, ali no intervalo do Jornal Nacional, que era o mais procurado e o mais caro, que era uma propaganda do Guaraná Antártica. E aí aparecia, assim, uma latinha de Guaraná Antártica. Esse é o refrigerante mais vendido no Brasil, o Guaraná mais vendido no Brasil. E aparecia assim, o refrigerante Antártica. Daí aparecia uma latinha da Coca-Cola. E esse é o refrigerante mais vendido no mundo. É, e daí aparecia uma plantação de pés de Guaraná, né?
2: Uhum.
0: Esta é a nossa matéria-prima.
1: Ah, uhum.
0: Essa é a nossa matéria-prima. Aí apareceu um negócio tudo branco. Pergunte pra eles a matéria-prima deles.
2: Bom, mas tem uma publicidade melhor que a Pepsi usou esse ano já na publicidade nova deles. Eles pegaram uma mídia antiga e transformaram em algo novo utilizando aquele urso polar da Coca-Cola. E aí ele tá lá deitado, dá preguiça e tal. E quando ele vai levar a mão pra pegar o que ele escolhe, a Pepsi deixa a Coca-Cola de lado. E todo mundo sabe que o urso é a marca da Coca-Cola, né?
1: Sim.
0: E nesse caso aí era mais do Guaraná Antártica com a
1: Coca.
0: Com a Coca-Cola aqui no Brasil, né? 12:57, vamos falar da Camargo Centro Automotivo.
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0: Agora são 12:58. Ontem teve confusão lá na tua cidade, hein, Renato Santos?
2: Guaramirim, né?
0: Teve uma correria lá o dia todo. Polícia militar, viatura,
2: você sabe que a gente mora em de fogo. É que você sabe que a gente mora numa metrópole, né, cara? E metrópole acontece.
0: O que tá acontecendo contigo e o Reginaldo lá? O Reginaldo é o xerifão lá daquela região. E você é o xerifão do outro lado do rio. O Reginaldo é o xerifão de um lado do rio e você é o xerife do outro lado do rio.
2: E tem o Jeremias, lá na parte do Bananal, né?
0: O Jeremias é o subgerente.
2: Subxerife. Subxerife.
0: Mas tá, ontem deu confusão lá. Teve esse caso de violência doméstica, Lei Maria da Penha, que a polícia foi acionada também, uma jovem acabou sendo atendida, foi espancada, foi socorrida, inclusive, pelos bombeiros. E nós tivemos um outro registro. Esse caso da violência doméstica foi no Guamiranga, né? Nós tivemos lá na Irmina Stringari um cidadão lá que acabou se estranhando com o vizinho, brigaram, discutiram, um acabou fechando o outro, um de moto, outro de carro. depois se xingaram, né? Aí aquele prometeu pegar o vizinho, voltou.

0: com mais uns 7 ou 8 amigos e armado de arma de fogo. E andou fazendo alguns disparos também na região, na direção da casa desse cidadão, foi num condomínio lá. Depois a polícia foi acionada, descobriu onde é que estava escondido o cidadão que teria feito o disparo. Estava num apartamento que estava trancado, descobriram a dona do apartamento, a dona não queria abrir o apartamento, até que os policiais pegaram lá as chaves, abriram esse apartamento, que estava numa condição de flagrante, né? Uhum. O cidadão fez um disparo de arma de fogo. Aí quando você está numa situação de flagrante, você não precisa da ordem judicial, né? Você está perseguindo alguém. Está perseguindo alguém, o cara entra, se esconde de casa, a polícia vai entrar, vai arrombar a porta, vai entrar e vai prender o cidadão. Uma situação de flagrante. A polícia não pode entrar numa condição normal, né? Se você está dentro da sua casa, não ocorreu um flagrante, enfim, algo nesse sentido. Mas nesse caso aqui, a polícia entrou e encontrou o rapaz lá sentado no sofá, nesse apartamento, e acabou prendendo ele. Ele foi o autor desse disparo de arma de fogo. Não teve ninguém ferido, felizmente, mas poderia ter sido pior em função da confusão. Não, mas ele voltou, né? Com uma turma.
1: Que atitude covarde, né? Primeiro, usar uma arma de fogo para tentar intimidar uma outra pessoa. Chama mais umas 8 pessoas. Já não é macho o suficiente para ir sozinho, né? Tem que ter mais uma cambada de covardes para ir juntos. E aí ele se esconde lá no apartamento para não ser preso. É um covardão.
0: Bom. Isso é você que está falando, né?
1: Claro.
0: Não conheço o cidadão, não conheço as circunstâncias. Esse é o relatório da Polícia Militar, que nem sempre, digamos assim, se confirma depois do inquérito policial e no processo judicial. Então, eu tenho, às vezes, um certo cuidado com os relatórios policiais.
1: Mas a pessoa vai
0: são
1: lá,
0: são relatos, Rony, importantes, mas não são documentos que servem, sim, lá depois.
1: Mas a pessoa vai lá usar uma arma para atirar contra outra pessoa? É de outra magia também,
0: essa,
1: né?
0: Essa é a informação que está no relatório. Se realmente foi ele que atirou, se realmente não foi, o que foi que aconteceu, quais as circunstâncias, é o delegado agora que vai investigar. E depois o Ministério Público é que vai continuar a apuração para ver realmente o que foi que aconteceu. Por isso que às vezes qualquer comentário só com o relatório da Polícia Militar é meio temerário, às vezes, né? Falo isso como advogado, que eu já vi várias situações, várias mesmo. Depois, durante o inquérito policial e durante o processo judicial, serem completamente diferentes daquilo que consta no relatório da Polícia Militar.
1: É, mas a polícia também não pode mentir no relatório, né?
0: Não pode mentir, mas trabalha com versões ou com informações que ela colhe no local. As pessoas podem mentir pra polícia?
1: Claro.
0: E as polícias podem receber uma informação mentirosa lá no local do acidente.
2: Mas tu tá sendo cauteloso, porque senão a gente não conseguiria nem fazer notícia. Porque a gente se baseia pelo que a polícia falou.
3: E outra coisa. É informação oficial. E outra coisa, é o que eu tô falando. Se não houvesse, por exemplo, flagrante, ele nem teria entrado na casa. Afinal de contas, o policial nem teria essa autonomia de entrar na casa se não tivesse flagrante. E ele não poderia fazer o flagrante se ele não tivesse a informação correta do que realmente aconteceu.
0: É o fato. O fato foi dado. Não é que ele não possa fazer jornalismo.
2: Porque ele não pode chamar o cara de covarde?
0: Não, o que não pode fazer. Eu não faço, pelo menos, comentários. Qualquer um pode fazer o que quiser. Uhum. Agora, eu não faço, pelo menos, comentários se eu não tenho conhecimento, se eu não tive acesso aos detalhes todos, porque, como eu disse, nem
2: mas
0: sempre.
2: É uma atitude não, tudo covarde. Bem, mas ele tá. O comentário dele tá sendo baseado no que foi falado da polícia.
3: E outra
2: se
3: coisa.
2: Foi diferente, aí o comentário dele é inválido.
3: E outra coisa, eu tô falando pela atitude do cara aí armado e ainda aí na companhia de oito pessoas, como disse o relator da polícia. É uma atitude covarde. Você tentou intimidar primeiro, você tentou intimidar uma pessoa com uma arma de fogo, que já é caracterizado como um crime, e ainda levou outras 8 pessoas pra tentar intimidar ainda mais essa pessoa, o que é considerado um crime também.
2: R$50, por eu ter te defendido.
0: Eu falo daquela
1: reais. Uma Coca-Cola.
0: Teve uma ocorrência lá em Guaramiri, que eu já falei aqui várias vezes, daquele pai que foi acusado pela própria filha de abuso sexual, de estupro, e que a ocorrência veio tratando dessa situação, assim como eu falei, que o pai foi preso por ter abusado sexualmente da criança, os policiais foram lá, conversaram com a menina falou pros policiais militares que tinha sido abusada sexualmente e que já tinha acontecido várias vezes. Os policiais fizeram o quê? Prenderam o cara, levaram pra delegacia, botaram no relatório e mandaram pra gente. Agora eu tenho que ter um. Por isso que eu tenho que ter um cuidado pra fazer os comentários, porque nem sempre aquilo que está no relatório corresponde à verdade. Né? É nesse sentido que eu digo. Porque às vezes as pessoas podem mentir pro policial militar. E o policial militar não tem obrigação de investigar. Ele vai ouvir as pessoas, vai prender se for o caso. Quem tem a obrigação de fazer esclarecer o assunto é o delegado. O policial militar traz todo mundo para a delegacia e o delegado que resolve o problema e que descubra se o cara é inocente, se o cara é culpado, se o cara tem que ir para presídio, se tem que ser solto, se tem que assinar um termo circunstanciado, enfim, às vezes o próprio policial decide o termo circunstanciado quando o crime não é grave, lá no local da ocorrência. Agora, quando se trata de crime em flagrante, o policial pega todo mundo e leva para a delegacia. E aí, que se resolva com o delegado.
1: O que aconteceu? O cara foi preso em flagrante e foi levado pra delegacia.
0: É isso aí.
1: É isso.
0: Feito?
1: Isso. É que ele é advogado, né?
2: É, tem que ter uma pessoa que é mais ponderada assim, e tem que ter uma que não é
1: mas
2: tanto.
1: Mas aí eu tenho uma porrada de livros também, eu estudo desde os 15 anos uma porrada de livro de direito. Eu posso dizer com autonomia que eu entendo um pouquinho. Não sou advogado, mas entendo. E quem me conhece sabe que eu tenho uma porrada de livros de direito em casa que eu estudo já pra ter autonomia também de comentar, até porque minha profissão exige isso.
2: É uma muito questão mais bem de personalidade do que de outra coisa. O outro aí é todo sério.
0: Assim. Muito bem, seu Renato Santos.
1: É que ele é mais ponderado, ele não gosta de falar de bandido. Enfim, tu lembra da outra vez que eu falei que bandido tinha que levar uma surra, né? Ele defendeu até umas horas aqui o cara.
0: Não, eu não defendi. Eu só disse que você pode responder por um crime pior do que o cara cometeu.
2: Se tu falar alguma coisa assim.
0: Não, não, se você amarrar o cara e espancar o cara, o teu crime é mais grave do que o furto que ele cometeu.
1: Não, mas bandido
2: perante a lei,
1: bandido,
2: né?
1: Apanhando.
0: É, quer dizer, você é um criminoso pior do que o cara que furtou e que você amarrou não, e espancou ele.
2: Não, socorro, Deus.
1: Não, não é, Rony, não é.
2: Socorro.
1: Bandido não tem, você não tem que ter pena de bandido, Rony. O bandido não tem pena de você.
0: Eu não tenho pena de bandido, eu tenho pena de você, rapaz. Porque se você for fazer isso, você vai parar na cadeia, o cara vai ser solto e você vai ficar preso.
2: É, ele tá pensando como advogado, no caso.
1: Não.
0: 13,6, vamos falar da exclusiva.
2: Vamos. Depois vamos pro intervalo, pelo amor de Deus. 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Intervalo.
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0: 13:09, 13:09, esse é o nosso plantão do meio-dia, informação, serviço e notícia pra você de segunda a sexta, nesse horário, a partir do meio-dia, já na sexta-feira, de volta com o horário normal.
1: Vamos cantar parabéns, Suntum, só pro pessoal, pra gente não esquecer, por favor?
2: Pra
1: Adriana.
2: Melhorar o clima.
1: Isso, pra Adriana.
0: Acalmar o Renato Santos.
1: A Alexia e também pro meu sobrinho Felipe, que tá de aniversário hoje também.
2: Alexia, liga na RBN.
0: Hora de cantar. Oh, parabéns, Suntum.
1: Alexia, acho que é. Acho que é Alexia, né?
0: Alexia ou Alexia?
1: Acho que é Alexia, não sei.
0: Vamos lá, então. Eu vou...
2: Você conta.
0: Vou dar ordem pra Alexia. Você imita a Alexia.
2: Tá.
0: E aí a Tariana começa a cantar. Alexia, hora de cantar o parabéns, Tuntum.
2: Ok, cantando parabéns, Tuntum.
1: Parabéns, Tuntum, parabéns, Tuntum. Saúde, felicidades. Parabéns pra Alexia, pra Adriana e pro Felipe também.
0: Mas era Alexia mesmo?
1: É Alexia, eu anotei aqui Alexia ou
2: essa
1: Alexia?
2: Alexia tá mais pro GPS do que pra Alexia, né?
0: 13:10, mais ouvintes no plantão.
1: Vamos lá com mais participações aqui.
3: É isso aí, Rony. Muitas vezes a pessoa fala aquilo que ela não vê, o que não sabe, né? E o que contaram para ele. Então é melhor sem comentários, né? Ficar chamando de vagabundo, de covarde, essas coisas assim, sem saber, sem viu, foi o que falaram para ele.
4: Boa tarde, Rony, Tariana, Renato, é Reginaldo Baez Colinha. Ô, Rony, sobre a questão da saúde que foi comentada hoje de manhã ali, né? É engraçado, cara, que sempre quando a gente faz uma cobrança e vocês vão atrás e pedir informação e tudo mais, os secretários, tanto de Guaramirim quanto de Jaraguá aqui, eles falam que tá tudo certo, tudo ok. Mas eu fico indignado com esse tipo de situação, Rony, porque a gente, quem precisa desse tipo de serviço somos nós aqui, a gente sabe que não é assim. Não estou generalizando, tem coisa que acontece realmente, mas tem coisa que não está acontecendo e que precisa melhorar, né? A gente sabe que esse pessoal que é secretário, eles são competitíssimos, se é essa a palavra certa que devo usar. Eles são bons, foram indicados, não é à toa para esse cargo. Mas o que, a gente sabe que a prerrogativa é do prefeito, eles têm que ouvir o prefeito e tudo mais, mas assim, se tem uma coisa que precisa melhorar, eu, se eu fosse um secretário, ia dar minha opinião e ia fazer as coisas acontecer.
5: Oi, Tari, é Alexia, o nome da menina lá dos 14 aninhos.
1: Tá bom, é a Alexia, esqueci do A só, mas o Rony aqui, o Renato, compreenderam como Alexia. E todo mundo tá pedindo aqui pro Renato cantar, o Fábio, aqui o nosso ouvinte final 28, a Loreni, canta secretária, queremos ouvir, Renato.
0: Olha aí, as secretárias todas pedindo pra você cantar.
2: Todas as secretárias?
1: Uh-huh.
2: Todas as
1: secretárias. O Jair, canta.
2: Tá, eu vou cantar. Secretária, que trabalha o dia inteiro comigo... Estou correndo um grande perigo de ir parar no tribunal. Secretária, que às vezes pensa em falar comigo, mas tenho medo de ser confundido por um assédio sexual.
0: Aí, ó, cadê os aplausos?
1: Aê, calma, aplausos! Arrasou!
0: Homenagem pra todas as secretárias de Jaraguá do Sul.
1: Vocês vão gostar muito dessa homenagem, mas tudo bem.
0: Centenas de secretárias mandaram mensagens aí pedindo pro Renato cantar.
1: Pra cantar. 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
0: 13:14, 13:14, só para reforçar mais uma vez, né? Fazer aí um esclarecimento com relação ao trabalho da Polícia Militar, que é um trabalho importante. a questão que eu falei aqui é que a Polícia Militar, no local dos fatos, ouve as duas partes, né? E coloca no relatório aquilo que precisa ser colocado. Quem vai checar depois, quem vai ouvir as duas partes, né? Vítima e autor, é o delegado da Polícia Civil. Então a Polícia Militar já tem um certo cuidado com esses casos, né? Antigamente a Polícia Militar, inclusive, divulgava nomes das pessoas. Depois começou a divulgar as iniciais. E começou a ter problemas também com as iniciais das pessoas, né?
1: Porque se você divulga, dessa época das iniciais.
0: Se você divulga as iniciais num bairro pequeno, as minhas iniciais, por exemplo, são RLOR, do bairro tal.
1: Até a rua, às vezes, né? Tinha.
0: Todo mundo é a rua. Hoje ainda divulgo a rua, às vezes, agora tem algumas ocorrências que não vem a rua, vem o bairro no geral, uhum. pra dificultar justamente a identificação das pessoas, porque os próprios policiais sabem que eles estão recebendo informações de testemunhas, de pessoas, e eles não têm como checar a veracidade disso no local. Então eles colocam tudo no relatório, para que o delegado tenha mais ou menos uma base da coisa, mas quem tem a função realmente de investigar e para apurar, para ver quem é que está falando a verdade, quem é que está mentindo, quem é que realmente teve culpa, quem é que não teve, é o delegado da Polícia Civil, que vai abrir o inquérito e vai ouvir todo mundo, né? Vai ouvir as duas partes, vai ouvir as testemunhas, para checar realmente o que foi que aconteceu. Por isso que, às vezes, a informação do relatório da Polícia Militar é uma informação prévia, né? Que vem com aquelas informações que os policiais, sem muito tempo de fazer apuração, acabam obtendo nas ruas. A não ser quando se trata de um caso de flagrante, um crime ou algo nesse sentido, né? E os policiais têm as primeiras informações e acabam levando essa informação pro próprio delegado. E às vezes também, mesmo em caso de flagrante ou de crimes, de homicídios, ou tentativas de homicídios, depois o delegado conclui outra coisa, né? Mas enfim, a Polícia Militar tem que fazer o seu trabalho de reunir os dados que tem à sua disposição, dentro das limitações de investigação, porque também não faz investigação, e reúne tudo que tiver que reunir de materiais e as testemunhas e leva tudo pro delegado encaminhar o que tem que ser encaminhado. Então é nesse sentido. A Polícia Militar faz o seu trabalho muito bem feito nesse sentido, né? Só que o relatório, claro que ainda vai depender das apurações depois da Polícia Civil. Está certo?
1: Certíssimo.
0: Correto. Muito bem. 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
0: Muito bem, até porque se, por exemplo, no meu caso, né? Se divulgarem, ó, o fulano de iniciais RLOR, de 35 anos, bateu na esposa, todo mundo vai saber que sou eu.
1: 35 anos, aham. Uhum. Tá.
6: 35 num braço.
1: Apelou, né? É. Acho que nem é ao contrário, né? Nem 5.3 é mais ainda, então. Tá falando, né?
0: Mas falei só pra ilustrar, né? Porque às vezes um bairro pequeno, você divulga a inicial, é fácil você identificar o cara, né?
6: Sim. Não, e existe aquela regra, por exemplo, tem muita gente, e eu tenho muito cuidado em relação a isso também, quando vai citar uma matéria policial e fala assim, ou acusado, até que se prove que ele realmente cometeu o crime, é suspeito.
1: Uhum.
6: E eu vejo muitos jornalistas formados, inclusive, que usam muito esse termo. Ah, o acusado tal. E é suspeito. O termo correto é o suspeito.
0: Ele é suspeito até que se...
6: Que prove o contrário.
0: O contrário, né?
6: Sim.
1: Mas ele não foi acusado, de certa forma?
6: Não. Vira acusado. Só é acusado depois da denúncia, depois que vai julgado, enfim, nananana. Enquanto está sendo investigado, ele é apenas um suspeito.
1: Não, mas ele pode ter sido acusado por outra pessoa. Eles estão usando nesse padrão.
0: Mais alguns ouvintes?
1: O Yuri, boa tarde. O Gauchão Série B equivale à terceira divisão do Campeonato Gaúcho. A segunda divisão se chama Divisão de Acesso. A Helena tá por aqui também. Boa tarde, Helena do Xenevix. O Sabugo, as eleições deveriam ser dia 2 de novembro. E se houver segundo turno, fazer dia 15 de novembro.
6: Não, coitado, né?
1: Não, pelo amor de Deus, tudo para já por causa das eleições. Quanto mais terminar isso daí logo.
0: Não, seriam dois feriados, né?
1: É, isso que ele quis dizer, em dois feriados, no caso, né? O Fernandes, Zezinho, o que a falta de beleza não fazia aos teus 15 anos, né? Tá falando aí sobre teus comentários. O Jonas, boa tarde, trio. Esse Renato é muito diferente. KKKK. Família Lima de Guaramirim, já pode dar um aumento pro Renato, tá merecendo. Ó. A Anísia tá por aqui, o Lúcio também tá participando. E o Fábio, parabéns, Renato. Vamos montar uma dupla de dois nas cantorias.
6: Vamos dali.
0: Eu achei que ia montar uma dupla de guarda noturno lá no
6: guarda noturno.
0: Vigia.
6: Mas assim,
0: o Reginaldo,
6: eu ainda continuo acreditando na polícia. Entra a versão de um cara desse e a polícia, eu vou na polícia.
0: Não, claro.
6: Sempre.
0: Mas vocês vão montar uma empresa de vigilância em Guarabirim.
6: Uhum.
0: Você, o Reginaldo, o vigilante Pezão e o Jair Borba. Os quatro vigilantes. Um em cada canto de Guarabirim pra resolver o problema da segurança.
7: Resolver os B.O.s.
6: E o Leomar, né?
0: Não, o Leomar
1: é da Figueira.
6: Não, mas é porque o Leomar é o maior fofoqueiro da Figueira. Tudo que acontece naquela região, ele tá mandando pra gente 24 horas.
0: O Leomar daí vai fazer o trabalho de investigação, então.
1: E passa pra vocês, resolverem.
0: Ele é muito magrinho pra ser segurança, né? Você e o Vigilante Pezão e o Reginaldo e o Jair Boba já tem mais perfil de segurança.
6: É?
0: O Leomar... Não sei se o bandido dá um soprão nele, ele...
1: Ô, Rony.
0: Olha a xenofobia.
1: Parece o pessoal falando aí da Gisela, coitada.
6: Quem é gordinho é gordofobia. Nesse caso é a magrofobia.
1: Magrofobia.
0: O Leomar não pode fazer as rondas dele
6: não pode.
0: Em noite temporal. Senão ele vai junto.
1: Senão ele sai voando.
0: Verdade.
6: Magrofobias.
0: Ou ele enche
6: ao
0: de
6: vivo.
0: Pedra. Ele enche de pedra os bolsos, né?
6: O
1: Rony tá cada vez pior. Não conserta nunca.
6: Eu era que tava errado agora fazendo o comentário ali, ele agora tá cometendo um monte de crime de magrofobia contra o...
0: Com os tijolos nos bolsos. Já terminou o programa?
1: Já terminei, senão vai ficar cada vez pior aí o que vocês estão falando. Daqui a pouco, olha...
0: Ponto final, então, no plantão do meio-dia.
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6: Posso mandar um alô rapidinho?
1: Sim.
6: Tem um colega que tá me acompanhando, inclusive um empresário, e ele tá aqui na 280 nos ouvindo, o Dudu, da Dudu Seminovas, lá de Joinville.
1: Um abraço Dudu. Pro Dudu.
0: Vai trocar de carro, pelo jeito, né?
6: Não. Não, é que o Dudu, ele vende muito pra essa região. E a gente,
0: desconto especial?
6: Sabe aquela coisa de você juntar o útil ao agradável? É isso.
0: Desconto pra amigos.
6: Não, eu tô tentando vender pro cara, né?
1: Ah, tá. Um abraço pra Norma, que tá no YouTube também.
6: Porque ele anunciou numa rádiozinha lá de Joinville que ninguém ouve. Então eu falei pra ele, vem pra cá.
1: Meu Deus.
0: Um abraço pro Dudu, então. Vamos fazer bons negócios juntos aí.
6: Vamos dar ali.
0: E vender muito carro aqui em Jaraguá do Sul com o plantão do meio-dia.
1: Isso aí. Os opa, carros do plantão Dudu. Ia ser bom, viu?
6: Olha, mas é, né?
0: Vem aí o Renato Santos com o seu show da tarde.
6: Amanhã você usa a matéria da BR-280 e DSC no portal.
0: Muito bem. O senhor manda. Aqui o senhor não pede.
6: Não.
0: Aqui o senhor não manda, aqui o senhor pede.
6: Aqui o senhor pede. O que temos pra hoje, Darry?
1: Tem sorteio. O que tem?
6: O que tem? Café colonial pra casal.
1: Opa,
6: panificadora Prestígio. É a melhor do sul do mundo, olha.
1: Tchau, tchau, pessoal.
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0: 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Boa tarde.

maravilha! Já estamos chegando nesta tarde gostosa de quarta-feira, dia 30 de setembro, ano 2026. Muito prazer. Eu sou Renato Santos. Já chego para te fazer companhia com música, informação, bate-papo, prêmios e, claro, essa resenha gostosa que só tem na RBN, a rádio da minha e também da sua vida. Muito prazer, viu? Até as 4 horas a gente vai juntos, levando emoção, alegria, alto astral até a tua casa, até o teu trabalho, você que me dá carona no seu carro, que coisa boa, viu? Obrigado pela companhia, obrigado por estar com a gente todo dia na 94.3. Hoje, dia 30, última quarta-feira do mês de setembro, e olha que coisa boa, nesta última quarta-feira, eu quero pedir pra você já passar a mão aí no teu celular, já mandar mensagem pra nós no 8837-5377. 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É você e mais um acompanhante por conta da RBN, tomando aquele café delicioso lá da panificadora Prestígio. 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Hoje, dia 30, é o dia da secretária. Hoje também é o dia mundial do tradutor, dia nacional do jornaleiro, dia da navegação e também o dia da Bíblia Católica. Hoje, dia 30, também é o dia de São Jerônimo, datas importantes comemoradas no dia de hoje. Portanto, parabéns! Você, secretária, que sempre nos ouve em 94.3.

0: sucesso do Jorge e do Matheus. Calma, dá uma segurada aí. Vai, 1:33 agora. Essa música aqui é muito boa, hein? Pra começar muito bem o show da tarde desta quarta-feira maravilhosa. Quarta-feira de céu parcialmente nublado, cara de chuva por aqui, hein? Será se vai chover? Ai, ai, ai, eu acho que vai cair chuva daqui a pouco, viu? Vamos fazer o seguinte, passa a mão no celular e já manda mensagem agora pra nós. 8837-5377. 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
0: Deixa eu ver quem tá chegando por aqui, mandando mensagem pra nós. Deixa eu ver aqui, deixa eu ver aqui. O Romário, tá falando que canta ruim, né, Romário? Ah, vem cantar comigo então aqui, vamos fazer uma dupla, ruim, péssimo, tá bom? Edson Schmitz da Figueira. Oi, Renato, boa tarde. A você e a todos, me coloca no sorteio, quero café colonial. Ele tá me ouvindo lá na Figueira, valeu, ótima tarde. Leomar de Souza, já aparecendo por aqui. Fala, Leomar.
2: Boa tarde, meu amigo Renato.
0: Boa tudo tarde.
2: Quarta-feira do sofá, do Love, e pescoço. Renato, bota o sorteio aí do café colonial aí, pra ganhar aí, levar minha esposa dormida. É, cara, tem que ser fofoqueiro, manda essa rádio, né?
0: Tá verdade.
2: Bastante audiência na rádio Brasil Novo e no plantão policial aí e no portal aí. Valeu.
0: Valeu, amigo, tudo bem, querido? Tchau. Valeu, tchau. O Reginaldo tinha mandado um áudio aqui, não sei se foi pra mim, se foi pro plantão do meio-dia. Vamos ver o que ele fala.
3: Ei, Rony, ali na Curticeira, se um dia não tiver uma ocorrência policial, cara, não é Curticeira. Com todo respeito, no condomínio ali, né?
0: Viu? Ô, Leomar, é o outro fofoqueiro lá do Curticeira. O Reginaldo é o outro fofoqueiro lá do bairro Curticeira, em Guaramirim. Junto os dois ali, meu Deus, é notícia a todo momento, né, ô Reginaldo? Rogério Afonso, fala comigo, vai.
4: Quartou, Renato, me coloca aí no sorteio aí da padaria e confeitaria Prestígio. Tamo na escuta sempre, sempre ligadinho na programação. 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
0: Valeu, Rogério, ótima tarde pra você, boa quarta-feira preguiçosa. Oi, Renato, boa tarde, me coloca no sorteio de hoje pra eu levar a minha esposa pra tomar um café gostoso da Panificadora Prestígio. O Rodrigo, de Três Rios do Norte. Rodrigo Brey, valeu, obrigado. Na RBN 1:35.
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0: 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Boa tarde. RBN 1:38, já de volta e correndo lá pro nosso portal rbnfm.com.br. É o portal de notícia mais acessado da região e com notícia a todo momento, tá bom? Vamos correr então para lá. Destaques de hoje: Procon fiscaliza 276 postos e atua 219 pessoas em monitoramento de combustíveis em Santa Catarina. Olha só que situação, hein? 276 postos fiscalizados e desse total 219 foram monitorados com combustíveis com preços abusivos. Justiça condena homens acusados de abuso sexual contra pessoas surdas em Jaraguá do Sul. China começa a cobrar sobretaxa de 55% sobre a carne bovina brasileira acima da cota. Entenda o impacto para o consumidor brasileiro. Matéria completa e assinada por mim lá no nosso portal. Motorista foge da polícia militar, invade pista contrária e coloca ônibus em risco durante perseguição em Guaramirim. Homem é preso após disparo de 9mm contra apartamento durante confusão, também na cidade de Guaramirim. Pix registra queda de 10% nas transações após medida provisória que proibiu as bets. E ainda, Tribunal Superior Eleitoral informa que 90% das urnas eletrônicas já estão prontas para as eleições de domingo. Essas e outras informações lá no nosso portal rbnfm.com.br. 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

0: Matando a Saudade com o sucesso Man I Need. Ai, ai, ai, essa música é muito boa, hein? Everybody. 1h47, RBN, a rádio da minha vida, a rádio da sua vida. A gente volta lá no passado para recordar momentos inesquecíveis. E agora falando com você, ouvinte 94.3, que tá passando por aqui querendo faturar esse café delicioso lá da Panificadora Prestígio. Café colonial para casal, viu? Presentão do meu amigo Miro, para você, ouvinte 94.3. Oi, Renato, boa tarde. Quero café colonial. É o meu amigo Cristian Nicolini. Valeu, ótima tarde. Obrigado pela sintonia. O meu amigo Caleb, também tá passando por aqui, o filhinho da minha amiga Francine Gesser. Valeu, boa tarde. Oi, José, tudo bem contigo? Ô, Renato, manda esse café colonial pra nós, meu amigo. Tá bom, José, mas tem que convidar o pessoal também pra tomar esse café contigo, tá? Não vale a pena você ir sozinho e deixar a gente só na vontade. Fala, Nelci. Boa tarde, Nelci.
1: Boa tarde, Renato.
0: Ah, fala.
1: Passando para deixar beijocas.
0: Aham.
1: Desejar uma ótima tarde para todos nós e dizer que queremos ganhar este café colonial delicioso da Confeitaria Prestígio. Beijos da Nilce e da Esté.
0: Valeu, Nilce. Beijo pra Esté também, viu? Na companhia da gente, aqui da RBN 94.3. Faz como ela, manda áudio pra nós e fala bem alto. Renato, eu quero café colonial da Prestígio. Na RBN, faltando agora 11 minutos para as duas.
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0: Já voltei, 1h51, boa tarde. 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
10: Oi, boa tarde.
0: Excelente tarde de quarta-feira pra você e o sucesso do Gustavo Mioto.

0: O sucesso de Juan Leandro e Danilo e Davi, fofoca do ano, agora 1:56.
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0: pontualmente pra fechar muito bem mais uma hora aqui do seu Show da Tarde, a primeira hora do programa. Tem mais duas horas pela frente de muita música, muito sucesso, energia positiva, essa pegada gostosa que vocês sabem que só tem aqui, viu? Na RBN 94.3, de Jaraguá do Sul, pra mais de 30 cidades do norte, do Planalto Norte e também do litoral catarinense. Vamos fazer o seguinte, eu agora vou trazer aquela dica que você adora, de filmes e séries que estão bombando nas plataformas digitais e também nos cinemas.
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0: Vamos começar falando do cinema brasileiro Confinada. É uma série muito bacana, é um drama que tem como elenco Carolina Kopelioff, Lorena Vega e a Rita Cortese. Confinada conta a história de Clara Carolina Kopelioff, uma jovem de 18 anos que, em meio a problemas familiares e movida pela fé, decide entrar em um convento de clausura em busca de um novo começo. Mas tudo ocorre completamente diferente daquilo que ela havia imaginado, quando ela passa a sofrer torturas impostas pela madre superiora chamada de Cecília. Só vou falar isso, tá? Não vou dar mais spoilers, só vou dizer que você merece muito assistir essa série. Outra série muito bacana é A Arena. Ela, na verdade, estreou no dia de hoje, 30 de setembro, nos cinemas e também na Netflix. E tem como elenco Cyril Gane, Cedric Dalben e também o Benoit Saint-Denis. Olha, muito bacana. A Arena reúne 38 lutadores amadores de MMA em uma central de treinamento, em busca de se tornarem o grande vencedor do prêmio de 1.000 euros. Misturando reality show e esporte de alto rendimento, ao longo de 8 episódios, essa série levará os espectadores aos bastidores da preparação, mostrando treinos, estratégia e também a preparação mental antes das grandes lutas. E pra gente encerrar, Lego Oni Pierce. Olha, muito bacana, a criançada vai adorar, viu? É a história de Oni Pierce com estilo de animação Lego. Você vai adorar essa série. Eu indico pra você assistir com o seu filhinho, com a sua filhona. Você vai se surpreender. Muito bacana. Vamos fazer o seguinte? Intervalo comercial, daqui a pouco eu volto atendendo você, ouvinte, que tá mandando áudio pra nós lá no 8837-5377, querendo café colonial da Panificadora Prestígio. Agora na RBN, 2:01.
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2: Iniciaram ontem e prosseguem até o dia 11 de outubro as inscrições para o concurso da realeza da 37ª Sheets and Fest. A seleção vai definir em 20 de novembro a rainha, a primeira princesa e a segunda princesa que representarão a próxima edição da festa em eventos e cerimônias oficiais e outras atividades até a realização da 37ª Sheets and Fest em 2027. O concurso é organizado pela Secretaria de Cultura, Esporte e Lazer e pela Comissão Central Organizadora da Festa. Podem participar representantes das sociedades de clubes de tiro integrantes da 36ª Sheets and Fest e filiadas à Associação dos Clubes e Sociedades de Tiro do Vale do Itapocu. Para acessar a ficha de inscrição e o edital, precisa acessar o site da Prefeitura de Jaraguá do Sul. E o Dia das Crianças será celebrado aqui em Jaraguá do Sul com uma tarde de brincadeiras, de recreação, de atrações gratuitas para a família. A Praça Ângelo Piazeira será palco da programação no dia 12 de outubro, das 14 às 18 horas. As atividades propostas envolvem opções de diversão para as crianças de diferentes idades. A programação contará também com atrações culturais e, em caso de chuva, o evento será cancelado. Santa Catarina segue sob influência de instabilidades nessa quarta-feira, com previsão de temporais em diferentes regiões do estado. A situação de um ciclone extratropical em alto mar também deixa o mar agitado e eleva o risco para atividades de navegação e de pesca. O Instituto Nacional de Meteorologia emitiu alerta de perigo potencial para tempestades, válido durante toda a quarta-feira. Eu sou Gisela Marodim e este é o F5 na Notícia. 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
5: 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Boa tarde. Já de volta, 2:09 e a gente vai correndo lá pro nosso WhatsApp. 8837-5377. Hoje tem café colonial lá da Panificadora Prestígio. É pra você ouvinte, viu? Que tá ligado comigo, em casa, no trabalho, no seu carro, onde quer que você esteja, ouvindo a 94. Deixa eu ver quem tá chegando por aqui, minha amiga Jéssica. Oi, Renato, boa tarde. Quero participar do sorteio. Quero café colonial. O Luiz Fernando, filho do meu amigo Leomar, também tá passando por aqui, querendo esse café colonial da Panificadora Prestígio. Oi, Renato, boa tarde. Eu sou Eduardo Marian da Barra. Quero participar do sorteio de hoje. Manda um alô pro pessoal da montagem VEG Energia. E quero o café colonial da Prestígio. Tá bom, então. Abração pra vocês que estão trabalhando agora aí na VEG Energia, viu? Ouvindo a 94.3. Quem mais tá passando por aqui, mandando mensagem pra gente? Oi, boa tarde.
6: Renato, eu quero esse café, que é a Ana do Brida.
5: Oi, Ana, tudo bem contigo, minha querida? Ótima tarde, viu? Oi, Renato, quero o café colonial da Prestígio. A minha amiga Mari Siqueira, lá do João Pessoa. Valeu, Mari, boa tarde pra você, menina. Renato, tudo bem? Me coloca no sorteio de hoje. Eu quero esse café colonial. E continue colocando músicas bonitas e boas pra nós. Muito bacana. Valeu. Obrigado, viu, Yuri? Lúcio Luleque. Oi, Renato. Boa tarde. Quero café colonial. Valeu. Quem mais tá mandando mensagem pra nós, hein? Boa tarde.
7: Boa tarde, Renato. Me coloca no sorteio pra mim levar minha filha a tomar um café na padaria Prestígio lá. É a Leonete, do bairro Rio Branco, Guaramirim.
5: Valeu, queridona. Ótima tarde pra você. Fala, minha amiga Vânia.
8: Oi, Renato, tudo bem contigo?
5: Tudo
8: manda
5: ótimo.
8: Esse cafezão aí pra mim lá no, na Prestígio, tomar com meu maridão Edson. Beijos, Dona da Figueira.
5: Mas agora o sucesso de João Gustavo e Murilo com Grelo, postinho de gasolina. 2:12, vai mandando mensagem. 8837-5377.

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2: Será que tem alguém apaixonado nesse recinto hoje?

0: ao som de Alex Medina e Bruno Rosa. Nada faz esquecer você, Baby Baby. 2:24, boa tarde pra você ligado na 94.3. RBN. Essa é a rádio que todo mundo ouve, que todo mundo adora, chegando cada vez mais longe. Pra ficar a cada dia mais pertinho de você, amigo ouvinte de casa, do trabalho. Você que tá na zona rural agora, nos acompanhando, boa tarde. Ótima quarta-feira, bom final de mês pra você, viu? Vamos correr pro zap? Hoje tem a nossa caixa misteriosa. 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É bom ou não é? 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É excelente. E hoje tem café colonial pra casal, você e mais o seu mozão, você e mais um amigo, por conta da RBN. Presente do Miro, lá da Panificadora Prestígio. É café colonial pra casal. WhatsApp, RBN. 8837-5377, fala comigo, minha amiga Ana Cristina. Tudo bem? Tá na Barra do Rio Cego, ouvindo a RBN e querendo, claro, esse café colonial lá da Prestígio. Valeu, menina. Oi, Renato, boa tarde, tudo bem? É a Débora do João Pessoa. Me coloca no sorteio, eu quero esse café maravilhoso lá da Prestígio. Tá bom, convida todo mundo aqui da rádio. Oi, Renato, boa tarde. É a Débora Cristina do Chico de Paula. Manda esse café pra mim, vai, e pro meu marido também, o Mário. Ai, ai, ai, tá bom. Vai, vai torcendo, tá? Não vou prometer nada. Renato, me coloca no sorteio. Divanildo do Chico de Paula. Quem mais tá por aqui? Ana Salete. Fala comigo, Ana.
1: Olá, boa tarde. Sou a Ana Salete do Tifa Martins e quero concorrer ao Café Colonial da Prestígio.
0: Valeu, menina. Quem mais tá por aqui, hein? Fala, Daniel.
2: Boa tarde, Renato.
0: Boa tarde.
2: Tudo beleza?
0: Bom demais.
2: Boa tarde de quarta-feira. Quero ficar esse café colonial da Prestígio e com a esposa. Daniel Dova Verde, a RBN faz parte da minha vida.
0: Vamos dali, Jeremias. Fala, Jeremias.
3: Boa tarde, Renato. Deus te abençoe. Um grande abraço do agricultor Jeremias. Tudo de bom.
0: Vamos dali, queridão. Vamos dali pra não tomar-lhe. Na RBN 2:26 agora.
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0: 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Boa tarde.
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0: E agora o sucesso dela. Simone Mendes, Amor no Escuro.
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0: modão melhor que o outro. E essa daqui é pra machucar com vontade. Zezé de Camargo, irmão da Lua, amigo das estrelas. 2:43 e vamos lá seguindo, né, gente? Tem muita música boa, tem muita coisa rolando por aqui. Tem, claro, prêmio pra você. Café Colonial da Panificadora Prestígio. É você em mais um acompanhante tomando aquele café maravilhoso por conta da RBN, viu? Presentão lá da Prestígio. 8837-5377. 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Manda pra gente agora. 8837-5377.
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0: Por aqui mandando mensagem pra nós, interagindo com a RBN. A Helena. Oi, Renato, boa tarde. Quero café, Renato. Quero café da Prestígio. Helena, do Chaneves, acompanhando o programa. Minha amiga Sara, boa tarde.
2: Boa tarde, Renato. Me coloca nesse sorteio desse café aí delicioso. É a Sara de Guaramirim. Beijão, amigão.
0: Valeu, querida. Beijo pra você também, tá bom? Fala comigo, vai. Boa tarde.
3: Boa tarde, Renato. Tudo bem com
0: tudo
3: você?
0: Tudo ótimo.
3: É a Beth do Amizade. Quero participar do sorteio do Café Colonial da Panificadora Prestígio.
0: Valeu, menina. Boa tarde. Obrigado pelo carinho, viu? Oi, Renato. Quero participar do sorteio de hoje. Quero o Café Colonial da Prestígio. E a Marilyn Fernanda de Lima. Tá no Jaraguá 99. Fala, Marcelino.
4: Renato, pô. Manda esse café pra nós aí, cara. Me liga aí, tá? Manda aqui pra Pactão Formop. Marcelino Luiz que tá falando, tá bom? Você mandou falar bem alto, cara. Roberto.
0: Pronto, falou alto. Falou alto, né, Marcelino? Valeu. Abraço pra você e pra todas as meninas aí da Formonte trabalhando com você e ouvindo a RBN. Meu amigo Fábio Gili. Renato, eu encontrei uma carteira com documento e R$2 dentro. Ah, ó, que bom que não é muito dinheiro, né? R$2 compra o que hoje? Não sei, não dá pra comprar nenhum lanche, né? Ele encontrou lá na rua atrás do comprão de Guaramirim. Se alguém conhecer o dono, por favor, avisar que está com o Fábio Gili. Deixa eu ver aqui o nome da pessoa, meu amigo Fábio. O nome da pessoa é Lucas Evangelista Pereira. Lucas Evangelista Pereira. Foi encontrada a tua carteira de identidade. Tá com o nosso amigo Fábio Gili, tá bom? Procura ele. O telefone dele: 8422-3452. Intervalo, já já tem muito mais música. Na RBN, 15 minutos para as 3.
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0: 2:46 e agora vou trazendo o recadinho lá da Recusa Jeans. 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
9: E a gente vai seguindo agora 2:51 o nosso Melhor de Três, onde você vai escolher a sua música de hoje, a música campeã. Música 1, Leonardo, Sangue de Gelo. Música 2, César Menotti e Fabiano, Caso por Acaso. E a música 3, 9010, Maiara e Maraísa. Já vai votando, viu? 8837-5377.
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3: Existe uma teoria que se chama 90-10, onde uma pessoa tem 90% daquilo que você procura em alguém, só que você foca naqueles 10% que falta. 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

0: sucesso de Maiara e Maraísa, 90-10 foi a música 3 de hoje do nosso Melhor de 3 e que tá valendo sua interação, a sua escolha. É você que vai escolher a música campeã de hoje, tá bom? Música de número 2, César Benotti e Fabiano. Caso por acaso, e a música 1, Leonardo Sangue de Gelo. Já vai votando, viu? 8837-5377.
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0: Bom, vamos lá então, que tem gente querendo vender uma carrocinha, uma carretinha, fazendinha, medindo 1,20m por 2. Seminova, viu? Valor de R$4.300. Só transferir e ser feliz, segundo o nosso amigo Fábio. Interessados, chamar no telefone 8422-3452. O Eduardo tá vendendo um carro C3, ano 2012, flex motor 1.4, ótimo estado, valor bem baixo, viu? 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
0: Na RBN, 3:01. Boa tarde.
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2: Já foram definidos os fornecedores dos shops oficiais da 36ª Sheets and Fest, que ocorre de 11 a 22 de novembro no Parque Municipal de Eventos. As empresas vencedoras da licitação na modalidade leilão eletrônico no tipo maior lance por item foram Germânia, Graubier, Cervejaria Alpina, Stannis, Kennings, Karsten e Rangbier. Elas serão as responsáveis pelo fornecimento do shopping industrial de renome nacional. Chope artesanal, refrigerante, água mineral, chá gelado, suco e energético comercializados durante a festa dos atiradores. Prossegue até o dia de hoje o período de inscrições para o Festival Escolar Sub-10. A 7ª edição da competição ocorre entre os dias 20 de outubro e 6 de novembro. O congresso técnico será realizado no auditório da Arena Jaraguá no dia 6 de outubro às 10 horas. Promovido pela Secretaria de Cultura, Esporte e Lazer, o torneio contará com diversas modalidades esportivas nos naipes masculino e feminino. A implantação da ferrovia entre Chapecó e Correia Pinto pode reduzir em até 68% o custo unitário do transporte de cargas de longa distância em relação ao modal rodoviário, segundo estimativas apresentadas pela Secretaria de Estado de Portos, Aeroportos e Ferrovias. O impacto seria especialmente significativo para o agronegócio e a agroindústria do Oeste de Santa Catarina, que dependem do transporte de grandes volumes de mercadorias e insumos. Eu sou Gisela Marodim e este é o F5 na Notícia. 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
0: Agora são 3:06. 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
0: 3:08 e atenção você que mora em Três Rios do Norte. O Samai está com obras de implantação de rede de esgoto nas ruas José Martins, Helmut Manske e Domingos Anacleto Garcia. E claro que pede a compreensão da população pelos transtornos. Essas obras fazem parte de um investimento de mais de 21 milhões de reais e contempla 16 ruas lá do bairro, além da implantação de 33 quilômetros de rede de esgoto. E serão mais 2 anos de obras, viu? Portanto, são necessárias as escavações em diferentes trechos das ruas, tanto na pista quanto também nos acostamentos. Após a conclusão, os trechos serão pavimentados novamente. Samai, investimento em saneamento, qualidade de vida e, claro, bom atendimento.
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0: 3:09, deixa eu correr aqui porque tem muita gente mandando mensagem. Hoje tem café colonial e você sabe, né? Que quando tem prêmio bom, o ouvinte manda mensagem de montão. 8837-5377. Oi, Renato, quero café colonial da Prestígio, Lenite, da Vila Lalau. Valeu, Lenite. Renato, é Rafaele, da Figueira. Manda um oi pra gente. Ela tá me ouvindo lá na Dona Ruth, Confecção Dona Ruth. Ô, pessoal da Dona Ruth, tudo bem por aí? Ótima tarde, bom trabalho, viu? Oi, Renato, quero café colonial da Prestígio. Serli, do Tifa Martins. Valeu, menina. Mari, tudo bem contigo, Marisa? A Marisa do Raul. Oi, Renato, tudo bem? Sou Marisa, do bairro Raul. Quero café, viu? Quero esse café colonial da Prestígio. Quero levar o meu esposo Sérgio. Tá bom, então. Vai torcendo. Oi, Renato, manda esse café pra mim. Simone do Centro. Valeu, Simone. Boa tarde de quarta-feira. Luana, tudo bem, Luana? A Luana tá oferecendo, claro, o nosso programa para o Carlos. E quem mais, hein? E tá pedindo a música Morena Misteriosa. Tá bom, vou ver se eu encontro a tua música. Flávio Instrutor. Oi, Renato, boa tarde, tudo certo? Tudo bacana. Rapaz, coloca meu nome no sorteio desse café da Prestígio, é maravilhoso. O senhor Mir e a sua equipe sempre com grandes... Com grandes o quê, hein? Com muitas gordices deliciosas. Flávio Godril de Santana, Três Rios do Sul. É verdade, né? Mais os 4 quilinhos depois que come, né? É uma delícia. Oi, Renato, me coloca no sorteio. Quero café colonial da Prestígio. Uma delícia. 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Marilene da Barra. Oi, Renato, quero esse café. Palavra-chave de hoje... Exatamente essa, viu, Elaine? Valeu, boa tarde pra você, obrigado pelo carinho. Olha, tem muita gente. Até as 4 horas, a gente vai nessa pegada de muita alegria e, claro, energia positiva.
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0: E aí, você já escolheu? Leonardo, música 1, Sangue de Gelo, César Menotti, Fabiano, Caso por Acaso, música 2 e a Maiara e Maraíza, 90-10, música 3.
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0: Sempre que eles entram no páreo, eles ganham. César Menotti e Fabiano, Caso por Acaso.

0: vozes belíssimas de duas mulheres belíssimas, Paulinha Fernandes com a Taylor Swift, Long Live, 3:22, RBN toca o som que você gosta de ouvir. Bom, 3:24, vamos seguindo por aqui porque tem gente querendo faturar café colonial lá da Prestígio. É um presentão do Miro, do pessoal da Prestígio que tá presenteando você ouvinte da 94.3, tá bom? Ah, lembrando, tem mais, tá? Você que me ouve, pode mandar a palavra-chave de hoje da nossa caixa misteriosa, valendo mais de R$3.000 em prêmios. Hoje, a palavra misteriosa tá lá no arroba do supermercado Pimentel. Corre lá, tá bom? Oi, Renato, boa tarde. Tatiane na sintonia. Valeu, Tati. A minha amiga Laysa também tá passando por aqui. Marlon, fala comigo.
1: Boa tarde, Renato. É o Marlon Mozart de Souza, da Tifa Martins. Tudo certo aí?
0: Tudo certo, tudo junto e misturado. Valeu, queridão. Ótima tarde pra você. Quem mais tá por aqui? Oi, Renato. Chegou o Loreni, do Chico de Paula. Ai, ai, ai. Deixa eu ver aqui. Jéssica Rosa. Tudo bem, Jéssica? Abraço pra você, menina. A Luísa também mandando a palavra-chave pra gente. Deixa eu ver quem mais tá mandando boa tarde pra gente. Gilson Henneke, Três Rios do Sul, também mandando boa tarde. Oi, Renato, a palavra-chave é esta. Mari Siqueira, do João Pessoa. Ah, deixa eu ver aqui, deixa eu correr. Não mandou o nome. Final do telefone 8269. Obrigado pelo carinho, tá bom? Minha amiga Viviane. Falhou a voz, minha amiga Viviane. Ela tá me ouvindo onde? Três Rios do Sul, também na sintonia, querendo café colonial. Ah, deixa eu ver aqui, gente. Coloca o nome de vocês ali após a mensagem, tá? A Gabi também tá participando do programa. Tudo bem, Gabi? Oi, Renato, tudo bem? Eu quero participar do sorteio. Valeu, obrigado pelo carinho. Basti, na sintonia da RBN. Oi, Renato, esta é a palavra-chave. A minha amiga Andréia mandando pra gente. Fala, Marlene.
2: Oiê, boa tarde, Marlene. Boa tarde. Braço Ribeirão Cavalo. Parece uma música pro meu filho aí, meu príncipe, meu primogênito. Parece Zezé de Camargo quando eu saí de casa. E me coloca no sorteio, é lógico, né?
0: Tá bom, Marlene, já tocamos Zezé hoje, tá? Mas eu prometo que amanhã eu vou tocar essa música bem bonita pra você, tá bom? Fala comigo.
3: Oi, aqui é a Patrícia. Estamos assistindo vocês aí, queremos participar do café da Prestígio.
0: Valeu, Patrícia, ótima tarde, menina. A Samara da Barra também tá na sintonia. Meu amigo Paulo Oliveira da Vila Lalau também curtindo a 94.3. Oi, Renato, quero esse café colonial. Minha amiga Lourdes. A Francine também tá na sintonia, né? Minha amiga, tá tudo bem por aí? Tá tudo certo? Que coisa boa ter a sua companhia. Oi, Renato, quero esse café colonial, tá bom? Tá bom, então, tá concorrendo. É a Cris, também na sintonia da 94.3. Na RBN, 3:25. Obrigado pelo carinho. 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
0: 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Já de volta, 3:31, e agora o sucesso de Fred e Fabrício. Você não cuidou.

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0: 8, 3 horas e 42. Fechando mais uma sequência musical do nosso show da tarde desta quarta-feira chuvosa. Chovendo em Jaraguá do Sul, temperatura de 24 graus. Vamos aquecer ainda mais esse dia? Vamos lá? Manda mensagem agora. 8837-5377. Por aqui mandando mensagem pra nós, a nossa amiga Neia. Tudo bem contigo, Neia? Ótima tarde, viu? Obrigado pelo carinho. Renita, boa tarde pra você. O Pídio também na sintonia. A Gabriele tá na sintonia da gente em Três Rios do Norte. Marcos Cristofolini da Vila Lense também tá passando por aqui. Oi, Renato, boa tarde. Quero esse presentão de hoje. Quem tá mandando mensagem aqui pra mim, hein? Minha amiga Marily, valeu. Ótima quarta-feira. Também por aqui mandando mensagem pra gente e a palavra-chave, o Kleber, lá do Boa Vista. Oi, Mari, tudo bem contigo? Mari, tá na sintonia, né? Brigadão pelo carinho. Jeremias. Graças a Deus, Renato, encontrei meu grande amigo Bob. Olha o Bob aí, hein? Bob parece a minha cachorrinha Cristal. Valeu, queridão. Que bom que você encontrou o teu amigão, viu? Oi, Renato, boa tarde. Me coloca no sorteio. A palavra-chave é essa. Cauane Mendes. Valeu, Cauane. Regiane tá nos ouvindo em Araquari. Obrigado pelo carinho. Por aqui também mandando boa tarde pra gente. O nosso amigo Paulo. Valeu, Paulão. Boa tarde pra você. Obrigado pela sintonia. Oi, Renato. Quero o café da Prestígio. Oi, Bia. Tudo bem, Bia? Tudo bem por aí, menina? Oi, Renato, quero ganhar esse café colonial. Meu amigo Paulo também nos acompanhando. Tá em qual bairro, hein, Paulo? Conta pra gente. Já é o segundo Paulo passando por aqui. A Andressa tá no Jaraguá 99. Oi, Tonho, trabalhando, né, Tonho? E na sintonia da RBN. Que coisa boa. Rosângela do João Pessoa. Tudo bem, Rosângela? Obrigado pelo carinho, tá? A nossa amiga Reverity Palk tá em Três Rios do Sul também nos ouvindo. A Ivone tá na sintonia, tá na Vila Lense. Também na Vila Lense, mandando mensagem pra nós, o Moacir, valeu Moacir, Vera Lúcia, Helena, também na sintonia Serzinha. Ô, meu querido, tudo bem contigo? Que coisa boa ter a tua companhia, tá? Fala comigo, vai, Dani, o que é que você tá falando comigo, hein?
1: Boa tarde, Renato, aqui é a Dani, tô sempre ligadinha na RBN, que já faz parte da minha vida, e eu quero esse café colonial aí da melhor padaria do planeta, que é a Prestígio. Manda pra mim, eu amo o pão de queijo de lá. Beijo.
0: Valeu, beijo pra você, obrigado pelo carinho, tá bom? A Juliana do bairro São Luís também tá na sintonia da RBN, abraçando a Cailane de Araquari, Edneia. Oi, Renato, tudo bem com você? Tô aqui na escuta, meu amigo, me coloca no sorteio. Tá bom, então, vou te colocar. Tá por onde, hein? Tá trabalhando hoje? Tá fazendo Uber? Que coisa boa. Bom trabalho, tá? Obrigado pela carona. Sei que você tá sempre me levando dos quatro cantos aqui de Jaraguá e região. Bom, gente, 15 minutos faltando para as 4 horas. Deixa eu ver quem tá mandando mensagem aqui. Fala comigo, vai. Eu não vou conseguir atender todo mundo.
2: Boa tarde, Renato. Aqui Oi. É Jaque. Tô trabalhando ligadinha na melhor, a RBN, que já faz parte da minha vida. E, Renato, hoje o clima está propício para um cafezinho lá na padaria Prestígio. Manda aqui pra mim essa delícia. Eu preciso muito. Beijo, querido.
0: Valeu, Jaque. Beijo pra você também, tá bom? Olha, eu falei, não vai dar conta de atender todo mundo. Intervalo, já já tem mais.
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0: Bom, faltando agora 8 minutos para as 4 horas, vamos correr para falar com o ouvinte que tá mandando mensagem para nós, a Sirlei. Oi, Renato, eu quero esse café colonial, tá bom. A Loni mandando mensagem pra gente, tudo bem, Loni? Boa tarde pra você, viu? Obrigado pelo carinho, pela preferência.
16: Eu quero esse café colonial.
0: Cadê o áudio? Cadê o áudio? Manda pra gente. Ai, ai, ai, tem áudio chegando pra gente, informação de trânsito. Fala, vai.
17: Passando aqui só pra reportar a informação que quem tiver sentido Guaramirim de Jaraguá, atenção aí no pouquinho no trevo da rotatória aí do relógio, que acabou arrebentando a amarração numa carga aí, acabou caindo de cima da carreta aí. Algumas no acostamento, outras na calçada. E quem for passar embaixo do viaduto do Vieiras aí, né, tiver, conseguiu a rota alternativa, melhor, que a princípio tinha uma carreta aí com a peça da ponte rolante, empenhado embaixo da, do viaduto ali. Eu acho que a peça é muito grande ali, no, o carreteiro não deu conta de virar ali. E acabou ficando empenhado ali. Daí tá maior movuca aí. Aí o pessoal conseguiu uma alternativa aí. Melhor, tá ok?
0: Bacana então, valeu Rony. Rony mandando essa informação pra gente, já tá chegando a informação aqui pra gente também, lá desse viaduto, viu gente? Uma carreta que não conseguiu fazer, eu acho que não conseguiu fazer a conversão e acabou derrubando um poste elétrico. Por lá tá um verdadeiro caos, a informação me chega agora, o ouvinte já me atualizou dessa informação e a gente vai pedindo pra você que tá sentindo e seguindo ali sentido a Guaramirim, redobrar a atenção. Redobrar a atenção, afinal de contas, o trânsito tá bastante confuso. Viaduto do Vieiras, agora a informação que chega aqui para o nosso jornalismo. Viaduto do bairro Vieira.
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0: Chega no sucesso de Kleber e Cauã.

0: mentiu, viu? Agora quem falou que o programa tá acabando também acertou. 3:58, vamos correndo. Tem que fazer o sorteio, o pessoal já tá pedindo aqui. Renato, e o sorteio, hein? Quero café colonial da Prestígio. Hoje foi um recorde de público, todo mundo querendo faturar esse café maravilhoso lá do Miro, da panificadora Prestígio. E pra você que mandou a palavra-chave lá do supermercado Pimentel, a palavra-chave de hoje foi compras. Você acertou, tá bom? Parabéns! Agora já tá concorrendo a mais de 3.000 reais em prêmios da Caixa Misteriosa.
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0: Vamos correndo por aqui para fazer o sorteio e saber quem é que vai levar esse café colonial para casal. Você mais um acompanhante lá na panificadora Prestígio. Final do telefone 9496. Final do telefone 9496. Tá faturando o café colonial. É o nosso amigo Moacir Lenner. Parabéns, Moacir, lá da Vila Lenze. Tem que passar aqui na rádio, pegar o voucher e aproveitar esse super café colonial lá da Prestígio, tá bom?
2: Já acabou.
0: Tô indo pra casa, ele tá chegando, João Carlos Júnior, pra te fazer companhia até 7 da noite com o Vai de Carona. Logo depois tem Retro Hits, sucesso dos anos 70, 80, 90 e 2000 na 94.3. Beijo no coração e até amanhã.
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4: Já foram definidos os fornecedores dos shops oficiais da 36ª Sheets and Fest, que ocorre de 11 a 22 de novembro no Parque Municipal de Eventos. As empresas vencedoras da licitação na modalidade leilão eletrônico no tipo maior lance por item foram Germânia, Grau Beer, Cervejaria Alpina, Stannis, Kennings, Karsten e Hang Beer. Elas serão as responsáveis pelo fornecimento do chopp industrial de renome nacional, chopp artesanal, refrigerante, água mineral, chá gelado, suco e energético comercializados durante a festa dos atiradores. Prossegue até o dia de hoje o período de inscrições para o Festival Escolar Sub 10. A 7ª edição da competição ocorre entre os dias 20 de outubro e 6 de novembro. O congresso técnico será realizado no auditório da Arena Jaraguá no dia 6 de outubro às 10 horas. Promovido pela Secretaria de Cultura, Esporte e Lazer, o torneio contará com diversas modalidades esportivas nos naipes masculino e feminino. A implantação da ferrovia entre Chapecó e Correia Pinto pode reduzir em até 68% o custo unitário do transporte de cargas de longa distância em relação ao modal

0: rodoviário, segundo estimativas apresentadas pela Secretaria de Estado de Portos, Aeroportos e Ferrovias. O impacto seria especialmente significativo para o agronegócio e a agroindústria do Oeste de Santa Catarina, que dependem do transporte de grandes volumes de mercadorias e insumos. Eu sou Gisela Marodim e este é o F5 na Notícia. 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

aumenta o volume e vem com a gente, porque aqui, ó, só as melhores pra você na 94,3, tá bom? Desejando uma excelente tarde, vem comigo, aumenta o volume, RBN, faz parte da minha vida.

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11: Vai de carona com você aqui na RBN, faz parte da minha vida. Como é que você tá? Tudo certo? Boa tarde pra você em casa, no carro, no trabalho. Não esqueça não, chega junto com a gente, vai de carona até às 19 te fazendo companhia.

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1: É na RBN que nós estamos, a rádio que faz parte da minha vida. Como é que você tá? Tudo bem? Boa tarde pra você curtindo o nosso Vai de Carona. Você já mandou seu recadinho? 883753.

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1: O Cine de Jaraguá do Sul divulgou nesta semana a relação de vagas disponíveis da cidade para quem está procurando uma colocação no mercado de trabalho ou mesmo um novo emprego. A semana começou com 1.732 vagas ativas. Destas, 45,61% no setor da indústria, 24,88% no comércio, 23,96% no de serviços e 5,54% em outros setores. As várias opções podem ser conferidas acessando o site da Prefeitura de Jaraguá, portal Jaraguá Mais Empregos, clicando a aba emprego. Neste espaço, a pessoa interessada faz o cadastro, tem acesso às vagas ativas. Também é possível visualizar as empresas que estão ofertando trabalho, fazer o cadastro para concorrer a uma vaga e deixar o currículo cadastrado. O aplicativo Jaraguá na Mão também disponibiliza as vagas e pode ser pessoalmente junto ao Cine, junto à Central do Cidadão, na Prefeitura de Jaraguá do Sul. O Clube de Canoagem Kentucky, em parceria com a Prefeitura de Jaraguá, o Samai, a Defesa Civil, Vale, Cigan Vale e demais voluntários, realizou no último sábado uma ação de limpeza dos rios Jaraguá e Itapocu, alusiva ao Dia Mundial da Limpeza, celebrado no dia 20 de setembro. A mobilização percorreu aproximadamente 7 quilômetros com caiaques e canoas. Durante a ação, foram retirados cerca de 700 quilos de resíduos dos rios. Eu sou Gisela Marodim e este é o F5 na Notícia. Mais conteúdo no seu rádio, no aplicativo e nas redes sociais.
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6: No final do século XIX, a região de Jaraguá do Sul começou a ser ocupada por imigrantes europeus, principalmente alemães. Eles chegaram pela colônia Dona Francisca e se estabeleceram às margens do rio Itapocu. 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

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Por aqui o nosso Vai de Carona nessa tarde gostosa de Fazendo com Bahia. É bom demais. Você tá bem, tudo certinho? Então manda o WhatsApp pra gente, participa 8837

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1: 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As notícias da Câmara de Vereadores de Jaraguá do Sul.
2: Uma moção que apela para o atendimento de pacientes submetidos à diálise peritoneal foi aprovada pelos vereadores de Jaraguá do Sul. A proposta sugere a criação de um programa municipal de assistência à pessoa renal crônica, com o objetivo de reduzir a necessidade de deslocamento para Joinville. O documento aponta a dependência do município vizinho para a realização de uma série de ações para pacientes dessa categoria. A moção destaca que Jaraguá tem um estabelecimento de terapia renal para atenção em doenças renal crônica com a diálise peritoneal desde 2018, mas que atualmente o serviço ainda não está disponível aos pacientes do município. A proposta prevê que o atendimento local possa ser realizado por meio de um polo municipal de assistência à diálise peritoneal. A moção foi encaminhada ao prefeito e ao secretário municipal de saúde.
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1: E a RBN faz parte da minha vida, te fazendo companhia aqui no nosso Vai de Carona. Boa tarde.

0: Fim de tarde. 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

ouvintes das 6 horas. Quando nascemos, ainda não somos totalmente homens. Pelo menos, não somos os homens que devemos ser, que logo viremos a ser. Temos 2 nascimentos. Quando é nosso 2º nascimento, quando chegarmos a tomar consciência, não do que somos, mas do que devemos chegar a ser, não do que desejamos, mas do que desejamos desejar vir a ser. Afinal de contas, o homem se faz à medida que vai se esforçando por ser o que deve ser. Se o jovem é o produto da criança, o homem é o produto do jovem. Neste sentido, a criança é o pai do homem. Não nos tornamos velhos quando já vivemos certo número de anos, mas quando vamos perdendo o entusiasmo por nosso ideal. Chegaram a ser santos não os que começaram, mas os que continuaram e continuaram continuando, os que nunca se cansaram de continuar.

cheia de graça. O Senhor é convosco. Bendita sois vós entre as mulheres. E bendito é o fruto.

0: A oração da Ave Maria com Reale Júnior.
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2: Minuto Câmara. As notícias da Câmara de Vereadores de Jaraguá do Sul.
3: Uma moção que apela para o atendimento de pacientes submetidos à diálise peritoneal foi aprovada pelos vereadores de Jaraguá do Sul. A proposta sugere a criação de um programa municipal de assistência à pessoa renal crônica, com o objetivo de reduzir a necessidade de deslocamento para Joinville. O documento aponta a dependência do município vizinho para a realização de uma série de ações para pacientes dessa categoria. A moção destaca que Jaraguá tem um estabelecimento de terapia renal para atenção em doenças renal crônica com a diálise peritoneal desde 2018, mas que atualmente o serviço ainda não está disponível aos pacientes do município. A proposta prevê que o atendimento local possa ser realizado por meio de um polo municipal de assistência à diálise peritoneal. A moção foi encaminhada ao prefeito e ao secretário municipal de saúde.
2: Este foi o Minuto Câmara.
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0: RBN faz parte da minha vida. Que bom ter estado com você. Assim estamos fechando mais um Vai de Carona, gente, nesta quarta-feira, que com certeza você tem uma noite maravilhosa aí, ligadinho aqui, ó, na RBN, a rádio que faz parte da minha vida, tá bom? Grande abraço do João Carlos Júnior. Amanhã a gente tá de volta. Até lá, tchau, gente.
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